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0: Impostos de importação sobre compras internacionais, a chamada taxas das blusinhas.
1: O imposto vale para importação de produtos de até 50 dólares, cerca de 250 reais.
0: E você vai ouvir também prevenção e controle aos incêndios florestais.
1: Novos equipamentos foram entregues para reforçar a ação no Cerrado e Pantanal.
0: Um investimento de 150 milhões de reais do Fundo Amazônia, Gabriela Noronha.
2: Os equipamentos entregues vão fortalecer a atuação em áreas de difícil acesso e reduzir o tempo de resposta aos incêndios no Cerrado e Pantanal.
1: Hoje, na apresentação da Voz do Brasil, eu, Luciana Vasconcelos e Nazi Brum.
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1: Plano para combater o crime no país.
0: O programa Brasil contra o Crime Organizado conta com investimentos e financiamentos que ultrapassam os 11 bilhões de reais.
1: Entre as ações previstas está a asfixia financeira do crime organizado para atingir fluxos ilícitos e lavagem de dinheiro.
3: O programa Brasil contra o Crime Organizado conta com quatro eixos. O primeiro mira a estrutura financeira das organizações criminosas, como, por exemplo, a lavagem de dinheiro. Para isso, o país vai ampliar as forças integradas de combate ao crime organizado, que farão operações interestaduais de alta complexidade, como explicou o secretário nacional de Segurança Pública, Francisco Veloso.
4: O crime organizado, diferente de outros tipos penais, tem um objetivo muito claro. Claro, ele quer ter lucro. Para isso, nós temos as forças integradas de combate ao crime organizado em todos os estados. E nós vamos criar ficos nacionais. Abriremos em São Paulo, no Rio, no Nordeste, no Sul e no Norte.
3: Outro eixo busca melhorar a investigação de homicídios, com fortalecimento das polícias científicas, dos institutos médicos legais e da rede integrada de bancos de perfis genéticos. O último ponto busca desarticular o mercado ilegal que abastece as organizações criminosas, a partir do tráfico de armas, munições, acessórios e explosivos. O programa prevê a criação da Rede Nacional de Enfrentamento do Tráfico de Armas. O ministro da Justiça e Segurança Pública, Wellington Lima e Silva, ressaltou a importância da participação dos estados e municípios no trabalho conjunto.
5: É fundamental que cada um dos agentes de segurança aqui tome o plano como seu. O programa é do Brasil. O programa não é só do governo federal. O programa é do Brasil.

0: 145 milhões para enfrentar o tráfico de armas. Além disso, será criada uma linha de crédito de 10 bilhões de reais para estados e municípios investirem em equipamentos, tecnologia e estrutura para as forças de segurança. Reportagem Márcia Fernandes.
1: E a gente segue falando sobre esse plano lançado hoje, mais especificamente sobre o eixo voltado às políticas penais.
2: Está prevista a criação do Centro Nacional de Inteligência Penal, além da aquisição de equipamentos, realização de operações nacionais e capacitação de servidores.
1: E para falar mais sobre o assunto, temos conosco ao vivo pela internet o secretário nacional de Políticas Penais, André Garcia. Boa noite, secretário.
3: Boa noite, Luciana. Boa noite, Nazi Brum. Boa noite a todos os nossos ouvintes.
1: Secretário, no que se refere às políticas penitenciárias, o que o senhor pode falar para a gente sobre as medidas que serão adotadas e os investimentos que serão feitos, inclusive em presídios estaduais?
3: Bem, o nosso programa ele teve uma premissa importante, que foi a orientação do presidente Lula e do ministro Wellington César, de também aproveitar o que vinha dando certo, experiências exitosas e programas do governo junto com os estados e o Distrito Federal, que já estavam funcionando e que precisavam, de certa forma, de maior robustez e maior aporte financeiro. Essa premissa, por exemplo, foi a que regeu o eixo 1, que trata de asfixia financeira do crime organizado, e que teve como parâmetro a recente Operação Carbono Oculto, uma operação que foi realizada em parceria com a Receita Federal, Polícia Federal e o Estado de São Paulo, e foi muito exitosa porque atingiu fortemente a criminalidade organizada entranhada em instâncias de poder econômico que comumente não são atingidas em operações policiais. A mesma premissa nós usamos no sistema penitenciário, porque nós temos um modelo de excelência que é administrado pelo governo federal, que é o sistema penitenciário federal seguro, rígido, que permite um controle e monitoramento de diversas lideranças criminosas no nosso país. São 5 unidades, 5 presídios federais, estão espalhados pelo país e são administrados pelo governo federal. E a nossa pretensão é, após identificadas as unidades, os presídios nos estados, que precisavam, porque abrigavam lideranças criminosas locais, precisavam de uma elevação do padrão de segurança, foi exatamente isso. Elevar o padrão de segurança para protocolos, treinamentos, capacitações e, importante, equipamentos de segurança similares ao que nós aplicamos nos presídios federais. E assim, isolar lideranças criminosas e não permitir que essas lideranças impactem na segurança pública do cidadão e da cidadã brasileira.
2: Secretário, uma das estratégias, como o senhor falou, é isolar essas lideranças criminosas. E uma das ideias é interromper a comunicação entre esses detentos. Como que está previsto nesse plano?
3: Bem, há um conjunto de ações que tem esse objetivo. Primeiro, reforçar, robustecer os protocolos de segurança nessas unidades dos estados, treiná-los para aplicação de protocolos rígidos, semelhantes ao que são aplicados no sistema penitenciário federal. Não há incidência, para que o nosso ouvinte, também quem está nos vendo aqui pelas redes sociais, não há incidência de celulares nem de objetos ilícitos nas penitenciárias federais. E nós queremos isso em todas as penitenciárias que nós escolhemos como mais sensíveis em todos os estados. Não queremos objetos ilícitos, não queremos celulares e não queremos...

0: disponibilizar para que os estados possam, nas unidades, aplicar essa tecnologia de silenciamento de comunicação. Então, além disso, nós vamos realizar operações programadas, que são operações voltadas para identificar esses equipamentos, esses aparelhos eletrônicos nessas unidades e retirá-las, que são as operações modo avião, que nós denominamos assim. Usamos um equipamento que permite o rastreamento de aparelhos eletrônicos, que são equipamentos nossos aqui da Secretaria Nacional de Políticas Penais e também e da Polícia Penal Federal, e também a Operação Multi, que é a operação organizada com os estados para retirada desses celulares e de qualquer outro material ilícito que esteja nas prisões. Ou seja, vamos atuar com inteligência, equipamentos, treinamento e operações policiais intensas, de modo a não permitir que haja comunicação desses presídios, desses indivíduos custodiados nesses presídios, para além dos muros das unidades penais.
1: Secretário, como é que vai funcionar esse Centro Nacional de Inteligência Penal? Ele vai ter ações integradas aí com todos os estados?
0: Exato, ele vai nos ajudar, inclusive, na coordenação dessas operações, que hoje nós coordenamos aqui diretamente da Secretaria, as operações Multi e Modo Avião, que são operações nacionais realizadas em diversos estados ao mesmo tempo. Vai congregar também policiais penais das diversas polícias estaduais, vai permitir um maior fluxo de informações, num modelo muito semelhante ao que se chama de Centro de Fusão de Informações, ou nos Estados Unidos conhecido como Fusion Centers, que são centros em que estão todas as agências policiais, no nosso caso, todas as polícias, representantes de todas as polícias penais, inclusive a federal, que vão conviver, trocar informações, coordenar operações e dar um dinamismo maior às ações no ponto de vista nacional.
2: Então tá ótimo, secretário. É uma área muito importante e o governo está de olho nisso, então, né?
0: Exatamente, é uma área fundamental para a segurança pública do cidadão brasileiro, né? É onde tudo começou, porque as organizações criminosas surgiram nos presídios e vão terminar, porque a determinação do governo é essa: controlar e manter esses indivíduos isolados e não permitir que haja comunicação nem influência na vida do cidadão que vive fora dos muros dos presídios.
1: Bom, nós conversamos com André Garcia, secretário nacional de Política Penal. Secretário, muito obrigado pela entrevista à Voz do Brasil.
0: Eu que agradeço a oportunidade, estou aqui sempre à disposição de vocês e dos nossos ouvintes.
2: O período de seca está começando na região central do Brasil.
1: E com ele vem o maior número de ocorrências de incêndios florestais.
2: Viaturas e equipamentos que vão ajudar no combate ao fogo foram entregues hoje pelo governo federal.
1: Os investimentos são do Fundo Amazônia e, pela primeira vez, serão aplicados nos biomas Cerrado e Pantanal.
3: Caminhões especializados no combate a incêndios florestais, caminhonetes 4x4 equipadas, sopradores e aeronaves remotamente pilotadas. Os equipamentos entregues nesta terça-feira vão fortalecer a atuação em áreas de difícil acesso e reduzir o tempo de resposta aos incêndios no Cerrado e Pantanal. O investimento total de R$ 150 milhões de reais vem do Fundo Amazônia, administrado pelo Banco Nacional de Desenvolvimento Econômico.

2017 e que estava na fase de pagamento em 4 de maio de 2026. A negociação pode ser feita até 31 de dezembro deste ano. A expectativa é que mais de 1 milhão de estudantes sejam beneficiados com refinanciamento. O Desenrola Fies faz parte do novo Desenrola Brasil, programa lançado pelo governo federal no início deste mês para reorganizar a vida financeira de milhões de brasileiros e ampliar o acesso ao crédito em melhores condições. A medida

0: Área, pescadores artesanais, povos e comunidades tradicionais e cooperativas da agricultura familiar. A expectativa é que os descontos ajudem os produtores a planejar a safra 2026-2027, como explica a ministra do Desenvolvimento Agrário e Agricultura Familiar, Fernanda Machiavelli.
1: Nós conseguimos, no âmbito do Desenrola Brasil, reabrir o Desenrola Rural. Agora, nessa nova rodada, nós de novo temos condições muito favoráveis para essa renegociação. São descontos bastante convidativos para conseguir promover essa regularização das dívidas dos agricultores familiares. Nós esperamos que a partir do Desenrola Rural, os agricultores familiares voltem a acessar o crédito do Pronaf, estejam na produção de alimentos, participando ativamente da ampliação da nossa safra 2026-2027.
0: A adesão ao Desenrola Rural pode ser feita até 20 de dezembro de 2026. Para as dívidas do Pronaf,

0: Vitados e rede de apoio. Maria Silva de Araújo, do início da matéria, aprovou a novidade.
1: Vai melhorar bastante no sentido de facilitar a nossa vida. Hoje em dia também está sendo tudo digital. E aí eles vão passando do computador para o outro. Então, assim, é maravilhoso.
0: Além da versão digital, serão distribuídos 3 milhões e 200 mil exemplares da caderneta física em todo o Brasil. Reportagem Natália Koslick.
2: O acesso à caderneta brasileira da gestante é feito pelo aplicativo Meu SUS Digital, disponível para Android e iOS ou pela versão web da plataforma.
3: Estão abertas as inscrições para o Fórum Nacional da Rede de Parcerias, promovido pelo Ministério da Gestão e da Inovação em Serviços Públicos.
2: O evento busca aprimorar as políticas públicas e o impacto dos serviços na vida do cidadão, com mais de 240 painéis, palestras e oficinas.
3: O evento será realizado entre 9 e 11 de junho no Centro de Convenções Ulisses Guimarães, em Brasília.
2: As inscrições são gratuitas e podem ser feitas no endereço gov.br/rede de parcerias.
3: E essas foram as notícias do Governo do Brasil.
2: Uma realização da Secretaria de Comunicação Social da Presidência da República.
3: Com produção da empresa Brasil de Comunicação.
2: Fique agora com as notícias do Poder Judiciário e do Congresso Nacional. Uma boa noite.
3: Boa noite para você e até amanhã.
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6: STF pede novas providências de órgãos para aprimorar transparência das emendas parlamentares.
7: STJ afasta indenização do DPVAT em acidente ocorrido durante prática de crime.
6: Justiça do Trabalho registra mais de 600 mil casos de assédio moral.
7: Boa noite, eu sou Marcela Luiza.
6: E eu sou Marcelo Della Libera.
7: Supremo Tribunal Federal pede novas providências para reforçar a transparência e o controle sobre as emendas parlamentares.
6: A decisão é do ministro Flávio Dino e envolve órgãos de fiscalização do Senado, do Governo de São Paulo e da Justiça Eleitoral. Carolina Chaves.
8: Na decisão, Flávio Dino pediu ao Tribunal de Contas da União informações sobre o funcionamento de um painel de acompanhamento das emendas parlamentares e cobrou esclarecimentos da Controladoria Geral da União sobre limitações na estrutura do órgão. O ministro também quer explicações do Senado sobre a possibilidade de ampliar regras contra nepotismo envolvendo suplentes de senadores e familiares. Já o governo de São Paulo deverá esclarecer suspeitas de acordo político relacionado à destinação de emendas de bancada federal. A decisão ainda determina que assembleias legislativas e a Câmara Legislativa do Distrito Federal comprovem a adaptação das regras locais ao modelo federal de execução das emendas. O relator também encaminhou ao Tribunal Superior Eleitoral e à Procuradoria-Geral Eleitoral pedidos de análise sobre possíveis riscos de uso irregular de emendas parlamentares em campanhas eleitorais.
7: A indenização do extinto seguro DPVAT não é devida se o acidente de trânsito ocorreu durante a prática de crime.
6: Esse posicionamento é do STJ. Fátima Uchoa.
9: Um homem roubou uma motocicleta com a qual, logo depois, sofreu acidente de trânsito. Ele pediu a indenização do seguro obrigatório DPVAT, que hoje está extinto, e a Justiça do Paraná determinou o pagamento. No entanto, a quarta turma do STJ deu provimento ao recurso especial da seguradora. Para a ministra relatora Isabel Galotti, a existência de conduta dolosa da vítima afasta a cobertura securitária.

0: que dificultar o acesso à CNH impede que muitas pessoas entrem no mercado de trabalho.
1: É por isso que o Brasil vive, de certa maneira, um apagão de motoristas de caminhão, especialmente os caminhões de grande porte. Porque a burocracia afugenta o jovem da primeira habilitação. E ao fazê-lo, afugenta também a formação de condutores profissionais.
0: A renovação automática da CNH deverá ser precedida de exames de aptidão física e mental. Essa exigência foi novidade, já que não constava no texto original da MP. Renan Filho acatou emenda para reintroduzir essa obrigatoriedade. De acordo com o texto aprovado, o motorista habilitado poderá optar pela CNH digital gratuita caso prefira não pagar pelo documento físico. A MP, que segue para sanção, ainda prevê a correção anual pelo IPCA dos valores referentes aos exames de aptidão física e mental e de avaliação psicológica a serem fixados nacionalmente pela União.
2: E brasileiros que sofrem com dores persistentes por meses ou até anos poderão ter atendimento mais especializado no SUS. O plenário aprovou um projeto que estabelece regras para o cuidado de pessoas com dor crônica na rede pública de saúde. A proposta garante atendimento integral aos pacientes e cria o Dia Nacional de Conscientização e Enfrentamento da Dor Crônica em 5 de julho. O texto segue para a sanção presidencial. Carros abandonados em ruas e terrenos públicos, além de prejudicarem a paisagem urbana, podem acumular água, atrair vetores de doenças e causar danos ao meio ambiente. E para enfrentar esse problema, a Comissão de Meio Ambiente aprovou um projeto que obriga os proprietários a retirar os veículos abandonados que representem risco à saúde pública ou ao meio ambiente. Os detalhes com Patrícia Oliveira.
3: O projeto do senador Confúcio

0: Aprovado pune a fraude contábil, como alterar balanços, informar dados falsos ou esconder operações realizadas pela empresa. A pena prevista é de 2 a 6 anos de prisão e multa. O relator, senador Ariovisto Guimarães, do PSDB do Paraná, afirmou que o texto foi ajustado para deixar mais claro o que deve ser considerado crime, sem gerar insegurança jurídica no mercado de ações.
1: É preciso que essa legislação seja muito objetiva, até porque nesse mercado de ações é impossível a qualquer administrador garantir resultados. Tá? É sempre uma dúvida. Mercado de ações você pode ganhar e você pode perder, no Brasil ou em qualquer lugar do mundo. Então nós precisamos tomar muito cuidado na tipificação desses crimes para não criar insegurança jurídica e para não criar mais ilusão ainda para o aplicador.
0: A proposta também prevê aumento da pena quando a fraude causar grandes prejuízos, atingir muitas vítimas ou abalar a confiança no sistema financeiro. Em caso de condenação, o responsável poderá ficar impedido de exercer atividade empresarial

0: constrangimento, humilhação, assédio ou ameaça à mulher no contexto de violência doméstica e familiar. O relator, deputado pastor Marco Feliciano, do PL de São Paulo, destacou que a violência digital, ao distorcer a realidade e promover humilhações, assédios e ameaças, aumentam a vulnerabilidade das vítimas, causando danos emocionais e sociais.
1: Esse tipo de violência digital, que muitas vezes ocorre paralelamente a agressões físicas ou psicológicas tradicionais, amplifica o controle e o abuso sobre as mulheres, dificultando ainda mais o processo de superação e denúncia. É fundamental que a legislação avance na mesma velocidade que as tecnologias, garantindo que crimes cometidos por meio de inteligência artificial sejam tipificados e punidos de maneira adequada.
0: Ao apresentar o projeto, o deputado Fred Linhares, do Republicanos do Distrito Federal, também argumentou que a rápida evolução tecnológica possibilita a criação e a disseminação de conteúdos falsos e prejudiciais que aumentam ainda mais a vulnerabilidade das mulheres e agravam o impacto psicológico e social para as vítimas. A proposta, que torna crime alterar ou criar fotos, vídeos e áudios com o uso de inteligência artificial para praticar violência contra

0: financeiramente grupos ligados ao crime organizado.
1: Alexandre Lindenmaier, do PT do Rio Grande do Sul, classifica como histórica a criação do Programa Nacional de Combate ao Crime Organizado, lançado pelo governo federal. Ele elogia a articulação entre União, estados e municípios, além dos investimentos previstos para o setor.
0: Na visão de Alexandre Lindenmaier, o programa prioriza o combate ao financiamento do crime, ao tráfico ilegal de armas e à atuação de facções dentro dos presídios. Segundo ele, a proposta também amplia o controle nas unidades prisionais e fortalece as ações de inteligência.
1: Paulão, do PT de Alagoas, cumprimenta o Poder Executivo pelo lançamento do programa Brasil contra o Crime Organizado. A iniciativa prevê investimentos de 11 bilhões de reais para atacar o poder financeiro de facções criminosas em todo o país.
0: Paulão cita relações entre grupos criminosos, banqueiros e refinarias, como exemplo de ligações a serem asfixiadas pelo programa. Para ele, a presença de autoridades

0: por meio de unidade de conservação de proteção integral, no prazo de 5 anos, além de contar com incentivo ao pagamento por serviços ambientais e a projetos de crédito de carbono, com prioridade para a inclusão de pequenos produtores e comunidades locais. Para o deputado Fernando Mineiro, as medidas previstas no texto ajudam a estruturar uma política pública permanente para o semiárido brasileiro.
1: O PL...

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10: Ariel B. Opa, tá na Atlântida, a rádio das nossas vidas. E a partir de agora, tu vai ouvir o melhor do funk aqui na Atlântida. Tá começando o B de Baile, nessa segunda-feira, o maior programa de funk do sul do Brasil. Então já pega o teu celular, grava um vídeo ouvindo o programa e me marca lá no Insta, no @oarielb. Vou estar contigo aqui nessa próxima hora, então me manda um direct com teu funk favorito, teu nome e a

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5: Tá curtindo? Então tu tá ouvindo B de baile aqui na Atlântida, o melhor programa de funk do sul do Brasil. Eu sou o Ariel B e tô contigo nessa noite. Quero saber de onde tu tá ouvindo. Me chama ali no direct, manda teu nome, tua cidade e o funk que não pode faltar no teu baile. E já aproveita, grava um story ouvindo o programa, me marca no @oarielb. Aqui é funk de verdade, do jeito

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2: Com Mick Silva. De volta aqui na Atlântida. Todo mundo tá ouvindo a rádio das nossas vidas. Começando mais uma edição do My Club. O aquece da madrugada da nossa audiência em todo o sul do Brasil. Uma excelente noite de terça-feira para todo mundo. Eu espero que você esteja bem por aí. A gente tá começando mais essa edição que vai assim pela próxima hora, tocando música eletrônica. E a gente já traz por aqui o som do DJ e produtor brasileiro Mesomo, que lançou essa música recentemente pela sua label chamada Vazio. O nome do som chama-se Fortune Teller. E é dessa maneira que a gente abre essa nossa edição aqui do My Club, na Rede Atlântida.

0: Esse é o My Club, o aquecer da madrugada da nossa audiência em todo o sul do Brasil. Tom Ferry com Sylvie, Inhale, Exhale. Essa sonzeira é linda demais.
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1: É o My Club, o seu canal de música eletrônica rolando nas noites aqui da Atlântida. Uma excelente noite de terça-feira para todo mundo.

0: Câmbio aquece da madrugada, da nossa audiência em todo o sul do Brasil, Martin Leakin com Hayley May. O nome do som é How I Feel. Fechando mais uma edição do nosso My Club. Amanhã tem tudo de novo, a partir das 11 da noite. Afinal de contas, é assim, segunda a sexta-feira, entre 11 e meia-noite aqui na Rede Atlântida. Aquele abraço pra todo mundo, cuide-se por aí e até mais.
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0: Bonito.
1: Que bom, cara. Que bom. A autoestima faz bem.
0: Exatamente. Eu mandei uma foto minha para algumas pessoas. Para perguntar como é que eu tava. Todas me elogiaram.
1: É? Para quem tu mandou?
0: Mandei para minha esposa, pro meu empresário e para minha... uma das minhas melhores amigas.
1: Tá bem.
0: Uma das. Eu tenho duas. Três eu tenho.
1: Seguinte.
0: Puta, eu tenho muita melhor amiga. Puta, não. Melhor amiga eu tenho três. Não,
1: melhor amiga eu só tenho uma.
0: Então eu só... não. Tenho... é que as sim, três estão no mesmo pódio.
1: Não.
0: Tá, então uma tá no pódio. É que tem melhor amiga, irmã. É não, difícil?
1: Não tem. Melhor amiga é uma.
0: Melhor amiga é uma, né? Mas não sei quem é melhor amigo. Tenho três.
1: O tema do programa é o novo frisson do grupo RBS, o álbum da Copa do Mundo.
0: Vamos falar de novo, né?
1: Figurinhas.
0: A gente já falou, mas vamos falar de novo.
1: Já falaram?
0: Mas a gente não falou com o álbum na mão, né?
1: Quem falou?
0: A gente gravou aqui.
1: Não.
0: Será que a gente não falou? Não, eu lembro, eu gravei. Eu acho que eu e o Vini, a gente fez um editorial sobre o tema nas tuas. Numas férias tuas.
1: Eu tava errado, vocês não tinham o álbum nem a figurinha, não existia.
0: Mas é que já. Não, tinha já um frisson. Tinha porque tinha expectativa de, porra, quando vai sair o álbum? Lembra que todo mundo ligava na Panini, a Panini tava. Cara, tu ligava na Panini, a pessoa da Panini tava brava pra caramba, cara. Ela não aguentava mais, cara. Porque o álbum de mão, o mangá não vende. Mentira, o mangá vende pra caramba.
1: Claro que vende.
0: De muito. É que a gente não anda com quem coma mangá, né?
1: É.
0: Talvez a gente ande, né? Eu acho que quem lê mangá e tu não sabe é tipo quem cheira a pó. Porque assim, ó, tu quando tu descobre, tu fica assustado. Tu não ficaria assustado se soubesse que o Rafinha Menegazzo, ele lê mangá?
1: Ficaria.
0: Tipo assim, ó, uma foto da esposa dele, ele sentadinho na lareira dele.
1: Ah, não.
0: Lendo
1: um
0: mangá.
1: Tu tá usando umas expressões que a maioria das pessoas não entende, tá? Eu acho que eu entendi, inclusive. Ninguém chama de mangá o álbum.
0: Eu tô falando os gibizinhos.
1: Até o que tem a ver com o álbum da Copa?
0: Porque eu falei que a Panini agora só tava até então vendendo só mangá. Agora ela vende os álbuns. Porque chegaram.
1: Que é mangá, velho? Da Panini?
0: É, mangá é os gibis japoneses, cara.
1: Panini vende mangá?
0: Claro, cara. Panini Book que faz.
1: Não fazia a menor ideia.
0: Sim, cara. Os mangá tudo é Panini, cara.
1: Ah, por isso que eu fiquei confuso.
0: Sabe aqueles livrinhos que tem de historinha, de mongolão? É tudo Panini.
1: Vou abrir a tua mente agora. Sabe por que eu achei tão aleatório? Porque pra minha vida toda, Panini só fazia álbum. Porque Panini é uma empresa italiana que significa, em
0: sanduíche.
1: Italiano, figurinha.
0: Panino. Panini.
1: Figurinha.
0: Mas a Panini faz muita coisa. A Panini faz livro também e tal. Já entrou no site da Panini?
1: Não.
0: Tem muita coisa legal no site da Panini. Panini que, inclusive, caiu do cavalo, né? Ela tem essa Copa e a Copa do Centenário.
1: E nada mais. Não, acho que a próxima Copa já não é...
0: Não, é até 31 o contrato. É? Eu li a matéria, me prestei a ler a matéria e ela perdeu pra uma outra marca. Mas a Panini, ela cagou no pau, assim. A Panini, ela errou muito nisso.
1: É, vamos ser bem sinceros. Esse álbum, eu olhei os meus álbuns de capa dura, tô no meu quarto álbum de capa dura. Puta, fiquei muito feliz.
0: Esse álbum tá figurinha.
1: Porém, eu abri e eu só tenho um completo, eu fiquei de cara. Tem dois que faltam, tipo, cinco figurinhas. Puta, fiquei muito bravo.
0: Como assim? Eu não entendi nada.
1: Eu tenho as últimas três Copas, eu fiz o álbum de capa dura. Comecei em 2014.
0: Tá.
1: 14, 18 e 22. O de 14 tá completo. O de 18 e 22, cada um não deve somar 10 figurinhas que faltam. Eu não terminei, velho. Fiquei brabo.
0: Ah, tá. Pensei que tu tinha ficado brabo quando tu abriu desse ano e tu não ia... Mas eu achei muito bonito o álbum. Eu achei ele bonito. As figurinhas eu achei feia e estão tudo mal cortado. A Panini errou no corte.
1: Não, mas o principal é a Panini mudou a numeração. Não existe mais a numeração do zero
0: ao
1: 500.
0: Não, cara. É cada país. E outra, Panini. A galera não conhece a sigla de Cabo Verde. Entendeu? Então fica ruim.
1: Nem da Arábia Saudita.
0: Escreve.
1: Que é KSA.
0: A África do Sul também tá errada. Foda.
1: Não tá errada. É que a sigla tá em inglês, que é a língua oficial da FIFA. E são as siglas que são utilizadas no placar ali. A gente vai ver o. É que do Brasil pra nós é fácil, é o BRA. Mas

0: Paulo Miklos.
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0: favorecidos. Sempre.
1: Não, é que a criança, ela tem um negócio, ah, brilhosa, vale tanto. Ela, porra, que chato pra caralho. Quando tu é velho, por exemplo, assim, eu tava trocando figurinha agora há pouco e eu organizei as minhas figurinhas repetidas por grupos. Então, elas estão na ordem e grupo. E então tem um bolinho de grupo A e grupo B, grupo C e D. Então, por exemplo, assim, eu pergunto pro cara, tu quer o quê? Agora, não, pra mim tanto faz. Aí eu digo, pô, quando o cara é velho, tanto faz. Quando tu é guri,

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2: Dois gordos e uma Copa do Mundo, na verdade um álbum de Copa do Mundo. O grande frisson do grupo RBS nas redações de Rádio Atlântida e GZH. Eu nunca frequentei tanto GZH como tenho frequentado nos últimos dias.
3: É.
2: Inclusive eu fui o primeiro da Rede Atlântida a começar a comprar figurinhas e a trocar. Né? Já ganhei uma fama aí de mafioso, inclusive pessoas vinham à minha mesa assim, falar comigo bem baixinho.
3: Porque as pessoas têm um pouco de vergonha, né?
2: Tem.
3: A gente da Atlântida, que a gente não tem vergonha.
2: Cagando,
3: e o pessoal da Gaúcha não tem vergonha também, porque é o trabalho deles.
2: Bom, o jornalista sério tem vergonha.
3: Mas o pessoal do jurídico, o pessoal do marketing, dos eventos, eles têm vergonha. Eles vêm todos sem jeito.
2: Mas eu fiquei feliz que rapidamente eu ganhei uma fama aí já de...
3: De mafioso.
2: E o Léo tem muitos.
3: É.
2: E hoje eu estive lá em cima, à tarde, e eu subi com a minha sacolinha do Brizola Vive, que eu tenho uma bagzinha... Com a foto do Brizola com um cano na mão. É uma belíssima foto. Uma bolsa, cara, o governador de estado com a arma. É uma foto dos anos 60. E todas as minhas figurinhas repetidas. E eu pergunto, e eu chego e falo assim, ó. O que que tu quer? Tu quer um Yamal? Eu te arrumo um Yamal, peraí. Aí eu me senti muito um traficante. Então eu vi como é a vida de um traficante.
3: Eu como é o meu quarto álbum no grupo RBS, eu sei várias manhas que o cara vai aprendendo com a experiência. Por exemplo, tá? Tu vai cada dia num setor. Cada dia tu vai num setor, não vai todos os dias no mesmo. Por quê? Porque a fama precisa rolar,

0: para as figurinhas poderem rolar e tu ter figurinhas novas em vários dias diferentes. Porque ninguém compra tudo no mesmo dia.
1: Isso aí, eu cheguei num ponto da minha carreira como colecionador, agora eu tô numa fase que não é jogo com eu gastar dinheiro com figurinha.
0: É isso aí. Número 2. Daqui a pouco tu vai emperrar. Ninguém mais... Ah, já olhou as tuas? Já olhou. Aí, tu acha uma pessoa aleatória...
1: Quem que será que já mandou a carta pra Panini pra comprar a figurinha?
0: E troca as tuas repetidas. Chega um determinado momento do álbum, que todo mundo já viu as tuas repetidas. Ah, tem repetida aí, tu diz, ah, só as mesmas. Meu, vai num rolê aleatório, por exemplo, eu. Eu tenho uma enteada adolescente. Eu vou chegar nela, já avisei ela, ó. Quando eu encher as minhas repetidas, tu vai levar as repetidas pra URGS. E tu vai trocar repetida por repetida.
1: Universidade de Federal não...
0: Não, ela engaja. Disse que tá engajada.
1: Engaja, cara.
0: E aí eu falei, e aí tu vai levar 50 repetidas e vai voltar com novas 50.
1: O curso dela é de uma, é de...
0: Porque aí eu vou chegar aqui e eu vou ter 50 figurinhas novas repetidas.
1: Eu fico muito impressionado porque... me falaram... Eu fico impressionado porque hoje me citaram assim, pô... Daqui a pouco tu vai estar vendendo figurinha. E eu não sei até que ponto vale a pena. Eu não tô passando fome, sabe, de vender figurinha.
0: R$1 a figurinha.
1: Porra, não, cara. Aí faz um pix de 2 pila, porque eu vendi 2 figurinhas pro cara. Aí parece assim que o cara tá passando uma dificuldade financeira. Eu acho que quando tu é guri, ok.
0: Não, mas nós passamos dos 30, não dá mais.
1: Eu tô com 34. Hoje, inclusive, um garotão, tô falando dele aqui, Igor, o Tirolipa. Inclusive, ele esteve nesse programa como convidado. Ele perguntou assim, cara, quanto tu já gastou nesse álbum? Aí eu falei assim, então, tu não é minha mãe nem minha mulher. Assim, ó, e eu trabalho que nem um corno, cara, pra poder ter a fazer minhas vontades.
2: Exatamente.
1: Eu trabalho muito. Eu falei assim, cara, o que que tu tá fazendo de 6 da noite? Eu trabalhei até as 2 da manhã. Aí sábado eu não descansei, sábado eu trabalhei até meia-noite e pouco. Domingo eu trabalhei, então eu trabalho muito. Pra poder gastar o meu dinheiro na minha... Eu não computo, eu compro figurinha, né? Podia estar gastando com o puto, traindo minha mulher, usando droga, não. Eu tô atrás do time do Congo, que eu não tenho muita gente.
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0: Cocota! E aí, Cocota?
1: Tá, Rafaelzinho, coisa boa te ver, rapaz.
0: Como é que tu tá? Tudo bem?
1: Cara, eu tô muito feliz, cara.
0: Por que tu tá feliz?
1: Porque eu, pô, tô, graças a Deus, consegui trocar uma figurinha que eu tinha ali e consegui completar o meu álbum da Copa.
0: É mesmo? Não, tu foi a primeira pessoa do prédio a completar, então.
1: É, talvez até porque eu sou os mais velhos, mas consegui. Eu tava precisando de uma figurinha do Nelinho e eu consegui completar o meu álbum da Copa de 78.
0: Não.
1: Graças a Deus eu... Pera, tava...
0: Só um pouquinho. Como assim? A gente tá colecionando o álbum da Copa de 2026.
1: Ah, isso. Tá na fila.
0: Tá na fila? Como assim, meu?
1: Não, eu tava com... Eu completei o álbum da Copa de 74, 82, 90, 2002, 2018.
0: Tá.
1: E eu tava emperrado com o de 78, precisava de um Nelinho. Me envolvi com várias veteranas, viúvas, pensando que os maridos podiam ter um álbum. Só que eu tava fazendo errado. Em vez de eu perguntar no começo, eu perguntava depois do sexo. Aí eu comi muita gente feia. Podia ter me
0: precavido. Em busca do Nelinho.
1: Aí consegui o Nelinho, rapaz. Fui no Brinco da Redenção e tinha um cara que tinha figurinha do Nelinho.
0: E aí?
1: Me ficou com 3 mini craques do Dunga, do Cristo e do Gonçalves. E peguei a figurinha do Nelinho. Completei o meu álbum de 78.

0: 2026 eu já comprei. Fui no Stock Center e comprei o álbum.
1: Tá aí, 22, tu disse que ele não fez o de 22.
0: 22 eu tava com a Covid na época da Copa.
1: Ah, que triste.
0: Não consegui ir pra rua.
1: Que triste.
0: Quase morri. Tá rindo? Sabe não, que a gente morreu na Covid?
1: Eu fiquei um pouco nervoso. Eu fiquei um pouco nervoso.
0: Tive que usar um sugador.
1: Mas e qual é o teu
0: álbum? Tive que usar
1: um
0: sugador de clitóris no nariz, porque não tinha, na UPA que eu fui, não tinha oxigênio. Ah. Então eu peguei de uma sobrinha minha.
1: Um abraço pra Andressa Gigante, da Vulvas Autônomas.
0: Foi lá que ela comprou.
1: Que tem...
0: 27 anos, minha sobrinha, eu peguei...
1: Vai lançar a promoção de Dia dos Namorados com sugador de clitóris.
0: Dois sugadores de clitóris, eu botei no nariz.
1: Mexe grátis aí.
0: Dois sugadores de clitóris no nariz, eu botei pra poder voltar a respirar melhor.
1: E funcionou?
0: Tô vivo.
1: E qual álbum tu vai comprar? Tem três álbuns, né? Tem o álbum da capa mole, o álbum da capa dura e o álbum ouro. Qual é o teu?
0: Vou comprar o que combina mais comigo, né?
1: O da capa mole.
0: O brochura.
1: O da capa mole, da brochura.
0: Fui no Stock Center agora aqui na Ipiranga, tem um. Aí comprei o álbum e a figurinha.
1: Quantas figurinhas tu comprou?
0: Comprei uma caixinha com 100.
1: Ó, pô, veio bem, hein? 100 pacotinhos ou 100 figurinhas?
0: 100 pacotinhos.
1: Ó, gastar R$700 em figurinha.
0: Ah, a apostadoria de uma velha que eu como. Que aí essa velha, ela ganha muito. O marido dela era professor acadêmico e foi vítima do golpe militar, então ela ganha muito dinheiro.
1: Ela tá te bancando. Como é que é o nome dela?
0: Doroteia.
1: Doroteia é nome de senhora, né?
0: E aí o marido dela foi vítima, né, do golpe militar.
1: E ela não colecionou álbum?
0: Não, ela tá à procura do marido, hein?
1: E tu tá fingindo que vai ser o marido dela pra completar o álbum da Copa?
0: Não. Eu só dou prazer pra ela. Ela me liga e fala, sexo, eu vou lá.
1: Então pra ela, figurinha repetida completa o álbum.
0: É, eu sou... Meu pênis parece um Rexona, aqueles de rolãozinho, sabe?
1: Por quê?
0: Porque ele é cheiroso e amarelo. Vestidinhos.
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2: Achei legal da Panini que ela colocou mais figurinhas do Brasil esse ano. Como no assim? Brasil. Porque antes era difícil tirar alguém do Brasil. Agora é uma barbada.
1: Mas eu achei difícil.
2: Só falta uma do Brasil pra completar. Qual? O Brasil. A foto posada. Tu tem?
1: Acho que não.
2: Ninguém tem essa merda.
1: É, acho que não.
2: Inclusive, eu tô com algumas figurinhas no meu bolso aqui que a gente pode, inclusive, perceber que a gente não conhece.
1: Deixa eu ver.
2: Porque tu quer ver? Não, essa aqui não é pra trocar, essa aqui é que eu já tenho
1: que falar. Tá, eu sei, eu quero só ler em voz alta.
2: Eu posso ler, eu, tu quer que eu...
1: Mas é que a segurança tua, tu tem mais conhecimento.
2: Não, eu não tenho, eu só troquei.
1: Ah, eu descobri que na Coreia do Sul tem muito Li, tem uns 5 Li. Ó, o Boalem Kuki, do Al Saad, do Qatar.
2: Tá na ordem, conhecemos, não bagunça.
1: Né? Não conhecemos, né? O Akanji, onde é que joga o Akanji?
2: Canja de galinha. Na, foi gostoso.
1: Na Inter de Milão, também não conheceu. Etienne Júnior,
2: do Haiti. Filho do seu Etienne.
1: Grande do Haiti, ó. O Jackson Irvine.
2: Filho do Ed Irvine, piloto da Fórmula 1 da Ferrari dos anos 90.
1: Australiano. O Kenji Gorré.

0: na dúvida, que tá bem pequenininho.
1: O que é o Gorbachev, o Burgos?
0: Mas tipo assim, meu, olha essa figurinha aqui, quer ver? Putz, tem um cara que é o Cipenga, eu achei que era Capenga.
1: Tem o Vozinha também, né?
0: Tem o Vozinha, é, acabei de colar o Vozinha.
1: Goleiro do Congo.
0: É.
1: Congo ou Cabo
0: Verde?
1: Por exemplo,
0: o Naitan Andes. O punheteiro sabe onde joga o Naitan Andes. Naitan Andes é um volante que era da Premier League, que o Inter já tentou contratar. Tu mas sabe? Eu jamais saberia que o Al Odsaia, da Arábia Saudita, era o que estava com o Naitan Andes. Não sabia.
1: Mas é que outro. É que
0: o Kudus, Bato, tirou o Kudus.
1: Eu não tirei, só troquei com os
0: guris. O Bacambu.
1: Os caras não caem, eu conheço pouca gente, velho. Eu tô numas que, quando eu vou jogar Master League, eu só contrato

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2: Acabou! Acabou, Dois Gordos e Um Álbum na Copa. O que que a gente... A gente não falou com

0: E tu não me atendeu.
1: Ah, é.
2: É. E aí, como o meu paraninfo me atendeu, a gente trouxe ele no programa seguinte.
1: Ah, é, brother. Ah, velho. Ai. Olha só, o orgulho do senhor, no fundo do meu coração, ser paraninfo desse rapaz. Certo? Fiquei sabendo no dia, mas tudo bem?
0: Tô brincando. E assim, o melhor é que eu já tava meio que... Eu tava já contrato pré-assinado, mas a gente não podia te contar.
1: Pois é, né, brother?
0: Eu já tava pré-contratado pela Atlântida, tanto é que eu me formei no sábado e pedi demissão na outra sexta pra... Sim, na...
1: Tava lá, né, cara?
2: Tava lá.
1: O que tu tá fazendo aqui? Tô acompanhando ali o meu amigo ali.
2: Ah, mas ele sempre foi meu amigo, não era por causa da Atlântida.
1: Não, é, pois é, tu falou isso, tô acompanhando meu amigo aqui, pá, tudo mais, comemorar. Não,
0: tanto que ele foi pro centro da Rádio Grenal. Meu presente foi ele me levar.
2: É. Olha aí, que beleza. É isso aí.
1: Sério?

0: Ah,
1: na verdade, tá rolando, sabe o quê? Tá rolando um frisson de vários lugares diferentes com lugares pra galera trocar de figurinhas.
2: Vamos fazer um lá na Zona Sul, nós vamos
0: ir. Nós vamos ir.
2: Vamos fazer um evento da Atlântica, lá nós vamos.
3: Pior é que eu acho que vai acontecer, hein?
2: Vamos! Pô, gasolina.
1: Vou levar vocês, hein?
0: Vou levar, nós vamos só pela zoeira.
2: Gasolina aí, que meu homem xerezinha, com quase nadinha assim. Qualquer quase nada, nós vamos. Nós vamos.
1: Tenho certeza absoluta, meus camaradas. Não. Um beijo no coração. Tá na madrugada, né, cara?
0: Coisa
1: todo
0: linda.
1: Todo mundo tá dormindo essa hora, é isso?
0: É, não, o nosso objetivo, na verdade, é deixar as pessoas acordadas. Tá. E evitar que as pessoas traiam.
2: Não, essa hora já se fudeu, já tem que ser cedo.
0: Tem que ser mais cedo.
2: Inclusive, o
0: pessoal ouvindo a gente agora indicando no motel.
2: E tem novidade, hein? Vem aí, vetas novas, dois gordos na madrugada.
0: Então tá.
1: Olha, boa, hein? Boa, hein? Feita por meu camarada Mick Silva, né? O homem mais sexy da Atlântida.
2: Tchau, Marcinho.
0: Valeu. Valeu, Marcinho. Dois gordos, um álbum da Copa. A gente vai ficando por aqui. Obrigado pela parceria, pela companhia. A gente volta a qualquer momento. Tchau.
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1: Um dia, no escritório.
2: Escritório.
1: O homem reparou que o colega dele, que era muito conservador, um cara religioso, muito sério, não dava riso pra nada.
2: Certo.
1: Tava usando um brinquinho. Aí ele olhou pro cara do brinquinho e falou: Eu não sabia que você gostava desse tipo de coisa. Aí o rapaz conservador falou: não, não é demais, é só um brinquinho, apenas um brinquinho.
3: Como é que ele falou?
1: É apenas um brinquinho. Aí ele falou: e há quanto tempo você usa esse brinquinho? Aí ele respondeu: desde que minha mulher encontrou ele no meu carro semana passada.
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1: O filho fala pra mãe:
2: mãe, na escola estão me chamando de mafioso.
1: E aí a mãe fala:
2: não te preocupa, filho. Amanhã a mãe vai lá e acaba com isso. Boa, mãe. Mas, por favor, faz com que pareça um acidente.
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0: 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Que levou a facada?
1: Depois de um tempo de Deus ter criado os animais, ele convocou a reunião para conversar com eles. O elefante foi o primeiro a falar: "Puxa, Deus, você me fez com essa tromba gigante, tá louco? Fica arrastando no chão, é muito ruim." Deus lhe disse: "Mas tem um lado positivo, você tem um chuveiro só seu." Todo mundo: "Oh."
2: Oh.
1: A girafa chegou e falou: Deus, Pai de Jesus, tu me fez com o pescoço, a girafa era gaúcha, tu me fez com o pescoço muito grande."
3: Aqui do zoológico Sapucaia.
1: "Me fizeste. Tu me fizeste com o pescoço muito grande, louco. Quando tem o torcicolo, me dá dor terrível." Deus falou: "Mas girafa, com o seu pescoço grande, você consegue alcançar as folhas e os frutos, todo mundo." Isso, chegou a galinha, putaça. "Olha só, Deus, tu não me vem com palhaçada. Ou tu diminui o tamanho do ovo, ou tu aumenta o tamanho do meu cu."
0: 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Tá legal? Muito obrigado.

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Atlântida, rádio das nossas vidas, é a melhor vibe do FM. Salve a quarta-feira, dia 13 de maio de 2026. É o Despertador ao vivo, Morning Show número 1 do Rio Grande do Sul, chegando em toda a rede Atlântida. E também conectado com o mundo no atlântida.com.br. E no aplicativo da Rádio Atlântida, a rádio das nossas vidas. Seja uma excelente quarta-feira para ti, dia 13 de maio de 2026. E aqui estamos para mais um dia ao lado desta audiência chocrível. 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Seja um dia muito legal para todos nós. Foco, força e fé, algumas doses de café. Te agasalha bem e bora encarar mais um dia gelado, mas pelo que podemos sentir e ver no horizonte, um dia que será muito bonito. Então bora aproveitar. Sim, você está ouvindo a voz dele, mundialmente conhecido como Embaixador do Balanço, cá estou eu. Lepe de faceiro do fagotão para encarar mais um dia ao lado desta audiência galáctica. Arroba Rodrigo Adams. Sim, esse cara sou eu, Titio tá on the line lá no Instagram. E onde era até 5 para as 9 da manhã. E eu não estou sozinho, não. Senhoras e senhores,

0: aí, Caroleta, como é que tá? Tudo bem?
1: Tudo bem, muito bom dia, Danzinho. Bom dia, audiência sua linda. Chegamos no meião da semana, metade já foi. Bora pra cima que falta um pouquinho mais. E aquele gás que tu precisa tá aqui com a gente no Desperta Verso. Segura.

0: Atlântida, Rádio das Nossas Vidas, é a melhor vibe do FM, 8 horas 12 minutos, despertador no ar. E chegou aquele momento aí que a gente adora, Caroleta Sanches.
1: Sim, o nosso momento fruquiminota pra galera ligar aqui pro estúdio, falar com a gente no 26400943.
0: Repite!
1: 26400943.
0: Exatamente, vai ligar e falar conosco agora num oferecimento de Fruquileb. 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Liga aí, 26400943, não diga bom dia, diga digliguinhão.
2: Digliguinhão, escuta, abrindo a fruta agora então, ó.
0: É o poder da fruta, né?
1: Ela abriu tão forte.
0: Que estourou.
1: Tão grandão. Que...
0: Boa.
1: Que a ligação deu uma caída.
0: Vou liberar de novo, 26400943, liga e fala com a gente na Atlântida agora. Se ainda não participou, a gente quer falar contigo. Se já participou, dê a chance pro amiguinho, exatamente. Não diga bom dia, diga digliguinhão.
2: Digliguinhão.
0: Quem tá falando?
2: LC Amaral.
0: Ah, tu tá liberado.
1: Não é possível,
0: tu tá liberado, tu é linha interna, rapaz. Como é que tá, Amaralzinho?
2: Estou aqui tomando chimarrão básico, aqui batendo papo com vários amigos, já começando sempre o dia com positividade, não adianta nada.
0: É isso querido. Aí, meu craque máximo. Então é o seguinte, Amaralzito, tu é o cara que vai definir a música que a gente vai rodar agora. A gente vai ouvir Snoop Dogg e Pharrell Williams com Beautiful ou Jay-Z e Alicia Keys com Empire State of Mind?
2: É, o Jay-Z e Alicia Keys.
0: Vai, vamos mandar pra quem esse som, meu consagrado?
2: Cara, vai pra toda a minha categoria, que no estado somos vários aí, que dificilmente são lembrados. Os agentes comunitários de saúde, é uma galera enorme. Só aqui em Pelotas são 300 agentes, e a gurizada sempre ligado no despertador, entendeu? Então é uma classe que ajuda muito aí todas as comunidades.
0: Valeu, Amaralzinho. Obrigado pela tua ligação aí, meu mano velho. Obrigado por estar sempre junto com a gente.
1: Tamo
0: é
1: junto.
0: Parte da família do Despertaverso aqui, tá certo, meu galo?
2: Beleza, irmão. Tá é bem? Nóis. Valeu, meu querido.
0: Valeu, tamo junto.
1: Salve, salve, Amaral.
0: Bora curtir, então. Jay-Z e Alicia Keys com Empire State of Mind. 8h15, marcou o sinal da Atlântida. O despertador no ar.

Atlântida, Rádio das Nossas Vidas, a melhor vibe do FM, 8 horas 19 minutos. Senhoras e senhores, está no ar o Morning Show número 1 do Rio Grande do Sul, é o Despertar.

0: Legal.
1: Gostei, né?
0: Gostei.
1: Excelente quarta, abraço.
0: O Cuco Wonka.
1: Imagina.
2: Bom dia, Rodrigo. Bom dia, Carol. Cara, se fosse pra mudar o nome de um filme devido à minha cidade...
0: O nome é?
2: Motoqueiro Fantasma.
0: Por quê?
2: Seria Parado na Blitz. Porque, ô, cidadezinha, pra ficar atrás de moto barulhenta. E do que precisa também não fica tanto. Mas vamos lá. Valeu!
1: Ai, cara.
0: Valeu, velho.
1: Vez da Milena.
3: Bom dia, Rodrigo. Bom dia, Carol. Se o filme Tá Chovendo Hambúrguer fosse gravado aqui na minha cidade, aqui é típico, né, a melancia, então seria Chovendo Melancia. Beijo, bom dia.
0: Beijo, bom dia. Mas qual é a cidade?
1: Ela não falou.
0: Ah, queria ter sabendo.
1: Não falou.
4: Bom dia, Adams e Carol. Aqui é a Mônica de Caxias. E um filme que mudaria aqui na minha cidade seria o Top Gun. O Tom Cruise ia ter que arrumar outra coisa pra fazer aqui em Caxias, porque assim, né? Piscou, fechou a cidade de Serração. Aí subiu a Serração, uma ventania desgraçada. Não ia rolar os caça dele aqui, né?
1: Então, muito bom.
4: Eles iam ter que arrumar outra coisa pra fazer. Que bom resto de semana.
0: Valeu.
1: Cara, muito bom. Vamos com o Henrique.

0: Engelique, que é bom. Vamos ir com a Mariana. Ou Maria, sei lá.
1: Cara, mas aí podia ter um
2: bom dia, Carol. Bom dia, cara, Rodrigo.
0: Ai.
2: O filme que passaria aqui em Caxias seria Viagem ao Centro da Terra, porque tem tanto buraco para tanta reforma que a impressão que dá é que estão querendo entrar no núcleo da Terra. Beijo, Maria, aqui de Caxias do Sul.
3: Beijo. Aqui.
4: Bom dia, Rodrigo. Bom dia, Carol. Bom dia, Karina, de Vilão. E um filme que representa o meu bairro, vou dizer assim, bairro, porque não é toda a minha cidade que é assim, graças a Deus, é The Walking Dead. A gurizada usa umas coisinhas aí na madrugada. E de manhã estão tudo viajando feito uns zumbis.
0: Cara.
4: Beijo.
3: A gente ri, mas é um problema social, né, galera?
0: A gente tá rindo de nervoso de não saber o que falar depois disso. Verdade.

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0: 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Muito obrigado pelo carinho da audiência, da parceria e da sintonia. Tu que vem junto com a gente de segunda a sexta, a partir das 7 da manhã, fazer parte do Morning Show número 1 do Rio Grande do Sul, Caroleta.
1: Muito obrigada por toda a parceria.

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0: Atlântida, rádio das nossas vidas. Esse foi o Vintage Culture com Roof Time, I Will Find, por aqui no nosso hashtag Atlântida, encerrando o primeiro bloco. Ouvimos ainda Luísa Sonza com Braba, teve Youngblood Low Life, também Maneva, Deixe-me Ir, Tem Café. Ouvimos Canvas, Se Você Sentir Saudades, ainda Roslyn com Snap e Lola Young com Messi lá no início do bloco. Agora falta um minutinho para bater o sinal das 9:30. 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Dando sequência na programação, bora de intervalo para voltar mais música. Depois a gente dá respirado, toma um cafezito e depois dá-lhe com muita sonzeira por aqui no hashtag.
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7: A estreia de Michael, a cinebiografia de Michael Jackson, foi histórica. O filme já arrecadou mais de 200 milhões de dólares. E com isso, o longa registrou a maior abertura global da história das cinebiografias musicais e superou, com folga, projeções iniciais do mercado. Pensando nisso, a linha Atlântida.com.br tem uma lista completa da Billboard, que mapeou as maiores cinebiografias musicais de todos os tempos em um levantamento que eles fizeram no ano passado, elencando produções que marcaram o gênero tanto pelo impacto cultural quanto pelo desempenho nas bilheterias. E a lista inclui títulos que retratam nomes como Queen, Bob Marley e Elvis Presley, artistas que ajudaram a consolidar o formato. Com a estreia de Michael, esse cenário ganha um novo capítulo. Antes de Michael, o ranking das maiores aberturas era liderado por títulos que se destacaram comercialmente nos últimos anos, segundo dados reunidos pela Forbes. Quem liderava essa lista era Straight Outta Compton, com 80 milhões de bilheteria, seguido por Queen e depois Elvis. Com 217 milhões de dólares, Michael passa a ocupar isoladamente o topo nesse recorte de estreia. Para ver essa lista completa e também assistir outros filmes que sejam cinebiografias, entre em atlântida.com.br. Eu sou a Babi Bittencourt e daqui a pouquinho tô de volta.
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8: Tá pegando a lentidão na BR-116 em São Leopoldo, no sentido interior. Congestionamento que se inicia na altura da ponte sobre o Rio dos Sinos e segue até próximo da Charlau. Só no sentido interior mesmo, por conta de obras, sentido capital vai funcionando sem grandes problemas nessa região. 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

0: Atlântida, rádio das nossas vidas, hashtag Atlântida, chegando ao final do seu segundo bloco. Agora faltam 2 minutinhos para as 10 horas. Curtimos aí Detonautas, Rádio Love, música que tem o nome do álbum, o 9º álbum do Detonautas, que já é atração confirmada do Rock in Rio no dia do Foo Fighters, que é o dia 4. Tem noção um negócio desse? Tocar do lado do Foo Fighters e Detonautas com todo o seu trabalho na música, no rock brasileiro, eu achei sensacional. A gente também ouviu por aqui no hashtag The Weeknd com I Feel It Coming, teve Didi Perry, Sailor Song, também Lagoon com A Cidade, Chad Eu Vim De Lá, Maroon 5 All Night e ainda Taylor Swift, The Fate of Ophelia. Agora falta 1 minutinho para as 10 horas. Hashtag Atlântida ainda tem mais muita música vindo por aí depois do intervalo. Então bora entregar que eu já volto.
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2: Que bom te encontrar novamente nessa manhã gelada de quarta-feira aqui na Atlântida. Atenção, na Avenida Carlos Gomes, tem fluxo intenso no sentido do aeroporto entre a Protásio Alves e a Plínio Brasil Milano.

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8: Atlântida, Rádio das Nossas Vidas, muito bom dia. Somber, Back to Friends, abrindo os trabalhos do último bloco do nosso hashtag Atlântida. Muita música pra conta. Agora 10h06. Tamo junto nessa quarta-feira. Chega ali no @carol.sanches, aumenta o volume do rádio e vamos dali.

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1: Atlântida, rádio das nossas vidas, muito bom dia. Agora 10 horas e 22 minutos. Hashtag Atlântida na área com One Republic.

Atlântida, rádio das nossas vidas, hashtag Atlântida chegando ao final por aqui, nessa parceria do Vitor Clay com a Joyce Alane. O nome da música é

0: Muito junto nessa. Assim como junto deles, o nosso erg de milhões do hashtag Atlântida. 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Dando sequência na programação Atlântida, bora de intervalo e depois mais um tantinho de música, mas daí no nosso Atlântida Hits é o esquenta pro Bola nas Costas, então não sai daí que daqui a pouco tem mais.
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4: A previsão para a próxima sexta é de sol entre nuvens em Porto Alegre, com tempo firme. A mínima vai ser de 11 graus, com a máxima não passando dos 19. No sábado, máxima de 21 graus. 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
7: Atlântida, Rádio das Nossas Vidas, bom dia, Atlântida Hits, começando com eles, BTS,

0: Atlântida, rádio das nossas vidas. Coisa linda, Olivia Rodrigo. Encerrando por aqui o Atlântida Hits. Essa foi a primeira posição, Drop Dead. Em um minutinho, bate sinal das 11 horas. Vem o intervalo e daí tu já sabe, tem bola nas costas por aqui. Tamo muito junto nessa.
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2: Se tu viu a Madonna convidando Sabrina Carpenter para uma performance no Coachella, saiba que isso fez parte de uma estratégia. Vem aí Bring Your Love, a primeira colaboração entre as artistas. O anúncio da parceria chega poucos dias após Madonna revelar a pré-venda do seu próximo álbum, Confessions 2. O projeto é a continuação direta de Confessions,

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5: Essa é pra quem faz o trajeto em direção à Zona Sul de Porto Alegre. Na Perimetral, tem trânsito um pouco mais carregado. Na Teresópolis, um pouco antes do acesso pra Avenida Nonoai, onde mais cedo teve uma ocorrência, inclusive que a EPTC precisou ser acionada pra atender. 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
6: Atlântida, rádio das nossas vidas. 11 horas e 6 minutos. Tá começando Bola nas Costas desse dia 13 de maio de 2026, quarta-feira. 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Vamos lá que tem bastante coisa pra falar hoje. Eu queria chegar aqui hoje e dizer assim, vai Vitória, tranquilo, intencional. Tá tranquilo, que caraca.
7: Rafael Borré nos últimos 3 jogos, 3 gols. Carlos Miguel nos últimos 3 jogos, 1 gol.
6: Carlos Vinícius, querendo dizer.
8: Isso aí.
6: Carlos Miguel é o goleiro
8: vamos
6: do...
8: Vamos começar de novo, de novo.
6: Aí, vamos de novo.
8: Ia ficar bonito, vamos fazer de novo.
7: Obrigado.
9: Rafael Gomes.
7: Muito bom dia, Lelê. Sabe quantos gols o Borré fez nos últimos 3 jogos?
6: 3.
7: Quantos gols fez o Carlos Vinícius nos últimos 3 jogos?
6: Puta, cara, eu acho que foi 1, de pênalti.
7: É? Bom dia.
6: Obrigado.
9: Rafael de Velho.
8: Ô, Lelê, eu vinha com todas as pedras na mão, mas depois dos jogos das 9h30 eu troquei pelos panos. Vou passar panos no
6: Sério?
8: Estúdio hoje.
6: Ok.
9: Gordo Léo.
10: E hoje a bola volta a rolar no interior do estado. Começa hoje importante. A Copa Dunga.
8: Sério que o nome é Dunga? Pô, tinha perdido isso aí.
11: Essa Copa aí é... Não é legal ser o nome dessa Copa aí.
8: Não, é que normalmente eles homenageiam pós.
10: Mas não morreu ninguém legal.
6: Ó, cara, eu tenho uma história muito boa pra contar do Dunga pra vocês.
9: Rodrigo Adams! Salve, Lelê! Salve, rapaziada! Vai a merda, Gomes! O... Pô, como é que o cara vai fazer gol? Perdeu 3 pênaltis aquele dia lá, né? Mas ele ainda faz a dele. Jader Júnior tá ali, ainda tô na esperança de que ele vai pra Copa.
6: Não,
7: ele não tá na pré-lista.
9: Puta merda. Então, cara,
8: Everton.
6: É, ficou ruim.
8: Mas, vamos lá. Enfim. Só pra mencionar, já que falando do Everton. Terceiro goleiro da seleção brasileira ontem inaugurou uma nova modalidade de levar gol. Ele levou um gol de lateral, cara, direto.
6: Que loucura,
8: direto.
6: Né,
8: gol de lateral direto. O cara cobrou lateral pra dentro da área e ele botou pra dentro.
6: Tanto que 50 do segundo tempo. Tanto que na súmula, eu não sei se tá na súmula.
8: Na súmula, gol
6: mas
8: contra
6: no,
8: no,
6: no, no,
8: não, não existe gol de lateral.
6: Como é que é o nome do site, aquele que das estatísticas lá?
7: O Opta.
6: Opta. No Opta tá como gol contra do Bento.
8: É que não existe gol de lateral.
10: Era só ele deixar...
9: Meu, tem um...
6: Não, se ele deixa a bola entrar, não vale, né?
9: Tem um sim, detalhe,
6: não vale gol de lateral.
9: Isso aí. Tem um detalhe que me chama muito... Pede, vamos botar na live aí também, vai que alguém não viu ainda.
10: Ah, não,
7: mas não sei se pode, por causa dos direitos.
10: Ah, aí vai cair, tá lá.
8: Certo. Só se passar na diagonal.
9: Tem um detalhe, que é o seguinte,
10: de lado
9: ele toma o gol e ele olha, pra luva e ele meio que bota a culpa na luva. Pá, mas se eu sou o fornecedor, eu digo, tu tira essa merda, rapaz, tu não vai mais usar isso aí.
6: E outra coisa, começa a cuspir na luva, então se ela tá escorregando.
9: Tu tá maluco.
6: Goleiro Raiz cuspia na luva,
10: mano. Não, só um pouquinho, goleiro Raiz nem luva usava.
6: É isso aí.
10: Goleiro Raiz é no máximo esparadrapo no dedo, vai ser um H.
8: Pelo que eu entendi, inclusive, aquele gol ali tirou o título.
6: Sim.
8: Antecipado, né?
6: Sim.
9: Mas, não, cara, por isso a cara do Cristiano Ronaldo.
6: Não, é muito provável
10: que ele... E outra coisa, era só... Se tu olha o lance, era só ficar no gol.

0: Uhum. É. Isso fudeu o cara.
1: É verdade.
2: Não, e é legal a cara dos companheiros, meu. Tem, eu não sei quem é o jogador que tá de trança, assim, que é o take seguinte. Meu, ele bota as duas mãos na boca, assim, e faz tipo assim, ó, cara, eu não acredito que ele fez essa merda, velho. Sabe? Parece tu jogando com teus brothers, assim, mas jogo valendo.
3: Mas ao mesmo tempo, Rodrigo Adams, se não tivesse o Cristiano Ronaldo, talvez ninguém estivesse vendo o Bento jogar. Não.
0: Isso que a gente se queixa é que tem um shake na arena. Ele tinha 300 mil shake antes.
1: Vai, depois
4: ele já fechou.
1: O bicho pegou.
4: Não, porra, parece, velho, não sabia que tinha briga lá também.
0: O shake bravo, né? A barra brava do shake, né?
3: Não, parece que lá é o cara...
0: E a chibatada com medo, né, velho?
3: Não. Lá, só que é o pé frio deles lá, um cara pilchado. Vai um... O cara fala, rebra no picheiro, no pulo!
2: Por isso que o Alex Telles saiu.
1: Olha lá o pilchado lá,
2: é. Pô. Não é assim, muito bom. Não, o Alex Telles pegou um mate e ele falou, bah, nós não vamos ser campeão. Ah.

0: tem três partidas. 3 da tarde na Vila Olímpica tem Gramadense e Santa Cruz. 7 da noite no Bento Freitas, Brasil e Guarani de Bagé.
1: Olha aí, rapaz.
0: E no, às 8 horas da noite na Pedra Moura tem Bagé e Farroupilha.
2: Isso tem transmissão online, Gordinho?
0: Cara, eu acho que YouTube se bobear, tava dando talvez dos, talvez dos, mas dos clubes.
3: É.
0: Talvez a TV Chavante.
2: Pô, a galera
0: lá
2: aí do interior, se tiver essa informação, manda aqui pra gente, cara, pra gente trazer.
3: Manda
2: um
3: no direct,
2: guri. Ah, isso aí vai ser tri de ver, velho.
3: Tá de verão, vamos passar um pano que eu vou contigo. Vamos lá.
0: Então, olha só, agora... só queria destacar isso aí, passam os dois primeiros, semifinais, campeão e vice, vagas nacionais. Se o cara não tiver a Copa do Sudeste, o cara ganha um abraço.
1: Agora a gente vai do erro bizarro do goleiro na Arábia pra um erro patético do goleiro do Internacional ontem, pelo menos do segundo gol. O primeiro

0: falhar, não tem ninguém pra, né? Uhum. Tipo,
1: salvar ele depois.
0: É, alguém fala, ah, o volante falhou. Uhum. Ah, tem alguém na cobertura, isso aqui.
2: Alô?
1: Alô? É o Rocher.
2: Não.
1: Pode atender, vai cair a ligação.
0: Entendeu? Então é assim, cara. É que o negócio é o seguinte, Odiver. Há quanto tempo a gente fala aqui, cara? Da questão do Rocher tá devendo, do Rocher não ser o diferencial. E vou dizer uma coisa que escancara ainda mais isso. É de 2 meses pra cá, o Everton começou a jogar no Grêmio. Até porque, né, o Grêmio tá sendo mais...
1: Pegou
0: o
1: ritmo.
0: Tá mais, não, e o Grêmio tá mais vulnerável mesmo. É, o Everton... que eu tô vendo hoje no Grêmio, ele não fica nada a dever pro Everton que eu vi no Palmeiras.
1: Não,
0: na boa.
1: Não, baita goleiro.
0: Sabe, ele tá sustentando o emprego do treinador do Grêmio.
1: Sem dúvida.
0: Falei isso aqui segunda-feira, ele é o principal responsável pelo emprego do Luiz Castro. Agora, o Rocher, primeiro que ele volta pro time agora, no melhor momento do Antony na temporada,
1: depois
0: que não é também o melhor momento daqueles. Mas é que a gente tá com os dois goleiros tão maus.
1: Fez uma defesa espantosa.
0: Beleza, tá tudo certo. Então deixa o cara no time.
1: Isso.
0: Aí ele sai...
3: Vale, Lelê, mas aí tem uma coisa que se chama política de vestiário e ano de Copa.
0: Aqui não, aqui não teve como morrer.
3: Desculpa, quem tu acha que toma um tanazinho e come uma carninha com o Pezzolano num momento de folga? É o Antony ou o Rocher? Não,
0: tá, mas então assume essa bronca, então.
1: É que tem uma política, tem uma política de vestiário.
0: Aí, só um pouquinho, só pra não perder o gancho. É, então, se essa relação se sobrepõe à parte técnica... Então o Pezzolano é diretamente responsável pela vaia que o cara, eu não... Ó, faz tempo, cara.
1: O goleiro ganhou e foi vaiado.
0: Um goleiro do Inter tomar uma vaia como o Rocher tomou ontem durante a bola rolando, porque a torcida cansou.
1: E no final do jogo mandaram ele naquele lugar.
0: É.
1: Ele aplaudiu.
2: Mandaram ele tomar.
1: Ele não aplaudiu ironicamente. Ele
2: participou
1: junto e
2: aguentou no osso. Ele aplaudiu de tipo assim, vocês têm razão.
1: Eu não achei que foi irônico.
2: Na descida do túnel ele fez ainda assim.
1: Pediu desculpa.
4: O Igor Tirolipa, que é da equipe da nossa social media, ele estava nos contando que estava no jogo ontem e que não tocavam a bola pro Rocher porque ele tá sendo vaiado.
1: Sim,
4: a bola tá qualquer, tipo assim, ó, não, qualquer coisa, não dá pra ele.
1: É que eu acho que tem...
3: O cara pediu,
4: não tá bota no pé dele.
0: Isso eu já acho até positivo.
4: Porque dá sim.
1: É o time protegendo o cara.
0: Tem jogador que eu já vi jogador machucado que tá em campo porque não pode substituir e um jogador passar a bola pro jogador machucado.
4: Pô, dá um bico pra fora,
0: isso é desconexão com a realidade. Se o jogador do Inter não der a bola pro Rocher ontem, depois de um momento que tá sendo vaiado, já pra mim já é legal.
1: Desconexão de realidade pra mim é a gente deixar um cara na posição por hierarquia, por Copa, por experiência. Pra mim é aquela velha história que a gente sempre fala, o melhor tem que sempre jogar.
0: Isso.
1: E cara, se o Pezzolano tem culhão de botar o Borré no banco, de botar o Alan Patrick no banco, de aguentar no osso,
0: é isso.
1: Acho que ontem virou a cereja do bolo de o Antony ser testado como titular do Inter.
3: Ô Gomes, mas é que ontem eu acho que devido à circunstância de ter vencido fora de casa, aparentemente o Inter achar que poderia ter menos dificuldade do que teve. Essa é a real, né? Eu acho que era um jogo que, assim, sabe aquela coisa, tipo, não, a situação tá controlada, não vamos dizer dominada, tá controlada. Pô, vamos botar o cara tá precisando de ritmo, Adams, e tal.
0: Tu viu o gol?
3: Mas eu vi, cara, eu vi.
0: A situação, ela está completamente controlada.
2: Ela
0: tá completamente controlada. É um cruzamento pra área, assim, é só o goleiro sair e pegar.
3: Cara, mas quando eu digo a situação controlada, é de confronto.
1: Placar,
3: né? Placar.
0: Mas
3: situação, o Inter não vai correr risco de ser eliminado. Acabou correndo até, não vai dizer que não,
0: mas
3: né, meu?
0: Mas é que naquele gol, cara, é uma falha individual tão gritante que eu não posso nem questionar a parte coletiva. Porque tava 2-1, tava 4-2 no agregado. A
3: dele era que o cenário era favorável.
0: Beleza, cara. Mas eu tô falando do momento do jogo.
3: Tu não vai tirar um cara desse, né, meu? Que tomou a primeira vaia, segura no osso do peito, velho. Agora vem o debate que o Gomes tá falando.
0: Mas então sai e dá um bico daquela bola. Cara, não precisa nem pegar uma firme.
3: Como é que tu vai tirar o cara que é um dos... Meu, ele é uma das lideranças do vestiário. Isso,
0: cara. Eu tô falando da iniciativa do goleiro,
1: outras lideranças foram tiradas.
3: Não, durante o jogo não tinha como. Tinha que doer, tinha que sangrar até o final.
1: Tá, durante o jogo não.
2: Tecnicamente.
3: Agora chega no cara e diz, meu, não pode te manter.
4: Se tu tira o goleiro no meio do jogo, já dá uma passagem aí e fala tchau.
2: Gris, tecnicamente... É óbvio que tem que trocar o goleiro. É claro que tem que trocar o goleiro. É óbvio que tem que jogar o Antony. Mas não vai acontecer. Não vai acontecer.
3: Ah, tem que dar parabéns pra quem avaliou no Inter há um tempo atrás, por exemplo. Pô, cara, um dos melhores goleiros do continente, vamos botar hoje, é o Carlos Miguel. De onde é que tava?
0: Eu lembro que na época falavam que ele tinha muito problema na base.
3: Mas daí bom era
0: o comportamento. Resolve, cara!
3: Bom era o Kehler, o Daniel, aquelas pintas que estavam jogando ali, meu... Empilharam derrota e falha também, cara.
4: Mas o Kehler eu ainda defendo, o quê? O Kehler eu

0: defendo quem trouxe ele de volta pro Inter, porque ele fez um baita brasileiro pela Chape. Ele tava jogando muito, só que é aquilo, é a escola Tadeu de goleiros. Tadeu do Goiás.
1: O Inter tá sempre defendendo.
0: Aí dá um bico, leva uma baita defesa, sim, catou quatro gols e faz oito milagres.
1: Não vai ter como tirar o Rocher do gol, tá?
2: Também acho.
0: Tá, mas tu acha que... Dizer, tá, mas porque, desculpa, é seguinte, uma pergunta, mano, após a Copa do Mundo, tu acha que não?
1: Eu acho que o Inter espera vender ele durante a Copa do Mundo.
0: Aí, mas se ele tiver assim na Copa do Mundo, não vai vender ele, não, mas nem pro Uruguai.
3: Tem,
0: não,
3: vende, tem, por qualquer
1: tem,
3: coisa,
1: Pedro. Sempre tem.
4: Não, mas
1: tem.
4: É que a Copa do Mundo é o... Cara,
0: tem que ser
4: a Copa do Mundo é aqueles congressos, não é congresso, aquelas feiras, sabe? Que tu vai lá e tu vê, não, pouco importa o que aconteceu no resto do contexto. Os compradores estão vendo aquilo ali. Se o cara fizer uma coisa...
3: Isso,
1: é isso. Porque se tu tirar ele por lesão, por exemplo, vamos dizer, ah, ó, o Anthony não, o Rocher não tá 100%, vai voltar o Anthony. Ah,

0: Quantos anos tem o goleiro do Grêmio, o Everton?
1: Deve ter quase 40 também.
0: Olha o nível 39, que ele joga, cara.
1: 38.
0: Olha o nível das defesas que o cara faz, mano.
2: Olha o...
1: Não, os goleiros estão ficando cada vez mais longe, não é o caso. O caso é que, me parece, mesmo que seja no inconsciente, o Rocher se preservou. E aí eu vou trazer meus panos que eu trouxe. Que
0: por
1: eu,
0: favor.
1: Eu falei, né? Vamos lá. Pô, o jogo foi uma modorrice. Tinha 8 mil pessoas no estádio.
2: Tu tava lá?
1: Tudo tava aí, tava. Tudo tava conspirando pra cima. Oh, meu pai, é um amistoso isso aqui. Tá 2-1. Ah, o time da segunda divisão.
3: Sem torcida.
1: Não ganha de ninguém. Pouca gente. O presidente da CBF lá, dando entrevista. Pra ter uma ideia, eu subi pro lugar
2: fez
1: de
2: um
1: trabalho
2: subindo,
1: faltando
2: 5
1: minutos pra começar o jogo. Porque a gente tava lá entrevistando o presidente da CBF. Uma onda, assim. Tinha tudo menos o jogo, sabe? Ah, vamos lá, vamos cumprir esse protocolo aí. Começa o jogo, o Inter começa a jogar um pouco melhor, faz um gol, tá,
0: gol,
1: terminou.
0: Acabou.
1: Terminou o jogo. Tá 3-1, acabou. Aí o Atlético fez um gol, o centroavante fez uma parede no zagueiro da seleção do Equador.
0: Eu gostei daquele jogador que fez os dois do gol, cara.
1: O técnico da seleção.
2: Ian Lucas, aquele jogador Lucas, ali,
1: cara. O Ian Lucas é
0: eu
1: muito bom.
0: Eu falei Igor, é Ian.
1: Ian Lucas. Ele já na primeira partida
0: ele
1: jogou muito.
0: No meu vídeo no YouTube ontem eu falei Igor. É que às vezes, como eu quero fazer o vídeo, não quero editar, eu quero fazer um take só, às vezes o cara se atrapalha, ele fica lá atrapalhando.
1: O técnico da seleção do Equador, ele tem que rezar todas as noites pros dois zagueiros dele não se machucarem.
3: Porque se entrar o Félix Torres, ele vai tomar
1: não
3: gol.
1: Não é do nível da Copa do Mundo. Não é do nível. Ele levou ontem um gol de pivô que um zagueiro do tamanho dele não pode levar nunca. Nunca. Nem do Pedro. Quem dirá do centroavante, do Cauã, do Atlético.
3: Que bom, não é o titular também.
1: Empatou o jogo. Vai, tá, já tava meio assim saindo uma vaia. Em seguida o Inter fez o gol.
0: Sim.
1: Tá, terminou a vaia, terminou o primeiro tempo, 2-1. Tá, volta pro segundo tempo, expulso o jogador do Atlético. O cara teve um descontrole, um destempero, uma cotovelada. Nada. Não tinha nem provocação. Foi o único cartão do jogo.
0: Agora acabou!
1: Aí acabou, 2-1.
0: Bateu, né?
1: 2-1, acabou o jogo. O Rocher leva aquele gol. O estádio tá prontinho pra vaiar, tá prontinho pra dar o caldeirão.
3: É, e sai o gol do Berio.
1: E sai bola e sai o gol. E aí,
0: Berio, eu vou te dar o meu sentimento de torcedor. Eu não pude ir no jogo ontem, que a gente tava no prêmio da RBS aqui. Aí terminou, eu tava acompanhando o primeiro tempo pelo celular lá embaixo. Eu vim pra cá e fiquei aqui na redação no intervalo, que tava esperando minha mulher vir me buscar. E aí, eu tava vendo o jogo no segundo tempo. Quando expulsam o cara, meu, eu tava sozinho na redação, eu chego a botar a cadeira pra trás e boto os pezinhos em cima da mesa. Meu sentimento na hora.
1: Acabou o jogo.
0: Agora acabou. Chega a pegar o celular, assim, sabe? E aí, dá 5, 10 minutos.
1: Ah, o Inter botou a bola na trave,
0: isso.
1: Né?
0: Aí, dá gol do cara. Eu falei, não é possível.
2: Bom, esse gurizão, ele é um gurizão, ele tem só 23 anos.
1: E Lucas?
2: Ele pertence ao Cruzeiro.
1: Isso, ele jogou com o Pezolano na Série B.
2: Isso, e ele tá emprestado ao Atlético, que nesse ano ele já tem 16 jogos e 3 gols.
1: Não, ele é
2: 23 anos.
0: Tem uma janela, tem 40 dias agora. Mano.
1: Eu acho que um cara desse aí
2: de graça,
1: pode,
2: né,
1: fazer mais coisas que o Ronaldo, por exemplo.
0: Porra, isso que eu tô dizendo.
1: Que,
0: o cara vem aqui e mostra. Quantas vezes na história do Inter.
1: Na ida ele jogou muito bem também, então, ele foi o melhor em campo na ida também. Bom, mas tá.
2: O volante 1,84m.
1: Então, terminou o jogo, tá aquele pós-jogo, vaguinha vociferando aos berros, não sei o que, né? Tá, termina e eu tô olhando de cantinho, Cruzeiro e Goiás. 1-0 pro Cruzeiro, gol de pênalti. E, cara, começa um filme de terror no Mineirão. O Fabrício Bruno salva uma bola em cima da linha.
2: Pois é, eu vi um pouquinho desse jogo de canto, assim, mas

0: venceu, né? Como
1: melhor projeto e voto
0: produzido
1: popular.
0: Pelos dois integrantes desse programa aqui, Léo Oliveira e Rafa Gomes, né, os produtores.
1: E tivemos um terceiro prêmio também para a Rádio Atlântida, onde entra o Bola nas Costas, aí, que foi importante. Na categoria Formato a Brazuca League.
2: Tamo junto nessa aí.
1: Onde a gente fez a transmissão da competição ano passado, então todos nós aqui...
0: Tríplice coroa da Atlântida, mano.
1: Diveram que jogou e, por incrível que pareça, foi um dos melhores.
2: Não, mais ou menos. Mas...
3: E esse ano tem Brazuca League no Prime!
1: A gente vai melhorar o time.
0: Essa aí pegou, hein?
2: Mentira.
0: Essa pegou. Essa aí pegou.
2: Sério?
3: Essa aí não. Pegou. Claro que não. É aqui, meu, na TLTV.
1: Mas vai ter a narração do nosso Rômulo Mendonça.
3: Eu não vou aguentar.
0: Os próximos cruzamentos da Copa do Brasil é sorteio?
2: Sorteio. Só não me lembro que dia é, Tom.
1: Tu aí?
0: Não, se eu tenho que envolver o Inter, eu já sei que vai pegar o Flamengo ou o Palmeiras.
2: Será que... Eu só não sei se o sorteio é antes ou depois da Copa do Mundo.
4: Cara, o jogo de volta é só agosto.
2: Pá!
0: Dá pra ajeitar o time,
2: é que deu um cenário curioso aí, cara. Jogo, velho. Mas tu já imaginou se você sorteia antes da Copa do Mundo e dá o jogo que ninguém quer? Um mês e meio falando dele?
4: Ah, tá louco.
0: 11 horas e 30 minutos, vamos ao intervalo e já voltamos com mais Bola nas Costas.

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3: 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Vai de volta o Bola, faltando 26 para o meio-dia. 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Confirmando então pela Copa do Brasil, ontem tivemos a classificação do Inter, do Cruzeiro e do Fluminense, né? Que a gente falou aqui que, mesmo que o Fluminense e o Cruzeiro tenham se complicado também nos seus jogos, assim como o Inter se complicou com o Atlético, os três favoritos acabaram passando. Hoje, 19 horas, Juventude São Paulo no Alfredo Jaconi, com o São Paulo tendo vencido o jogo de ida por 1-0. No...
4: Dá pra fazer crime aí.
5: Tá, tem crime aí.
3: Hoje a gente tem um bolão aqui, depois a gente vai fazer, esse jogo vai entrar certamente. Em São Januário tem Vasco e Paysandu. O Vasco já tem a vantagem, é isso, né? Já tem a vantagem por 2-0.
5: Uma listra branca.
3: Esse jogo aqui tá totalmente aberto. 19h30 no Couto Pereira, em Curitiba. Curitiba e Santos. Jogo de ida na Vila, 0-0. Também hoje, 8h30 da noite, outro que está bem aberto também, Mirassol e Bragantino, na ida foi 1-1. 21h30 hoje, Jacuipense e Palmeiras, esse aqui é só para cumprir tabela também, mesmo que o jogo seja fora de casa, o Palmeiras já abriu 3-0 no primeiro jogo. Também hoje, 21h30, Ceará e Galo Mineiro, o jogo é em Fortaleza e a ida foi 2-1 para o Galo, ou seja, está aberto também. E aqui, esse aqui, hein? 21h30 no Mangueirão, Remo e Bahia. E o jogo de ida foi 3-1 pro Remo em Salvador. Olha que pro Bahia se classificar aqui é ruim, hein? E o Bahia que no final de semana recebe o Grêmio, que amanhã joga. Pô, o Grêmio dá sorte com essas viagens, né, cara? Já até Sergipe amanhã já fica lá pra jogar na Bahia no final de semana, né?
5: Sim,
4: vai ficar lá.
3: Então amanhã tem confiança. Mas amanhã a gente fala dos jogos de amanhã, que tem bastante jogo amanhã também.
5: Tem abraço de gol?
4: Sempre
6: tem. Eu tenho um bom.
4: Por favor.
6: Tenho um muito bom.
4: Sempre tem um.
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3: Abraço de gol. Você pode colar a sua marca aqui, inclusive no abraço de gol. Faça o contato com o nosso departamento comercial, né, Oliveira?
5: Mandar um abraço pro narrador, repórter, jornalista lá de Pelotas, o Marcelo Prestes, da Rádio Pelotense. Meu camarada, ele perguntei para ele quem quer transmitir os jogos dessa Copa do Dunga. E ele disse que são as TVs do clube, pelo menos dos clubes. Pelo menos foi isso que o Luciano Oxman, presidente da federação, passou. Então, pessoal, procura no YouTube lá, bota o nome do jogo. Se estiver passando, tu assiste. Se estiver passando,
6: Danielzinho Costa, rádio. Lá do GZH Zona Sul, também tá te ouvindo aí.
5: Um beijo para ele.
4: Abraço pro Carlos Lima Colorado, pro Ismael Ribeiro e pro Paulo de Bento Gonçalves.
3: Federico Alta e toda a coloradagem de Cachoeira Paulista em São Paulo. Diz que é uma gurizada, torcedores do Inter que se reúnem para ver os jogos do Inter. Então, toda a coloradagem de Cachoeira Paulista em São Paulo, em especial ao Federico.
6: O meu aqui. Abraço de gol para a galera do Lance de Crack, do Instituto Lance de Crack, porque vai fazer um desafio da solidariedade em Lajeado.
3: Opa!
6: Sexta-feira, 7h, no ginásio da Univates.
3: Qual é esse desafio?
6: É um jogo de futsal beneficente, vai ter o D'Alessandro, obviamente, né, que é o presidente do Instituto Lance de Crack.
8: Eu vi ele ali no Betos Grill, cara. Tô saindo do elevador, tá ele ali, tá com a turma falando disso, velho.
6: Pois é, foi encontrar o nosso amigo Luciano da Silva Lopes.
8: Eu tô ligado.
6: Gravar o Potter em entrevista. Breve. Abraço pro Charles e pro Mário, estavam com eles ali, então tem aquela coisa, alimento, o ingresso solidário, vai estar o D'Alessandro, vai estar o Daniel Carvalho, vai estar o DeLeon, vai estar o Labarte. E mais uma galera ali.
4: Vitor Júnior, Carpegiani, Sotile, Foguetinho, nós falamos dele esses dias.

0: lembra?
1: Ah, é verdade.
2: O Lele, futsal.
0: Lucas Leiva, De Leon.
2: Isso. De Leon no futsal ele joga descalço, viu? Ele é do contra.
1: É, não, não. Ele joga de tênis na areia e futsal descalço.
2: Futsal joga descalço.
1: Ainda um pouquinho mais de internacional, é importante ter uma notícia que pra mim ela é muito boa e acredito que pra torcida também. Esse senhor aqui, porque ele é um senhor já, cara, mas é impressionante o físico desse cara aqui, cara.
2: Quem?
1: Gabriel Mercado está de volta ao time no final de semana, cara. Porque quando ele se lesionou, a expectativa é que ele só retornasse depois da Copa, né? Que a lesão era pra ser...
3: É, foi uma grau, como é que é? Não, não tinha grau, mas era uma lesão importante. Uma
1: que
3: coisa
1: tal, que muito provavelmente ele voltasse muscular, só depois da Copa. Não foi oficializado isso, né?
3: Jogou Atlético lá em Santa Catarina.
1: E ontem ele já estava, né, no banco e,
3: vai jogar
1: e volta a titularidade.
0: Não, mas se ele volta, ele pode renovar por mais uma temporada com a nossa zaga atual.
1: Por isso que eu tô dizendo, né?
4: É bom ter o mercado ali, já que o goleiro tá entregando por atacado, né?
2: É boa! É a melhor da manhã.
3: 11 horas e 39 minutos. Só,
2: caraca, que bota 7 réguas.
1: Lembrando que o Inter recebe no sábado às 18h30 o Vasco da Gama, que hoje à noite joga pela Copa do Brasil. Ou seja, o que, que tem no Beira-Rio no final de semana, Léo Oliveira? No sábado, 18h30?
2: Ele
1: quem?
2: Inclusive, já adianto aqui que teremos sexta-feira uma entrevista exclusiva com ele.
1: Renato Portaluppi, no bolo nas costas.
3: Aquilo que eu falo pra vocês?
2: Aquilo que eu falo pra vocês,
1: eu confio
2: ao
1: no
2: vivo,
1: grupo.
2: Batendo um papo conosco. Direto do Rio de Janeiro, do aeroporto.
1: Ao vivo, do direto do Rio de Janeiro.
2: Isso aí. Os repórter Birachenko e Renato Portaluppi juntos, batendo um papo aí, falando tudo de, e já contando como o Vasco vem a campo.
3: Vai ser fundamental o mercado também, porque como não tem os dois, né? Vai ter que escolher um entre o Cleiton Sampaio e o Juninho.
2: Nossa. Se o mercado não jogar, pode botar o
3: Quitanda. Né? Acho mas que o Juninho é menos problema.
0: Eu também acho, mas o quarteto, Vitor Gabriel, Cleiton Sampaio, Juninho e Félix Torres.
2: É melhor o Motite, né?
4: Uma tesourada no olho.
2: Isso, cara. Melhor.
0: Não, a gente já teve dupla de zaga, assim, com um nível técnico abaixo, mas esse quarteto...
4: Se completa, né?
0: Apesar do que, eu acho que deles, o Vitor Gabriel, por incrível que pareça, ele é o menos pior.
2: Olha, tá? Grande zagueiro, hoje é aniversário do Edigler.
0: Só que o problema do Vitor Gabriel é que eu acho que ele... Ele dá um toque a mais na bola, ele dá uma penteada na bola.
3: Quando assim, ele esquece que ele tá jogando na primeira divisão, ele vira um zagueiro meio autossuficiente, assim.
2: Ele vira meio na ponta do pé.
3: Ô, meu amigo, se tu não é o Mauro Galvão, faz a coisa mais simples.
4: É o camarada, aquele que recebe elogio do chefe, tá levitando ali no bandejão depois.
0: É isso, ao invés de baixar a cabeça e trabalhar, ele vai no rico almoçar, sabe?
4: É isso aí.
0: Hoje eu vou ali, vou no Porta Larga, me dá um filé com fritas
4: no Porta Larga.
1: Outras notícias boas de ontem à noite, só porque a gente falou muito aqui dos problemas no primeiro bloco, mas de novo, uma baita partida do Bernabei, mesmo que num lugar onde não é pra estar.
0: Uma assistência,
4: no Inter,
0: um chute a gol que o Borré tava ali e um gol.
1: Né?
0: Cara, é uma noite.
1: Não, né? Cara, e a assistência dele não é uma assistência qualquer, né, cara?
3: Passe perfeito,
1: não,
3: de gênio.
1: Meu Deus
3: do céu. Aquele negócio ali, vamos fazer. O Alex não tava jogando nada, mas ele fez um gol de adulto.
1: Isso.
3: Ele ganhou na corrida, o cara veio pra atorar ele segurou o cara na costela
0: e deu um
3: e fez o gol.
1: Isso aí,
3: é importante, né? O gol dele.
1: Pô, o Alan Patrick, mesmo que longe de ser aquele Alan Patrick, eu gostei... Porque, de novo, ele deu pros caras, vai e faz. Não fizeram.
3: É, mas ele
1: aí, uma hora ele deu, vai e faz e o cara fez.
3: É mais um jogo que ele perde aquela bolinha que ele gira pro lado, gira pro outro.
1: É que a galera já se ligou nesse drible dele aí, né?
3: Na primeira divisão não dá pra jogar nesse ritmo.
1: E outra coisa, 3 milhões a mais no caixa, né? Isso é importante.
0: Na atual
1: pindaíba, né, cara? Três palitos pingando ali, tá louco,
0: né? Cara, e o Borré, a gente critica tanto ele.
3: Fez o dele.
0: Velho, ele fez o dele, tava na de centro. Lele, várias vezes ele errou aquele gol. Várias
1: vezes. Mas então, vai ganhando.
0: Cara, lembra que sobrava na pequena área e a gente dizia, não, centroavante, não pode errar na pequena área.
1: Ontem aquele legítimo gol do a bola tá procurando ele de novo.
3: É. A minha única crítica é que era um jogo ontem pra ele fazer 4 gols.
1: É, bateu.
3: Tava fácil.
1: Tem uma ali que ele tropeçou na bola no segundo tempo ali. Ela me irritou. Mas tudo bem, já tinha feito um gol.
3: Tava fácil o jogo.
0: Mas, meu, eu vi a estatística no Twitter ontem que o Borré não fazia 3 gols em 3 jogos desde abril de 24.
3: É.
0: Então que bom, velho, que bom, nós tava precisando, o Bernabei tá quase passando ele na artilharia, não pode, o lateral esquerdo não pode fazer mais gol que o centroavante.
1: Lembrando que...
3: Olha, Lele, tem uma outra pra mim que é a consolidação, é o melhor, pra mim é o melhor jogador do Inter, mais regular. Não, também, mas eles são no intervalo, é o Bruno Gomes.
1: O Bruno Gomes realmente,
3: ele
1: cara.
3: Ele foi zagueiro ontem.
1: Ele tá.
3: Aí, lá pelas tantas, ele virou lateral e por fim ele terminou de volante mesmo. Tanto que entrou o Aguirre e ele foi pra volante. E ele joga sempre

0: com aquela atuação entre 6,5 e 7,5 ali.
1: E é a alegria de qualquer treinador,
0: quase
1: né?
0: Quase fez o gol ainda.
1: Porque tu pode movimentar ele dentro do campo, ele mantém o padrão dele, independente de onde ele joga. Né? Então, realmente é um jogador.
2: Sábado que... bota pra fazer bilheteria antes do jogo também. Nunca vi, o cara sabe fazer tudo, velho.
0: Deus. Vender um amigo meu também. Com o dinheiro que esses caras ganham, mano. Tinha que tá cortar a grama.
2: Tinha que tá capinando antes do jogo. Ô, meu.
3: Custa me enganar, né?
2: O Thiaguinho tá ganhando espaço mesmo ali.
0: Eu acho que tá, né? Alguma solução o Luiz Castro tem que encontrar.
2: Porra, e o guri é talentoso,
0: alguma,
2: cara.
0: Ele tem que encontrar pra. Deixar.

0: me engano, 5 milhões de reais.
1: Claro, que disseram que vinha de graça.
0: Não, aí eu me... Isso, eles disseram que ele vinha de graça e que os 5 milhões eram pelo Soteldo. Aí o Marcelo Teixeira, o presidente do Santos, falou que era o contrário. O Santos falou que era o contrário. Não, não, não. O Grêmio pagou pelo Dodi. O Soteldo que a gente está emprestando de graça. E aí o Grêmio pagou 5 milhões pelo Dodi. Pagou 5 milhões de reais. Pagou pelo Nardoni, foi 6 milhões de dólares, não foi? 6, 7 milhões.
1: Ah, por aí, foi um dinheirão.
0: Então, é um dinheirão por três pensando... caras que na base tem gente melhor.
2: Eu fico pensando, essa gurizada da base vendo o Grêmio nesse momento claudicante, assim, sabe? Que as coisas não dão certo, é um limbo, é um nada, é um marasmo. Se tu tem um pinguinho de personalidade, cara, tu diz assim, opa, meu, quer saber, eu vou enfileirar esses trouxa tudo aí, eu vou acabar conseguindo uma vaga no time.
0: Não, vamos longe.
2: Sabe? É só tu ter um pouco de personalidade, vamos, cara. Lá. Porque no futebol, daqui a pouco tu não precisa ser o melhor, assim, nas questões técnicas. Mas tu tem, assim, ó, aquela hombridade, a identificação. É que, o que me parece dos jogadores do Grêmio hoje, cara, é que, tipo assim, tanto faz, tanto fez.
0: Não, mas aí...
2: Nós vamos sair ao natural.
0: Mas sabe quem é que dá vida? Mas sabe quem dá vida no Grêmio? Gustavo Martins, Vieri, Pedro Gabriel, Thiaguinho quando joga, Mac.
2: Bota o goleiro nessa daí, né?
0: Que não, mas eu
2: é
0: digo
2: um cara profissional
0: não,
2: pra caramba.
0: Mas eu quero dizer que os 5 caras que eu citei são os 5 caras que cria da base do Grêmio.
2: É, mas, meu, assim... É
0: não,
2: foda,
0: eu sei que o Everton, o Amuzu, o Carlos Vinícius...
2: O cara sempre vai falar a mesma coisa, mas a saída do Marlon é determinante pro anímico do Grêmio.
0: Não, tudo
2: determinante.
0: Não,
2: velho.
0: Total.
2: Ele incendiava
0: total.
2: Os caras o tempo todo, deixava todo mundo ligado, né? E fora a questão técnica, né? Tem um, vamos dizer assim, não quero usar a expressão lado bom, porque não tem lado bom na lesão dele, principalmente pela gravidade da lesão. Mas tem um aspecto, vamos dizer, positivo nisso, é que o Grêmio encontrou um outro guri ali que pode.
0: Pedro Gabriel,
2: pode suprir, né?
0: A gente quer ver o Marlon junto.
2: Isso, mas assim, tirou muito da vitalidade do Grêmio. Muito, muito. Passava muito pela
1: segurança,
2: pelo Marlon,
1: assim, né? É um cara muito afirmado. É. Tu tá, mas... tem com
2: um
1: guri.
2: Não, e um cara com noção de onde estava. Que eu acho que é isso que o torcedor se identificou muito com o Marlon.
1: Pode
2: desde o
1: também.
2: Início, cara.
1: Pode
2: o torcedor
1: também.
2: Se identificou porque ele sempre foi um cara de personalidade. E pra jogar, vou botar nos clubes do Sul, vou botar nessa conta, acho que vocês vêm comigo nessa daí. Pra jogar em clube do Sul, às vezes tu não precisa ser o melhor cara da função. Tu tem que ser o cara durante os 90 minutos, meu, representar o torcedor.
3: É exatamente
2: te entregar,
3: o que o Bolívar, velho, fala na entrevista que ele deu pra mim lá no canal do YouTube que eu trouxe aqui. É isso aí, cara. O cara chega aqui, velho, olha
2: cara,
3: pro,
2: o
3: tamanho do
2: longe,
3: clube que ele tá jogando.
2: O Bolívar passou muito longe de ser, se bobear, um dos melhores zagueiros da história do Inter.
0: Não.
2: E de, vamos dizer, do futebol brasileiro.
0: Sim. Não,
2: e olha o que o Bolívar longe. Conquistou, cara. Porque... Sabe? São caras assim que meu, te dizem... Bato, quer ver um cara que eu achava assim um senhor jogador de bola e talvez assim... meu, foi uma vez convocado pra seleção brasileira, se bobear foi
0: quem?
2: Uma vez. Carlos Miguel, cara. E foi um senhor jogador de bola
1: Copa,
2: no Grêmio,
1: aquela
2: cara.
0: Aquela Copa América
2: é
0: do Leomar, 2001.
2: Lá, mas
3: não, e já não contei, é já contei.
0: Copa das Confederações.
2: Mas caras de personalidade, velho,
0: Ramon,
2: que entendem onde estão.
3: Já contei aqui o...
2: Tomam conta da posição no clube.
3: Resumi aqui o que o Bolívar conta lá no canal do
2: Carlos
3: YouTube.
2: Carlos Miguel só tem uma cagada, jogou no Colorado, não devia ter feito isso, velho.
3: Que o Bolívar estava
2: já
3: jogando, o Bolívar sai daqui campeão da América, viaja 2, 3 dias depois do título, vai jogar no Monaco. Era titular do time lá, morando no Principado, cara. A mulher dele tava grávida, tinha ganhado uma grana que o governo lá, que o príncipe dá pros filhos que nascem, e tava comendo um churrasco aqui nas férias, aqui na antiga Montana Grill ali. Acabou encontrando dirigentes do Inter e os caras, o Fernando Carvalho brincou com ele. Bah, tô precisando de um zagueiro aqui, então vou voltar. Não, mas eu não tenho dinheiro pra te pagar o que tu ganha no Mônaco. Não, não, vamos conversar. Aí ele voltou, ganhou a Sul-Americana e outra Libertadores.
1: Capitão.
0: Até porque...
3: Ganhando menos dinheiro que ganhava na Europa.
0: Até porque, historicamente, Grêmio e Inter não tem dinheiro pra buscar o melhor.
1: Não.
0: Então a gente tem que buscar o cara que seja
1: criatividade.
0: Mais...
3: E que esteja afim.
0: Voluntarioso que mais afim. Esteja afim.
2: O Dinho tava na sala de redação esses dias, quando os guris saíram, até com uma transmissão externa do programa. E a gente tava falando... Eles, aliás, estavam falando muito sobre essa coisa
1: os
2: da
1: guris,
2: personalidade. Os veteranos, né? E aí muito dessa coisa da personalidade, que era o que tinha naquele time do Grêmio. Óbvio que o Dinho era um senhor jogador de futebol, chega no Grêmio bicampeão da América, bicampeão do mundo, tipo...
3: Não, mas olha só, ele poderia chegar no Grêmio...
2: Luiz Carlos Goiano também era um senhor jogador, mas já tava tipo assim, bah, será que sai alguma coisa dali?
0: Mas não eram os melhores, por exemplo.
2: É, cara,
0: não
2: mas
0: eram.
2: Aí, meu, só que tem uma coisa, velho, que é o que o Filipão também fala, acho que numa entrevista pro Duda, sobre personalidade, velho. personalidade, tu monta um time, tu monta um grupo com cara de personalidade.

0: qualidade. E hoje tu não vê isso no time do Grêmio, meu. Tu não vê, velho. Tu não vê caras identificados. Isso assusta o torcedor. Os mais identificados são os guris. São os guris, cara.
1: E mas eu acho que isso é uma tendência, né?
2: Citou ali do próprio...
0: Mas é ruim, meu. Mas é que daí a gente tem uma cultura,
2: velho. Mas o Marlon era esse exemplo.
0: O que nos diferencia? Não,

0: ação
1: no clube.
0: Dizer, velho, eu vou te dizer o tamanho do que tá acontecendo isso. Aqui.
2: E sobre o Grêmio, tem um jogador que eu tenho muita curiosidade de ver como ele vai retornar, que é o Matias Villasanti.
0: Tá na pré-lista,
2: ele ainda
0: existe.
2: Pra Copa do Mundo. Ele tá na pré-lista, ele é o cara que teve uma lesão gravíssima, tá fora...
3: A gente praticamente não viu ele e o Arthur jogar junto, né?
2: Não, a gente não viu. Não viu. É. Não, ele se machucou bem antes do Arthur chegar. É. Ele tá muito tempo machucado, Villasanti. E ele voltou a treinar com bola, o Grêmio até publicou fotos e tudo mais.
3: O Villasanti podia ser esse quarto cara de meio campo que o Grêmio tá tentando achar um bom tempo.
2: Mas, eu acho que
3: aquele corredor que o Ramirinho fazia, sabe?
2: Mas ele pra mim, ele é titular do Grêmio. Ele tendo condições, o Villasanti...
1: Quando vai voltar.
2: Não muda.
1: Depois da Copa do Mundo, sim.
2: Não muda nada pra mim. Ele é doido. Ele tem uma posição, um lugar do meio campo é dele.
1: Talvez o ideal seja Villasanti e
2: Arthur. Não, o melhor, o Villasanti em condições é melhor
3: que... Eu sei que sim, condições é uma coisa. Agora, meu, não dá pra negar que a parada do cara é longa.
2: É que nem a do Marlon. Depois da Copa. Tomara. Me ajuda.
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5: É um quadro muito polêmico, mas é o quadro que mais engaja nesse programa. 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Esse aqui acabou ficando para trás, ainda é de Grêmio e Flamengo, mas nunca é demais, né? Twitch Retro sempre é uma delícia. João Pedroso, @JoãoAPedroso. No dia 6 de maio, às 8:09 da noite. 6 de maio foi que dia, Rafael Gilberto? Tu que é bom?
1: 6 de maio?
5: Foi ali.
1: Terça, mais uma semana.
0: Terça.
1: Não.
5: Hoje é 13?
1: É.
5: Ah, então quarta-feira da semana passada.
1: Quarta-feira.
5: Ô, com antecedência ele veio aqui, ó, falando de Grêmio e Flamengo. Grêmio ganha do Flamengo. Tá. Quem vai segurar minha arrogância? Tá maluco? Ufa. Os colorados sofrerão muito. Aliás, serão rebaixados. Aí o que aconteceu? Depois... perdeu pro Grêmio e foi parar no Z4, né? E pelo menos a arrogância dele não tá aparecendo nesse momento, tá dando um tempo.
1: Falando ali, arrogância, né? Opa, claro que vai ser depois que terminar essa parte mais de futebol daqui, mas começaram os famosos comerciais argentinos da Copa do Mundo.
5: Ah,
3: o que temos aí?
1: Tem um da arrogância que é muito bom. É uma reunião de todos os países, assim, estão numa sala, tem um brasileiro, francês, alemão, né? E isso começa, não podem ganhar de novo. Ah, não, se eles ganharem de novo, vai ser aquela loucura de novo. Eles são, a propaganda da Fernet. Uhum. Eles não podem ser, eles não vão ganhar de novo, daquele jeito. E aí começa a música e mostra as imagens deles comemorando. E aí a música diz, vocês não vão nos aguentar mesmo. A gente vai ficar impossível de segurar. Aí um uruguaio olhando, é tudo em música, assim, tudo musical, assim. Aí um uruguaio olhando, assim, não é possível que isso vai acontecer de novo. Não pode, é muito... E aí era o país mais intenso. Era bom, também talentoso.
5: É bom.
3: Algumas seleções já estão confirmando as suas convocações. Ontem foi Bósnia, acho que hoje ainda teve...
5: Na RBS ainda não, nada, né?
3: Não.
5: Ah, meu.
3: Cara, eu vi que tinha mais duas hoje que liberaram já. E, pô, cara, tá confirmando mesmo a ida do Ochoa pra Copa.
1: Eu vi, ele botou.
3: Junto com o Messi e o Cristiano Ronaldo, cara, eles vão entrar pra história, meu. Como jogadores que mais jogaram Copas do Mundo, velho.
5: É. A tese do Soares caiu ontem, né?
3: Ontem ela derreteu. Ontem ela desidratou.
5: Mas tu morreu abraçada nela.
0: Eu gosto disso.
3: Mas não era uma. Desculpa, não era uma tese.
5: É tipo Vaguinha com o Johnny, né? Tem que morrer abraçado.
3: Isso aí é uma tese burra.
1: Ah, o Johnny se machucou, cara. Ele vai perder a Copa. Vai ter que fazer a cirurgia no joelho.
3: Tu tá brincando, velho. Coitado.
1: O Atlético de Madrid informou. Foi num treino, né?
0: O cara na Copa dos Estados Unidos ia ser titular dos Estados Unidos.
3: Bah, que pena, meu.
0: Coitado,
3: que pena,
0: cara.
3: Meu.
1: Até não diz se ele tá oficialmente fora da Copa, mas, pô, você vai fazer uma cirurgia 30 dias da Copa?
2: É difícil. Na Copa ele vai estar, ele mora lá, né?
3: Não, ele mora na
5: Espanha. Não, cara, ele mora na
2: Espanha.
5: Ele entra nos Estados Unidos a hora que ele quiser. Se ele quiser ir pra Copa, ele não precisa nem de visto.
2: Tem que ver mais futebol.
0: Ele é titular do Atlético de Madrid.
2: Ah, não, assisto aí. Compensação. Bagé e Farroupilha.
1: O Tomás Ramos tá ouvindo, disse, ó, já fez a cirurgia 6 a 8 semanas, tá fora, então.
5: Tá fora.
2: Puta. Tá, mas não.
1: Já era.
3: Só os Estados Unidos foi pra final.
2: Peraí.
1: Faltam 30 dias.
2: Não. A primeira fase ali.
1: Agora já era.
2: Não, mas peraí, gente.
3: Até porque os Estados Unidos têm prazo de validade na
2: Copa. Tem
3: outro,
2: né? Não, mas tem outro volante.
1: Mas o time da casa sempre tem...
2: O Arreguinho, abraço pra Coreia do Sul em 2002.
1: É.
2: Pô, Coreia do Sul roubou mais da Itália.
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0: Para a Argentina de 78 também, né?
1: Na Espanha, né? Aquilo era óbvio que a Argentina ia ser campeã em 78.
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3: Puta, meu, que tri essa marca com a gente, cara.
0: Ah, muito bom. Então vamos lá, bolão do Bola, nesta noite de Copa do Brasil, vamos obviamente com o jogo Juventude São Paulo, 19 horas, no Alfredo Jaconi. Que chance pro Ju, hein? De botar três palitos no bolso.
4: Tá, tá com uma carinha de... Eu mandei pro Natan, eu já mandei meu palpite.
0: 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Para aí. Vamos ver a KTO aqui.
4: E ontem bateu, hein?
0: Aquele do primeiro tempo, né?
4: Ah, é. Então, o Inter ajudou, fez dois. Mas os outros também fizeram, né? Cada um fez um.
1: Todo mundo fez, eu falei.
0: Puxa, tá boa essa odd do Juventude, cara.
3: Quanto?
0: 3,55?
4: E para qualificação?
0: 4,40.
3: Tá, desculpa perguntar, assim, só por curiosidade, gurizada, certo, sabe, estamos agarrados, é nóis. Mas é do São Paulo.
0: 2,17.
4: Mas é o Roger, eu tô ainda não tem aquele...
0: Uia, tá bom isso aqui,
3: tá
0: cara.
3: Tá bom esse jogo, hein, né? Gurizada.
0: Então aqui, ó.
1: 1-0 São Paulo.
0: 1-0 São Paulo.
4: Não, 1-0 Juventude, vai pros pênaltis. O Juventude vai se
3: mandar. Acho que é 2-1 Juventude.
1: 2-0 Juventude.
0: Bah, gurizada, 1-1.
1: Tá torcendo pra São Paulo,
0: hein? 1-1. Não é torcer, é bolão.
1: 2-0. Juventude.
0: É, você tem mais que torcer pro Juventude mesmo.
4: Debaixo os olhos. Debaixo os olhos.
1: Tá com...
0: Eles pegam, ó. E vamos pegar um outro. Vamos pegar esse outro jogo aqui, ó. Pro bolão ficar mais bonitinho, esse jogo aqui, ó. 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Curitiba, 2,80. Empate...

0: dá pra ver o jogo, e o Flamengo, do Grêmio.
1: Na Copa do Brasil, às vezes ele dá uma...
0: É, Confiança e Grêmio amanhã às 19h. E depois Vitória e Flamengo amanhã às 21h30, né? Belíssimo jogo pra gente ver. A gente vai falar mais sobre isso amanhã, então. Então tá, vamos lá, nos placares. Curitiba e Santos, rapidinho.
2: Curitiba e Santos, 2x1 pro Curitiba.
1: 1x0 pro Curitiba.
0: 1x0 pro Curitiba.
3: 2x1 Santos.
4: 2x0 Curitiba.
0: Beleza, é isso aí então.
1: E mais uma vez a gente vai falar, agora a chance do Neymar. Isso. Ah, ele vai se consagrar hoje, aí o Ancelotti vai colocar a segunda.
2: Oh, o Ancelotti falou então. Ontem, né? A gente esqueceu de dizer isso.
0: Meio dia em ponto, vem aí o Discorama com Alexandre Fetter. O Bola volta amanhã às 11 para falar tudo de Confiança e Grêmio e repercutir os jogos desta noite pela Copa do Brasil. Tchau!
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6: Bom, e o destaque agora vai para a zona leste da capital, alô ZL. Tem trânsito lento na Avenida Bento Gonçalves, no sentido centro. Tem serviços acontecendo ali na altura do Hemocentro, sabe? Causando congestionamento, vale o cuidado maior ao passar no trecho. 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
6: Vai começar a viagem. Meio dia e 5 minutos, bom início de tarde. Quarta-feira, pra você ligado na programação da Atlântida. A partir de agora eu vou melhorar a tua vida com música. É o Discorama com Santana e Chad Kroeger.

É o Santana macetando na guitarra e o vocal do Nickelback, o Chad Kroeger, para abrir o discorama de hoje. Why don't you and I? Meio-dia e 9 minutos, há exatos 30 anos, em 1996. Os malucos do Oasis lançavam o single Champagne Supernova.

faixa do discaço What's the Story Morning Glory, Oasis. Champagne Supernova, música de 1996, 30 anos atrás, e 33 anos atrás, 93, o Stone Temple Pilots jogava essa pedrada na vidraça. Blush!

O musical do Stone Temple Pilots, do disco de estreia dos caras 1993. Core é o nome do disco, Plush é o nome da faixa. Meio-dia 19, a viagem do Discorama, mexendo nos botões da memória da audiência da maior rede de rádios do sul do Brasil. Muito obrigado pela sua audiência no mundo todo.

banda americana do início dos anos 80. R.E.M., Losing My Religion. Esse som é do início dos anos 90. Fevereiro de 91, R.E.M. lançou esse som. Eu lembro direitinho o dia que eu recebi este CD aqui na rádio e dei o play dessa música. Pô, que momento! Faz bastante tempo já, né? Loucura. Meio-dia 24, o tempo voa. Mas as músicas não se perdem. O Discorama tá aqui pra isso. Aliás, hoje à noite, pra falar em se perder, não se perca. Hoje tem Man at Work em Porto Alegre. Araújo Viana com promoção da Atlântida.

0: 1983, Man at Work, It's a Mistake. O contexto desse som é que a guerra é um engano. Hoje à noite tem no Araújo Viana. A gente se vê lá, Man at Work, promoção da Atlântida. Meio-dia 28, já volto. É o show do intervalo.
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50: A previsão para a próxima sexta é de sol entre nuvens em Porto Alegre, com tempo firme. A mínima vai ser de 11 graus, com a máxima não passando dos 19. No sábado, máxima de 21 graus. 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
6: E alô, mundo inteiro. Obrigado pela audiência. Segue a viagem. 27 minutos para o Discorama chega até você no oferecimento do consórcio do Sicredi. 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Rock with you, Michael Jackson.

É um conforto pra alma o som desse do Michael Jackson. Tá maluco? Rock With You é o nome da faixa. Obra-prima de produção do Quincy Jones. O disco Off The Wall de 79. O disco que consagrou Michael Jackson naquela época já como candidato a rei do pop sem jamais perder o trono. Só musicão no Discorama da Atlântida. 23 minutos para uma da tarde. Hoje é aniversário do Steve.

mais uma dos anos 70, tocando no Discorama. Envelheceu muito bem esse som do Stevie Wonder, assim como o próprio Stevie Wonder. A música é de 76 e hoje o Stevie Wonder está completando 76. Discorama na Atlântida, tocando música e contando história. 20 minutos para uma da tarde, tem o Pretinho Básico. 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

no Discorama, Earth, Wind and Fire, 1978, setembro, 18 minutos para uma da tarde. Eu não sei como é que tá para ti, mas para mim aqui nos anos 70, estacionadinho aqui no final dos anos 70, tá muito legal.

junto com Donna Summer, com Gloria Gaynor. Que grande elenco. Ei, Discorama, coisa boa de fazer esse programa. Deve ser bom de ouvir também. 9 minutos para 1 da tarde. Quase acabando. Vem aí o Pretinho Básico. Mas antes, ainda dá para tocar mais uma. E com sorte, mais duas.

uma elegância esse som dos BTS. More Than a Woman. Tema do filme Os Embalos de Sábado à Noite, Saturday Night Fever. Estreou no Brasil em 1978 com John Travolta no papel de Tony Manero. E guindou este filme a condição de emblema da disco music. 6 minutos para uma da tarde, mais um tema de filme do John Travolta. Do filme Grease, de 1978.

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9: Olá, muito boa tarde, amigo e amiga ligados na Atlântida. 1h05, estamos chegando com o seu Pretinho Básico da 1 da tarde deste 13 de maio de 2026. 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E os amiguinhos da mesa hoje, boa tarde, Léo Oliveira.
10: Boa tarde, Alexandre. Boa tarde, jovens. Que quarta-feira linda.
9: Programa Futuro Mais, uma parceria entre a Actitus Educação e a Fundacred. Leandro Bortolatti.
11: Boa tarde, Alexandre. Boa tarde, velhos. Que tarde linda hoje.
9: Velhos? Quais os velhos?
11: Eles

0: só parabenizou os jovens.
1: Ah, os jovens, eu claro. Porque nós temos na nossa audiência tanto jovens quanto menos jovens. Porque velho eu acho um pouco agressivo.
0: Não, os velhos, me chama de velho, eu acho muito legal, cara.
1: É que tem um contexto, eu acho, mas enfim. Figurinhas da Copa e do álbum da Copa, garanta no Stock Center para completar o seu álbum, como o Léo Oliveira. Léo Oliveira já tá quase completando o álbum.
2: Stock Center, comprei tudo lá e vou comprar já outro álbum.
1: Rodrigo Adams, boa tarde.
3: E aí, meu, tudo bem?
1: Tudo lindo, tudo irmão. Certo, vamos obrigado lá. Por ter vindo aí hoje, tá?
3: É isso, estamos sempre aí, desde as 7 da manhã.
1: Banriway, a nova conta para crianças e adolescentes do Banrisul, Rafinha Menegazzo.
4: Boa tarde, Alexandre, boa tarde, audiência. Um dia especial hoje.
1: Por quê?
4: Todos os dias são especiais.
1: Por quê?
4: Hoje?
1: Por quê?
4: Porque hoje nós vamos celebrar uma das grandes bandas surf music. Iremos ao Men at Work.
2: Vários hits, meu
0: amor. 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
1: 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Rafael Gomes.
5: Fala, Alexandre. Boa tarde.
1: Muito boa tarde. Tá bem?
5: Beleza? 100%.
1: Tá bonito, hein?
5: Obrigado.
1: Tá bonito com essa camisa olhos. Grunge aí. Também são gostasse. Bonitos, mas tu tá bonito. Muito
4: obrigado. É, olhos verdes poucas pessoas têm. Eu e tu. Aqui na RBS.
5: Meus olhos não são verdes.
4: Meus olhos são verdes. Cor de mel, cara. Desculpa.
1: Cara, olha pros mel teus olhos
5: é
1: agora.
5: Verde. Mel não
4: meus
5: é verde.
4: Meus olhos são
5: cara,
4: muito
5: mel
4: claros.
5: Tiver, olhos são castanhos,
2: se o mel
5: cara.
2: Tiver verde, não come.
4: Não, meus olhos são mel.
0: Cara, mel nunca vai estar verde porque mel não estraga.
4: Mas é mel pro verde.
2: Mel.
4: Tu tem razão. Yeah. Não tem validade.
0: Não, não.
1: Ele ou começa a enredar já no início do programa. É uma delícia.
4: Eu te elogiei.
1: Só bebendo.
4: Nos elogiamos aqui. Ou vai dizer que o Lelê tem olho claro, o Gomes, o Adams e o Léo. Eu e tu temos olho claro.
5: Não, mas olho claro não é olho verde.
1: É, olho claro é olho
4: mas
1: claro.
4: Mas o meu
1: olho
4: é mais verde pra verde. É verde. O meu é bem mais pra verde.
5: Não, não é.
1: Deixa só um pouquinho. Vamos fazer uma criança
4: só
1: feliz.
4: Concorda.
1: Não, vamos fazer uma criança verde, feliz. Tu quer que os teus olhos sejam verdes?
4: Eles são, cara.
1: Então tá. Então os teus olhos são isso. Verdes.
4: E tu tem olhos coloridos.
2: E tu tem 1,87.
1: Isso.
4: Não, não, eu tenho 1,67,5. Ah, me então... medir agora, tô diminuindo.
2: Vai, assim. não. Oi, sério?
0: Esse, eu gostei desse moletom dos 80.
4: Eu vou pro meu network, né, Lelê?
1: Legal. Tá, tu vai assim.
4: Vou assim.
1: Vai passar um friozinho lá, então.
4: Eu trouxe minha jaqueta.
1: Ah, tá. Tá bem.
2: Tu vai assim?
1: Não, não vou assim.
4: Cara, vou te pedir um vazio, se for assim.
1: Por que um vazio?
4: Não, se tu tirar o pulloverzinho, tá Giovanaza.
2: Gerente da Giovanaza, gerentou.
0: Gringo lá. Não. E de show de pullover não.
4: É, não tem como. Não.
1: Cara, é que são coisas diferentes, né? Total. Eu tô no meu ambiente, eu tô no meu horário reunião corporativo, também, né? Tô no meu horário executivo, né? Então, na noite, aí sim, eu vou de moletom, abrigo.
4: Se tu for em casa, Havaianas. Tu não volta. Sabe disso.
0: Tem isso também.
4: Né? Entrou em casa, bah, não vai. Vai dar.
1: Guarda-roupa no carro.
4: Aê! O cara tem que estar prevenido.
1: Vamos dar aqui no dia 13 de maio da Pena, como é que tá?
2: Incrível, eu tô ansioso.
1: Da Pena, né, da Pena de toca fica maravilhoso. Bom, parece negócio... uma melancia de toca.
2: Minion.
5: Que é uma melancia?
1: Nada a ver,
5: achei de graça.
0: Parece um melão.
5: Não parece nada disso aqui, não ofendeu o cara.
2: Não, o gerente do Banrisul quer vir encher os pneus do cara. Mas assim, meu irmão, tá tudo bem. Tá tudo bem, meu irmão.
1: Que bom, cara. Que bom.
0: Por que tu tá... Tu falou que tá ansioso. Ansioso?
2: Meritwork.
4: Porque... Ah, o da Pena é do surf.
1: Tu vai no Meritwork da Pena?
4: Vai comigo.
1: É?
2: Aqui.
1: Tá com o moletom da Vans já.
2: Surf Music.
1: Vans no Meritwork.
0: Ai, mesmo os dois?
1: Todos
0: né?
1: Nós Vans no Meritwork.
2: Nós Vans.
4: Nós temos uma chamada de vídeo hoje antes de sair de casa.
1: Muito legal.
2: A gente combina
4: nosso
2: a roupa.
4: Outfit pro show.
2: Isso, o Fetter atendeu a gente, né? Por isso que ele veio assim.
1: É. Hoje é dia do automóvel. Que dia bacana, o dia do automóvel.
0: Ah, eu gosto. Parabéns aos automóveis.
1: Parabéns aos automóveis.
2: Olha, aliás, estamos
1: tocando em milhares e milhares de automóveis neste momento.
2: Os
1: muito obrigado Bob, pela audiência.
2: O Squid.
4: Oh, o cara me mandou uma camiseta ali, eu vendi mais de 20 cretas. Quando tiver calor, eu vou botar.
1: É?
4: Ele me mandou, é sério.
2: Não, pô, sério que eu vendi mais de 20
1: cretas. Mais de 20 cretas.
4: É sério, tá ali na
1: cabeça. Tenho 7 facadas e o 20 cretas.
4: É isso aí.
2: Tava eu, já é raro, 20 cretas, o tiquinho de estátua.
1: Hoje também é dia do zootecnista.
2: Ah, é o cara que trabalha no zoológico, um abraço.
1: O que faz exatamente o zootecnista Gomes?
4: Coordena o time dos bichos ali.
5: Não.
2: O nome dele é Emerson Leão.
1: Leão, vai mais pra direita.
5: O zootecnista, ele pode trabalhar em zoológico, mas ele é o cara da logística, né? Ele é o administrador, mas não necessariamente...
2: Ele é tipo Noé, então.
0: Não, seria o porteiro da arca.
4: É, eu acho que é
5: Noé. Do Little.
4: Não é.
5: Não, mas ele pode trabalhar num safari, ele pode trabalhar numa fazenda. Ele é o cara que cuida de toda a logística de um local com muitos animais, maneiro.

0: Beijo, nutrição, cuidado, Vaneva. Banho, etc. Ele é, é como se fosse um cuidador de animais.
1: Certo.
2: Ele é a babá dos bichos.
1: Tá bem. Zootecnista, um abraço a você.
0: Não é babá, ele é um criador.
1: Tá bom, vamos dar-lhe aqui no Petinho Básico. Começa com a Campana. A Campana, aliás, é só a Campana. Uma Australian Cattle Dog fazendo quatro... Não tá fazendo, ela tem 4 anos. Dos tutores Pedro e Carolina.
3: Pedro!
1: Cachoeirinha.
3: Pedro. Bonito cachorro,
1: bonita,
3: né?
1: Bonita a Campana.
2: Maluco. Pedro.
1: Pedro.
3: É bonito cachorro.
1: Ouvinte aniversariante é o Deomar da

0: Quando não, sair,
1: veterano, ele já jogou
0: quando
1: mais.
0: Quando ele for
2: veterano
0: pro
2: do Inter,
0: Flamengo não vai.
1: Quando ele for pro Orlando City,
0: Curitiba,
2: Farroupilha.
0: Quando ele for pro Curitiba e meter gol no Inter.
3: Eu sou da opinião que se tu tem um jogador no teu grupo que ele já rendeu em alto,
1: sabe, pode levantar o pedestal altíssimo. Do microfone, né, Leito?
3: Fica eu posso fazer baixado, como
1: vai fazer,
3: quiser,
1: vai ter problema de coluna, né?
2: Não seria o único problema dele.
0: Amarelinho
1: pra ti, querer ajudar o colega.
2: Quebrou o cartão.
0: Quebrei sem querer,
2: quebrou
0: na raiva.
2: Quebrou o cartão.
0: Por isso que agora é amarelinho. É bem pequenininho. Lelê, pode continuar o teu raciocínio. Se for interrompido de novo, é o amarelo de novo.
3: É que eu acho só que o jogador que já desempenhou em alto nível e ele não está desempenhando um nível tão alto quanto ele já desempenhou, dá pra acreditar nele.
1: Então tu levaria o Neymar pra Copa?
3: Porque tem uma... Eu tô falando de um time de futebol, não de uma seleção.
1: Mas o Neymar joga futebol. Isso é só uma constatação.
0: Não, mas ele foi claro, não tá falando de uma seleção.
3: Absolutamente diferente.
2: Tá? Até porque o Inter não é uma seleção.
3: Até porque o jogador ele não tem contrato com a seleção, ele tem contrato com o clube, ele é convocado pra seleção. E a Copa do Mundo é um tiro curto de 30 dias, tem que convocar quem tá melhor no momento.
0: Pesquisa rápida aqui, pesquisa rápida, só pra gente dar a nossa opinião pra audiência.
3: Não,
0: não, Adams.
2: Neymar na Copa?
0: É.
2: Claro que essa pergunta hoje não. Sim.
0: Hoje sim?
2: Sim.
0: Hoje não. Hoje sim. Sim?
1: E amanhã?
0: Hoje sim. Gomes?
2: Não.
0: Rafinha?
1: Talvez.
0: Ah, óbvio. Não, é sim ou não?
1: Talvez não.
0: Não tem como.
1: Hã? Não.
0: Não o quê?
1: Não levaria.
0: Ah, não levaria. Tá, desculpa. Não. Léo Oliveira. Não também, Léo Oliveira.
1: Tem que estar nos cascos para jogar.
0: Bem, tá
2: eu
0: bem.
2: Eu levaria então. O Neymar. Tem que ter um cara para agitar. Tem que ter um cara para tocar um cavaco, para agitar. Se nós classificar pra
1: semi, caixa de som,
2: levar as moças.
0: Tá bem.
2: Nós temos que ter um agito. O Neymar é o
4: vai
2: cara.
4: Ter a Virgínia, vai ter a Virgínia.
0: Tá, ou Virgínio. Tá bom, vamos dar aqui então nos aniversariantes famosos de hoje. Aliás, já estamos dando Alan Patrick, 35, Robert Pattinson, o ator fazendo 40 anos.
2: Maluco do Prepúsculo.
0: É do Prepúsculo.
4: É o Batman.
1: Ele fez um filme legal agora.
2: Esse cara é o Batman.
4: Ele é o novo Batman.
1: Ele fez um filme massa que tá no cinema. Ele é a Zendaya, o drama. Uma comédia porrada de
3: assistir. Não, peraí.
0: Mas não é drama
1: ou é comédia? O drama é o nome. É porque é uma comédia em cima de um drama que o cara tá vivendo, assim. Então,
0: drama.
3: Vale. Dá pra fazer legal. Piada, então, com
1: pode.
3: Uma coisa triste.
0: Otaviano Costa! Ah, Otaviano Costa, apresentador, fazendo 53 anos.
1: Privilégio!
2: É verdade!
1: Sabe o que, que ele disse, né, pra manter a relação mais quente? Puta, 1h15 não dá pra falar isso.
2: Boa, Rafinha. Tá não, bem.
1: A olha gente o espera... que é a maturidade, né?
0: É,
1: 15 pras duas, claro. Eu vou lembrar disso.
2: Fala tá? Na voz do mestre que passa.
5: É verdade! Costa que ela...
2: Mas é assim, sendo ela, cara, é uma barbada, né?
0: É que aí não tinha como, né? É. Aí não tinha como, era só evitar de falar.
2: Não, não,
0: mas enfim, vamos em frente, Cláudio Zoli. O que significa isso?
2: É muito ruim. Pá, é muito
0: não
2: ruim.
0: Não acredito.
3: Logo de ti.
0: É que tu não conhece o Cláudio Zoli, pode dizer que ele é ruim.
1: Não,
0: é
1: bom, inclusive, o Armandinho vai regravar uma música do Cláudio Zoli.
2: O Armandinho é
1: Noite
2: legal.
1: Do Prazer.
0: Porra, um dos clássicos da música brasileira dos anos
1: 80. Agora essa eu não vou comprar contigo,
2: vou
1: porque
2: sozinho,
1: essa música
2: é muito
1: foi
2: ruim,
1: foda.
0: Tá bom, vai sozinho, então.
2: Uma música e mais nenhuma.
3: Quero conhecer.
2: Só um hit. Tem menos hit que o Melator.
3: Olha, Alexandre, talvez uma das músicas do Brasil, assim, músicas brasileiras que mais... tenha gerado dúvidas na letra, né? Que as pessoas cantaram errado durante muitos anos, né?
2: Qual?
3: Que era as pessoas que estavam trocando de biquíni sem parar.
0: Trocando de biquíni sem parar.
2: Mas eu acho contraditório de vocês gostarem do Cláudio Zoli, que só tem um hit. Vocês reclamam de vários caras aqui de um hit só.
0: Ele reclama no meio.
2: O Melator tem mais hit que o Cláudio Zoli.
3: Eu não tá reclamando,
0: reclamo,
3: cara.
0: Estou reclamando.
2: Só que o único hit... O Virgo Lloyd tem o mesmo hit, número de hit, do Cláudio Zoli.
0: Mas não tem como comparar a qualidade sonora.
1: É isso, meu. Legado, velho. Uma porrada o som.
4: Baita cara. Som, Falcão, com uma citação de Chorão. Disco novo. Legado.
1: Ele tá comprando disco, acho que manja.
0: Enfim, vambora aqui. Tá de aniversário hoje também. Aí é gênio. Aí
2: quem?
0: É gênio. Steve Wonder.
2: Aí sim. Agora.
0: Não, Steve Wonder. Aí é gênio.
4: Steve Wonder. Walk dancing.
0: Oi, Sandrinho.
4: Oi, Bate.
0: Que é isso aí, Sandrinho?
2: Isso aí não toma amarelo.
1: É, não, isso aí não toma amarelo.
2: Isso aí não toma amarelo.
0: Não, é ingenuidade.
1: Ele é bom músico.
2: Tá, ele é um menininho.
0: É, bom músico, certo.
3: Bom músico.
0: 76 anos, tá... Cara, não, gente, cara, o cara, nome disso aí é manipulação.
4: Quem?
0: Tu tá manipulando o humor do teu colega.
4: Foi irônico comigo, ele vai dizer, um bom músico. Ele, eu entendi que ele queria dizer que ele fosse ruim.
0: Ele é um excelente músico.
2: Ele é

0: ponto vai para excelência.
1: Ele é gênio,
0: É gênio, ele não é um bom músico, mas ele é gênio.
2: O discorama foi fenômeno.
0: Genial, cara. E
3: multi-instrumentista.
0: Genial. Toca piano.
3: Toca bateria. O cara que criou Ebony and Ivory. Ebony and Ivory. Tu lembra desse som?
0: Claro. Eu não sei cantar porque eu não canto em inglês.
3: Tu, por exemplo, estás com o moletom hoje, Ebony and Ivory.
2: Nossa, como tu tem cultura
3: aí. É que Ebony and Ivory é uma metáfora que ele e o McCartney criaram para falar das teclas do piano, que são brancas e pretas. Ebony and Ivory é o ébano e o marfim. Para falar sobre o racismo. Se as teclas do piano, que são brancas e pretas, convivem em harmonia, produzindo sons maravilhosos, por que que o ser humano não pode viver em harmonia preta e branca?
0: Isso é genial! Eu vou te falar mais, tu tem que assistir um filme chamado Green Book, maravilhoso, que fala sobre o racismo também.
3: Tá. Steve Wonder,
0: esse filme é um alemão lá, aquele ator muito bom, ele é motorista de um pianista muito famoso. E ele sofre muito preconceito porque o quê? Ele vai nos Estados Unidos, e muita parte dos Estados Unidos que é muito racista, os caras não entendem como é que um branco tá levando um negro por ser um artista. E aí o motorista fica num hotel melhor e o cara fica afastado lá porque ele era negro. É um baita
4: do filme.
0: Baita do filme.
4: Quem foi que viralizou esse tempo falando do Steve
0: Wonder? É Livro Verde, na tradução.
4: Do Steve Wonder, que o Steve Wonder ligou pra ele às 5 da manhã. E aí o cara dizendo, pô, Steve, é 5 da manhã. Daí o entrevistador parou e começou a rir. Como é que ele vai saber que é 5 da manhã?
3: Não sei quem foi.
4: Vou achar Alexa, isso aí e mandar pra você.
0: Alexa, que horas são?
3: Agora com a Alexa.
0: Perguntou pra Alex que horas são.
3: Harvey Keitel, ator, 87 anos, monstruoso.
2: Foi pro Kevin Hart que o Steve Wonder ligou.
4: Isso.
2: O ator, o pequenininho. Que
4: é. Esse tiozinho é maravilhoso.
0: Não, ele é muito bom, não tá na prateleira, mas é um bom
4: ele
0: ator.
4: Ele é o do Pulp Fiction, que resolve quando eles matam o cara dentro do carro.
0: É, ele fez vários filmes.
3: Eu não lembro dele nesse momento.
4: Cães de Aluguel ele tá também. Tarantino.
3: No aquele de cima ali do... Esse aqui?
4: Bastardos e Glórias.
3: Bastardos e Glórias.
4: Todo o senhor Tarantino.
3: Próximo, tô tentando lembrar o nome daquele filme, não vou conseguir. Próximo aniversariante é o Richie Valens. Richie Valens faria hoje 85 anos, pereceu num acidente de avião em 1959.
0: É o do Macarena?
3: Não.
4: Isso.
0: Não, do Labamba.
4: Isso.
0: Não, é do Macarena. Pode ser, né?
4: Ah, que é bem parecido, né? Macarena e Labamba. Não, todas são músicas de formatura.
0: Exato, né? E casamento.
4: Junto com Abby e Claudio Zoli.
3: Posso estar cometendo um engano, tá? Mas eu acho que o Richie Valens foi o cara que inspirou o Elvis Presley. Acho, não sei.
4: Eles são contemporâneos ali, cara.
3: Uma galerinha ali.
4: Que...
3: Eles são que contemporâneos,
4: exato. O cara que morre com ele no acidente de avião também já era mais... Buddy Holly, né?
3: Buddy Holly. Não, é o... cara, eu sempre confundo
0: Mustang Buddy Holly e o Ed Sally.
4: Não, acho que é o Buddy Holly.
3: Não.
0: Que é?
4: São três caras que morrem,
0: Lembrei de uma música.
4: Sim, meu. Ele pegou uma carona, ele não ia andar com o cara, meu. Não ia naquele voo.
0: Tem o filme Labamba, de 87,
4: velho. Vai filme Labamba.
3: O pior, pouca gente sabe, pouca gente ouviu na íntegra o disco inteiro, a trilha sonora do Labamba. Todo mundo comprava aquele disco por causa de duas músicas, do Labamba
4: e da Mina, né?
3: E da música do Dona.
0: Não é essa.
4: Roupa Nova, né? Roupa Nova tem hit pra caramba, hein?
3: Pelo amor de Deus.
0: O Roupa Nova é o Tears for Fears brasileiro.
3: É aquela...
4: Parece o Fabão, velho.
0: Legal essa música.
3: Mas o pior é que por último, nos aniversariantes de hoje, Valdique Soriano.
0: Eu não sou cachorro, não.
3: Faria 93 anos hoje. O Valdique Soriano pereceu em 2008.
4: Aquela voz cheia demais não é dele.
0: Que estileira, né?
3: Mas não sei se não é dele.
4: Não, você não sei se é dele, doida não. Demais. Não é ele. Mas eu não sou cachorro. O Valdique Soriano. Isso aí, tomando um martini.
0: Isso aí é cachaça pura.
4: Luz vermelha. Guampa.
3: Lá na chilena.
0: E pipoca.
4: Na chilena. Pega o amendoim que tu for na chilena, não come.
2: Você é doida demais.
3: Não, eu não vou na chilena.
4: Puro sal. Puro sal que é pra vender mais trago.
2: Você é doida demais, é do trio Parada Dura.
3: Ah, tá.
4: Ah, e aí o Dico Soriano aqui, ó. Contini ou Martini com cereja.
2: Jukebox.
4: Um cigarro, bota na jukebox. Né, amiguinho?
3: E uma briga boa. Informação.
4: Obrigado, amiguinho.
1: Só confirmando, tá?

0: Realmente, no acidente que morre o Rich Valens aos 17 anos,
1: bah.
0: Morreu também o Buddy Holly e o The Big Bopper.
2: Tá? Não foi a capa do jornal ou diz assim, ó, o dia em que a música morreu ou o dia que o rock morreu. Era a capa do jornal no outro dia.
3: Muito bem.
1: Rock nunca morreu.
0: Isso é verdade, Rafinha. Agora tu veio muito bem.
4: Legal, trouxe o slogan da Rádio 19, bacana.
3: Foram os aniversariantes de hoje, desse dia 13 de maio. 1h22 nos destaques do Pretinho aí, meu irmão.
4: Fala, meu gerente.
3: Primeiro destaque é o seguinte.
4: Fala, meu irmão, qual é o primeiro
3: destaque? Excitação.
4: Olha aí, Leandro, já acordou, velho.

0: outro grupo. E o grupo que estava excitado, que assistiu vídeos sensuais que lhe agradavam...
1: É trairagem, né?
0: Na hora de conversar, esse grupo, 8 em cada 10 achava que as pessoas com quem eles estavam conversando estavam interessadas nele.
2: Mas aí é uma galera...
0: O outro grupo, eram 2 em cada 10. Eles não viram vídeo nenhum, foram conversar com uma pessoa e depois perguntaram... Ah, mas tu acha que a outra pessoa tinha interesse em ti? Eles...
3: Ou não, seja, o ser humano excitado eleva a sua autoestima.
0: E toma decisões erradas.
3: Bom, mas eleva.
4: Principalmente.
3: Mas é bom ficar excitado, né?
4: Que uma coisa é consequência da outra, na verdade, né?
5: A hora que tu não ficar mais excitado, tu aí te preocupa.
4: É, problema, né? É verdade.
5: A hora que não der mais o calor na bacurinha, aí se entreguemos. Aí largamos. Aí tem que fazer outras coisas. Amigo meu parou de levantar o tigre. Bora dar o bumbum.
4: Mas
5: segue feliz.
4: Bom, se segue feliz é o que importa.
1: O lema dele, o importante é ter prazer.
4: Descobriu outra via de prazer.
5: Exatamente.
3: Não ergue?
5: Mal. Aí tem que sentar ligeirinho, não vai demorar
1: muito.
3: Não, porque se o cara tá excitado,
1: já deu errado.
0: É tipo aquele chaveirinho do padre, sabe?
4: Cara, é muito cedo pra esse assunto, cara.
0: O cara dá o
1: bumbum, ergue o guri.
5: Ah, tu sabe, sem vergonha, só um pouquinho. Sabe.
4: Cara, vocês estão loucos.
5: Não, só um pouquinho.
1: Não,
4: só um pouquinho, não é hora pra isso. Lê. Não, não é hora pra isso, tem que explicar.
1: Não, amarelo, faz favor, amarelo. Mesmo critério pra todo mundo. Amarelo pra ti, tu foi extremamente bagaceiro.
5: Se o cara ganha um terrinha...
4: Olha só.
5: O quê?
4: Não, olha só.
5: Pula pirata.
3: Uma terrinha, quantos metros?
4: 1:24, não é hora ainda.
0: Ou bota 13, trifásico.
4: Quando eu falo que a gente tem a chance de fazer um programa adulto numa plataforma privada, e ganhar dinheiro com isso, vocês desprezam
1: o
4: que eu
1: quero,
4: falo.
1: Eu quero, só
4: eu vou reunir outro grupo de amigos pra fazer isso.
1: Eu tô dentro.
4: E vocês vão ficar de fora.
5: Não, não faça isso.
4: Aí quando eu tiver rico, vocês vão ver. Se arrepender.
5: Não faça isso, eu vou contigo. Nós vamos. Eu vou contigo. Nós vamos fazer um programa de sexo, onde vamos falar só sobre isso, sobre coisa séria. Não fala de sexo no programa. É o contrário daqui.
4: Isso.
5: Aqui só falamos de coisa séria no programa.
4: Isso.
5: Não vai.
0: Isso daí tava um baita quadro pro Ivan, no papelão com o Ivan, sentadinho num papelão dando
4: no papelão
0: dicas amorosas.
4: De Ivan, sexo. No papelão com o Ivan.
5: Aqui, só quem passou a madrugada.
3: Cara, falando em Ivan, vocês viram aquele meme, cara? Eu acho que é da revista Piauí.
4: Qual?
3: Da reunião do Lula com o Trump, que eles estavam definindo a isenção da taxa de rolha. Então o Edmota tá sentadinho.
4: Não vi.
3: Os caras têm tempo.
4: Tem tempo, é verdade. 1:26, prefeita renuncia após admitir ser espiã do governo chinês.
3: Mestre,
4: em que país
1: ela
4: isso?
1: Errou! Nos Estados Unidos ela era!
0: Dos Estados Unidos.
1: Ele tá correto. Ele
4: deve ter visto a notícia.
1: E ela pediu pra deitar o cabelo, ia ficar ruim, né?
4: Ia ficar ruim pra ela.
5: Se tem um lugar que fica ruim, mestre.
4: Prefeita da onde? Unidos.
0: Cara, parece roteiro de filme de ação, assim, roteiro de filme de espionagem. Porque em Arcadia, nos Estados Unidos, a Eileen Wang tem. Eileen Wang. Ela tem 58 anos e foi eleita prefeita. E ela, de forma bem articulada, desde 2020, influenciava a sua cidade com causas um pouco diferentes, mas que seriam alinhadas com o governo chinês. E aí, com o passar do tempo, as pessoas foram denunciando e foram percebendo pequenas movimentações dela, que, pelo nome Wang, era, obviamente, uma descendente de...
4: Sim, mas ela não tinha traços.
0: Tinha. Ela era nitidamente uma pessoa
1: não vou comentar
0: com traços asiáticos.
5: Melhor não. Eu até pensei nos negócios, ia dizer assim...

0: obrigado, meu líder. Obrigado,
1: meu expoente.
0: Exatamente.
2: Meu consagrado.
0: E aí ela...
1: My consagrator.
0: Ela seguia o Ministério das Relações Exteriores da China sem nunca revelar a origem ou o motivo disso. Então, como ela começou a ser investigada, ela já pediu arrego e saiu antes. E então tinha uma espiã chinesa governando uma cidade nos Estados Unidos.
3: Que loucura, hein? Que loucura. Ai, se eu te pego.
0: Nossa, que trocadilho bom esse.
1: Gostou, Sandrinho?
0: Eu gostei.
1: Tem um gosto pra te mostrar.
0: Eu gosto quando fala inglês.
1: Os...
4: Oi? É, ai, se eu te pego, é inglês mesmo. Tem
0: sim, é o trocadilho com ICE, que tem todo tem o caso político do Trump, Rafinha. Mas se eu quiser mais te ensinar sobre política internacional, tu me avise.
2: Cara, tomou uma botada desse Loki, hein? Tem que te fuder, velho.
4: Minha voz não permite.
1: Rafinha tá focado no show do Neto. Tá, ele tá só pelo Colin Hay.
2: Tomou do Loki do Sandrinho. Depois dos vagabundos, ok, mas dele.
4: Tu chamou os outros de vagabundo.
2: Não, os vagabundos eu, Joia Raro, amiguinho, nossa turma.
1: Ó, meu irmão, ó. Usuários... Rafinha.
4: Ah, por que eu?
2: De drogas?
1: Porque eu quero a tua atenção.
4: Ah, tá.
2: Baita disco do Planet Ramp, usuário.
1: Muito bom. Usuários, Rafinha, que fizeram trend de paparazzi com inteligência artificial no Instagram, perderam suas contas.
2: Eu não sei o que é isso.
0: Tem uma trend que tá rolando agora, que acho que o Ronaldo, inclusive, acabou de postar.
1: Ronaldo.
0: Tu posta como se tu estivesse numa arquibancada assistindo a um grande evento. Aí tem pessoas que estão postando como se estivessem na Copa do Mundo, como se estivessem assistindo um Grenal, a uma partida da NBA, um jogo de beisebol, que é como se tu tivesse sido flagrado pela câmera do estádio, e aí outro abana pra câmera, etc. Só que tem vários usuários dizendo que depois que postaram essa trend, o Instagram desativou a sua conta, desabilitou, impediu de fazer live, impediu de postar stories. Porque o Instagram, ele tá começando a interpretar essas postagens como manipulação enganosa ou atividade suspeita. Porque as pessoas, número um, não estão deixando claro que o conteúdo criado por inteligência artificial é criado por inteligência artificial. Esta tem que ser... uma nova regra, inclusive vale, acho que eu vi o Adams fazer isso e tem mais gente fazendo. As pessoas estão fazendo qualquer coisa com inteligência artificial da figurinha da Copa.
2: Isso.
0: Não tem nenhum problema tu postar conteúdo de inteligência artificial, mas tu precisa avisar no teu Instagram, ainda mais pra gente que trabalha com isso, que é verificado, porque o Instagram tá cuidando manipulação e spam.
5: Quem poderia imaginar que isso ia acontecer, né?
0: Quem poderia
2: imaginar? Mais perto das eleições, né, Oriano?
0: Nossa, mas o que mais... eu fiz também aquele que diz, faça uma charge com as coisas que você sabe sobre mim.
2: Se tu põe na legenda...
0: Aí tem uma outra trend agora do Met Gala. As pessoas estão botando como se elas tivessem assistido pro Met Gala.
2: É que se tu põe na legenda, não necessariamente tu precisa sinalizar ali em cima, onde tem a musiquinha e tal.
0: É isso, é isso.
2: Tu tem que dizer... Na que eu fiz, é dizer assim, ó, aqui quem quer fazer a figurinha... Fiz esse prompt no Gemini, que é um
4: dos
2: prompt, que é a fórmula para tu criar a situação, né?
1: Bom, a forma.
2: A forma, exato. É.
4: Já não
2: mas
4: vem
2: só
4: prompt.
2: Que me pega assim o
0: é que tem
2: Instagram.
0: Uma aba, é que tem uma aba dentro do Instagram, não é na legenda, não é em nada. Tem uma aba ali
2: não,
0: quando
2: tá
0: tu vai postar que tu tem que colocar publicação feita com IA.
2: Mas aí que tá, o que me pega é o Instagram, por exemplo. Beleza, eu acho que tem que monitorar muito perto isso. Mas se tu faz uma denúncia de alguém que faz um conteúdo lá, que te xinga, faz um bololô e tal, eles vão lá, analisam e não derrubam esse perfil, velho.
4: A tática é o seguinte, tu manda um áudio xingando a pessoa e bloqueia.
2: É isso, velho.
1: Mas por que que tu não... Por que que tu vai fazer queixa de alguém que tá te xingando? Primeiro, a pessoa tem o direito de te xingar.
0: Olha aí.
1: Né? Sempre lembrando que a pessoa que... se dispõe a ir num perfil de Instagram destilar o seu ódio contra quem quer que seja, da maneira que seja, em conteúdo de vídeo, em comentário, esta pessoa tem uma vida de merda.
2: Sim, é frustrada.
1: E por que tu vai parar
2: a tua vida para dar atenção
1: para uma pessoa que tem uma vida de merda?
5: Eu bloqueio. Melhor do que bloquear é silenciar.
1: Melhor que tudo isso é só ignorar.
5: É isso.
0: Silencia no Twitter e restringe no Instagram.
5: Silenciar ele é ignorar porque a fonte desse conteúdo de ódio, ele continua achando que tu tá lendo.
1: Ah,
5: entendi. Só que não tá lendo.
0: E isso, isso continua a dar engajamento pro teu perfil, porque é um comentário pro teu perfil.
1: Certo.
0: Mas tu silenciou, restringiu, e aí tu não vê mais esse conteúdo.
4: Mas nós não vamos fazer de louco aqui. Bate diferente quando o cara toma uma botada.
2: Claro. Mas
4: por que, Rafinha? Porque tu dá muito mais valor quando o cara tá te dando uma botada do que...
2: Claro que

0: Eu posto um negócio, tem mil comentários.
1: Eu não tô dizendo que
0: um comentário agora, fala, cara, esse gordo não tem graça. Aí tu fica, esse que bate no cara.
1: Mas ele se destaca no meio
0: de uma gestão de dizendo que tu é gênio.
1: Exercita, aí tu não é que é.
2: Mas começa a focar nos comentários positivos.
3: Eu posso fazer um contraponto? Eu entendo exatamente, perfeitamente o que tu tá querendo dizer e o que vocês dois estão concordando nisso. Mas a maneira como isto vai...

0: ou às vezes tu responde na elegância e o cara vai te mandar no direct. Ah, ô meu, eu sou teu fã, desculpa. É.
1: Ou manda a mulher mandar mensagem ainda.
2: Não, o cara faz isso. Tu vai falar com ele, que nem teve um que eu falei uma vez, e eu falei, bah, irmão, tu tá falando um monte de coisa em horário de serviço e tem o arroba do teu trampo aí, velho. O teu perfil, ele
1: fala, eu já liguei pro trampo do
2: desculpa,
1: cara.
2: Desculpa, não sei... Não.
0: Mas pra tu ver como bateu
2: diferente. Aí o cara falou, bah, meu, desculpa, não sei o que. Então, pô, que o cara eu quer gosto de ti.
0: É,
2: o cara só aí... quer ser respondido.
3: Eu parto do princípio, cara. Eu tô ali com um pouco mais de 700 mil seguidores no Instagram, um pouco mais de 300 mil seguidores no X.
2: Um milhão.
3: Cara, é um milhão de pessoas que me acompanham. Eu não acredito. Eu não acompanho, eu não sigo quem eu não gosto. É difícil eu não gostar de alguém... Né? O cara tem que ser muito escroto para não gostar dele e não seguir, mas eu não acredito que alguém me siga para ser desagradável, deselegante, mas... nos siga, né, nas redes sociais para ser desagradável, deselegante. Se eu não gosto do cara, eu não sigo o cara, velho.
2: Tem,
3: eu quero nem saber da vida desse cara, velho.
4: Tu tá dando aula de deboísmo, mas a real é que é o contrário. Exato.
2: É o contrário. É.
1: Claro,
2: fica um zurubu na tua voz. Claro, os caras querem só ver tu te ferrar. Não, e o cara quer ver tu te ferrar.
5: Ah, mas, ô, meu, eu acho que a questão... Eu já me abalei bem mais com isso. Hoje eu me abalo bem mais.
0: Eu também. Lele, eu sou xingado todos os dias.
1: É maturidade. Mas
5: então, cara, eu acho que isso serve, sim, para tu exercitar e evoluir, cara.
3: É hora de refletir.
5: Porque daqui a pouco, cara...
1: Não, mas eu também sou xingado.
5: Tem um lance que tu fala, Rafinha, que de repente tu tem lá, cara, 700 mil pessoas que estão achando legal. E tem 7 mil que não estão achando legal. Tu não pode focar nessas 7 mil.
0: Não, mas eu não foco, cara. A gente tá falando no momento do dia, tá ruim.
4: Mas que ele falou isso.
0: Sei lá, teve um perrengue com o teu filho, não sei o que. Tu chega aqui, a gente faz uma brincadeira, já não caiu, todo mundo é ser humano. Aí o cara entra no teu perfil e vai lá no detalhe onde, porra, vai tomar no cu.
3: A gente absorve as coisas da maneira como a gente percebe e tem condições de avaliar, claro, né? Com o nosso estado mental e emocional da nossa vida nesse momento.
5: Claro.
3: A gente não pode achar que todo mundo que comenta, que nos esculacha, que nos chineleia, tenha a mesma percepção.

0: O GZH, Farroupilha, uma galera 92. Escreveu trabalhos. E quando a gente chegou para fazer o Pretinho, a gente recém tinha ganho um prêmio, que era o prêmio de projeto para o projeto do documentário dos 18 anos do Pretinho, a história do Pretinho contada pelo seu criador. Aí fizemos o programa, saímos do programa, descemos para o evento que estava rolando aqui no salão de eventos do Grupo RBS e fomos agraciados com mais um prêmio, que é o prêmio Voto da Audiência, que foram colegas aqui de Grupo RBS que entenderam que o projeto documentário do Pretinho era o projeto mais legal daquele momento, então todo mundo votou, ou se não todo mundo, uma grande maioria votou e nos deu este prêmio também. O terceiro dos quatro prêmios que estavam sendo distribuídos ontem também é da Atlântida, também é do Bola, em parceria com a Rádio Gaúcha, que é a Brazuca League, que onde a gente transmitiu...
1: Categoria formato.
0: Categoria formato, exatamente. Era um formato que não existia, né? Uma associação de duas grandes marcas para levar um baita produto para duas audiências. Então, eu só queria parabenizar a equipe da Atlântida aqui, no ar. Não sei se todo mundo está ouvindo, já parabenizei nos grupos. Mas, cara, foi um ano de 2025 muito especial.
2: Tríplice coroa.
0: Tríplice coroa, onde tinham quatro prêmios a serem entregues e a Atlântida faturou três destes quatro prêmios. Muito obrigado também pela sua audiência, pela sua parceria, porque você ajuda a engrossar esse caldo da relevância da Atlântida e do Pretinho Básico.
2: E a relevância desses produtos, ela só existe por causa do público, né?
0: Exato, que nos consome. Isso. E da nossa querida parceria comercial, claro, né, que cola suas marcas com a gente aqui para crescer com a gente. 18 minutos para as 14h. Rafinha Menegasso, com essa cara de deboche, qual é o teu problema?
3: Tá pensando, a gente pensando acha que a galera não gosta da gente, olha como eles gostam, né, Alexandre? Isso aí, Alexandre. Vamos lá.
4: Alexandre! Tu tá doente?
3: Ah, eu tenho um e-mail aqui.
4: Vai lá, vai.
3: Ah, é. É? Não, eu tenho dois.
0: Eu pensei que tu fosse ler uma receita de bolo.
4: Pra ti, mas ia matar a pau. Cara, mas ia matar a pau.
3: Ah, mas
4: cara,
3: eu quero, eu te dou de biscoito.
4: Quilo de farinha. Dá uma de biscoito.
2: Opa,
4: de biscoito.
2: Dá eu quero.
0: 2, 3, 4, 5, 6, 7, 8.
3: 150 gramas de manteiga, que é menos trecheira do que a margarina.
1: Sem sal.
3: Derrete, ela não consome.
0: Tu tem escrito essa...
3: Não, de cabeça.
0: Não, não, mas tu não tem escrito em algum lugar?
3: Quer que eu te mande?
0: Num papelzinho? Não, eu quero que tu enrole só aqui no rabo. E leia essa porra desse e-mail.
3: Agora bem feito pra ti.
4: Tem meu voto.
3: Sabe por quê? Porque tu tem os teus preferidos. Isso aí é um tapa.
0: Sim, tu é um deles.
4: Seu tapa na cara dessa.
0: Tu é um deles.
4: Não, Dessa mesa aqui,
0: eu vou te dizer sem problema algum quais são os meus preferidos. Tu, o Léo, o Gomes, o Adams e o Lelê.
3: Na ordem?
4: Sofia, não.
0: Não, não tem ordem.
3: Então não me adianta isso. Sou o Fernando.
0: Não é que a Sofia ela não tá no programa, mas sim, ela é uma das minhas preferidas.
3: Esqueceu a Sofia.
0: Os caras são foda.
3: Que grosseria.
4: A mina tá ali na mesa, tu pulou só ela. Quando e você, a carinha dela de
0: golpe. Quer botar o teu e-mail?
3: Não, quando tu quiser.
0: Eu quero, já quis há dois minutos.
3: O atrás. Fernando de Matinhos mandou esse e-mail.
0: De onde que ele é?
3: Matinhos.
0: Onde fica?
3: Paraná.
2: Rola umas ondas.
3: Gostaria,
2: lá, hein?
3: É, rola. Iago Dora saiu de lá, tu trouxe aí, né, Lelê? Formação. Gostaria somente de ressaltar, caso vocês não tenham percebido, no programa de ontem, dia 13, presta atenção, Lelê.
2: Ontem, dia 3?
3: E 13, tu tá com problema de audição.
4: Das não, 18,
0: é hoje, 13 é hoje. 13 é hoje, abobado.
2: Tu tá com problema de data.
3: Bom,
2: porque hoje
3: então, é o cara botou dia 13 do 5.
1: Programa das 13.
0: Das 13. Meu Deus, ele não consegue ler.
4: Não, peraí. Não.
3: Amarelo pra ti.
4: Tá certo, aqui, ó.
3: Dia 13 do 5.
4: Ó, gostaria de ressaltar, no programa de ontem, dia 13.
3: Só que das 18 horas.
4: Sabe o que aconteceu? Problema. O problema é o seguinte, como tu pediu pra não corrigir mais nada nos teus e-mails, o Gomes
2: já desqualificou a reclamação do ouvinte. Já errou até o dia do programa.
3: Não tem problema, o ouvinte é o nosso cliente número 1.
4: A gente não arruma mais.
0: Só porque o Batistuta... Não, Batistuta, pode tirar.
1: Pode botar.
0: Pode tirar, pode Batistuta.
3: Não, é?
0: Só um pouquinho. Batistuta, por favor, pode tirar o amarelo. O Rafinha não tem poder de dar amarelo. Eu só fiz uma brincadeira em off aqui.
3: Tu vê tá como ouvindo, o Batistuta me respeita, né? Batistuta, tu é fudido. Pode tirar!
0: Cara, se tu não leu teu e-mail agora, eu vou te expulsar.
3: No programa de ontem, dia 12, às 18 horas, o nosso querido Lelê soltou um belo de um arrotão no microfone, enquanto o senhor magnânimo estava falando ser premiado dentro da empresa que trabalha. O Lelê solta um arroto no microfone, isso aos 26 minutos do programa de ontem. pra tu ver como tu pode fazer o que tu quiser.
0: Eu quero programa. A prova do áudio.
3: Eu 26 minutos. Quero
0: VAR, VAR. Eu quero o VAR, eu quero o áudio.
4: O nosso VAR, Daniel Nobre Bins, ali tá vendo já.
2: Ah, não, esse aí já vai me ferrar.
4: Não, ele é teu amigo, cara.
5: É a nossa audiência, cara. É o carinho que a gente recebe.

0: na rua da nossa audiência, mas também ser premiado dentro da empresa, onde a gente tem como concorrentes internos um veículo como Rádio Gaúcha e um veículo como RBS TV. E dos três prêmios...
1: Não, ele imitou o Pedro, cara.
2: Meu Deus.
1: Não, ele imitou o Pedro Ernesto.
3: Não, eu imitei o Pedro Ernesto.
4: Foi um refluxo com
3: o Pedro. Ele imitou o Pedro Ernesto. Tu falou Rádio Gaúcha, eu falei...
2: Pra imitar
3: o Pedro Ernesto. Então, qual é o nome do ouvinte? Um abraço pro Fernando.
2: Vamos ouvir de novo? Silêncio.
5: Viu o quê? Nós ganhamos o prêmio.
0: Dois, né? Dos três.
2: Aliás, eu fiz duas vezes.
0: Prêmio que tu recebeu pelo
1: cala a boca!
0: Seja interno ou externo, ele sempre é uma fonte de incentivo, né?
5: Pô, nós vamos fazer o prêmio
0: pra Gilberto. Mas é que o externo que nós recebemos, Lelê, é...
1: Ah, eu voltei demais.
2: Né?
1: Voltei demais. Agora. Acabou o programa, vamos
2: ver. Boca.
0: Mas também ser premiado dentro da empresa, onde a gente tem
4: como... Importante.
0: Internos, um veículo como Rádio Gaúcha e um veículo como RBS TV.
2: É isso aí, não era roda. Não era roda.
4: Eu só li o e-mail.
1: Ah, mas eu gostaria de defender o ouvinte.
2: Amarelinho pra ti, Rafinha. Ah, já tem.
4: Mas por que
1: o alemão
4: que... Por que que eu tô tomando um amarelo?
2: Porque tu quis dar uma botada no teu colega no ar.
4: Ah, então não leio mais o e-mail do ouvinte.
2: É que tu afirmou que ele arrotou também.
4: Não, eu não.
3: Eu daria esse amarelo pra produção.
1: Posso ser advogado do Nanico?
2: Pode.
1: O cara é de Matinhos, Paraná, ele não sabe o que é o Pedro Ernesto. Ah, errado, ele errado, tu não tu tá,
4: tem razão.
1: Agora tu veio muito bem. Mas o Pedro já...
4: O Pedro é imitação tá muito ruim, aí ele achou que era um
3: não, outro. A produção já tinha o áudio separadinho
1: ali. Não tinha, ele falou não,
2: ele procurou, eu vi ele procurar. Eu tô tirando o segundo amarelo do Rafinha, injusto, que seria um vermelho. Tá, retirei.
3: O lance com dois VAR, então.
1: Mas o Pedro Ernesto já rodou no Jornal Nacional, na ração dele.
2: É isso aí.
1: Ele é famoso.
4: É advogado agora.
2: Doze minutos para as duas da tarde. Tem um e-mail aqui da ouvinte Vanessa sobre o prêmio RBS. Olha, Vanessa. Mas eu vou deixar para depois, se der tempo, porque eu quero ler o anterior aqui. Que é o seguinte, é o William, Álvaro Williams, de Manaus. Onde fica Manaus,
4: Rafinha? Lá em cima.
2: Onde?
4: Amazonas.
2: Amazonas. Ele mandou pra ti este e-mail dizendo...
4: por isso que tu salivou querendo ler esse e-mail.
2: Exatamente. Claro. E tu vai entender no final por quê.
4: Deve ser um elogio.
2: O Rafinha já deu.
1: Ai, opa! Lá ele! Ah, eu sabia que ele não gostava de mim por isso.
4: Ele levantou?
2: Fala, Pretumbras! Agora o mini âncora está demais. Ele precisa de ajuda psicológica urgentemente. Ouvindo o programa do dia 12 de maio, das 13, minuto 15 e 40. Gomes.
3: Vamos, produção.
2: 12 de maio, 13 horas, minuto 15 e 40.
3: Ontem, 12 de maio.
2: Isso. Vocês estavam falando do aniversariante Sérgio Chapelin. Comentavam sobre ser uma lenda do jornalismo e imitavam o seu timbre de voz. Aí vem o minigênio com Jota de jumento. Isso. Achei um pouco indelicado.
4: A gente tem que entender a limitação da audiência.
1: Ai! Não, ele vai te expulsar. Ele não tem como.
4: Não, eu tô respondendo o ouvinte, não, Feta.
2: Gênio com Jota de jumento, cara. E solta um bordão. Aqui, agora.
4: É, passou despercebido.
2: Como se o Sérgio Chapelin fosse o Gil Gomes.
0: Sem as máscaras, né? Mas ele é um grande baterista, excelente. E complementando a informação, sim, o Charles Gavan tocou no Ira. Boa, Porã. Obrigado pela informação. Sérgio Chapelin. Shaolin. O Sérgio Chapelin é jornalista e tá fazendo 85 anos hoje.
5: Muito bom.
0: Boa. Veja muito hoje bom. No Globo Repórter.
5: A história do homem...
0: Que isso é uma lenda, né? Ele e o Cid Moreira apresentaram anos o Jornal Nacional na bancada, os dois.
5: É verdade.
0: Bah, e agora?
4: Eu lembro disso.
1: E ele foi meter aqui agora, acho que era pro Cid Moreira, que é pior.
3: Isso,
1: que é pior.
3: O Sérgio Chapelin vai pro Cid Moreira.
1: Parar no Gil Gomes.
2: Aí o nosso ouvinte Álvaro continua.
1: É fantástico.
2: O nosso ouvinte Álvaro continua. Eu rachei de rir. Alguém ajuda este pequeno homem. Ele não tem mais filtro e solta pérolas atrás de pérolas no programa.
3: É o que vem, né?
2: Rafinha, por favor, continue exatamente assim. Obrigado. O rei dos mangolão. Rafinha Mini Rádio, sou teu fã. Solta aí um...
6: Que privilégio!
2: Nayara, que privilégio, Nayara.
6: Nayara, deliciosa!
2: Pra minha mulher...
3: Ele não pediu isso.
2: Não é, não. Não é

0: Deliciosa, é que privilégio, Nayara.
1: Que privilégio, Nayara.
0: Pra minha mulher, que também é tua fã. Abraços do Álvaro Williams, de Manaus, Amazonas.
2: Williams. Mas é óbvio que eu sabia que não era o bordão do cara, mas eu fiz...
3: É criativa, Rafinha.
2: Não, que eles são contemporâneos ali. Ele apresentava no SBT. Era legal pra caramba.
3: É verdade.
2: Ícone. Faleceu já, né?
0: Gil Gomes faleceu?
2: Claro.
0: Bah, não sabia.
2: Fiz uma homenagem, ele é o programa.
0: Claro, legal, ótimo.
4: Todos os citados, o Cid Moreira...
0: Chapelein não morreu.
4: E o Gil Gomes.
5: Chapelein tá vivo com a baita não, a barba, tá, falando... tá com
4: sim,
5: barbão.
4: Sim, claro que ele não morreu, a gente falou do aniversário dele ontem.
0: Então, não, todos os citados.
4: É. É.

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8: Estamos de volta com o Pretinho Básico. 2 minutos para as 2 da tarde. Infelizmente, não temos tempo para mais muita coisa. Está na hora de fazer a escolha do craque do episódio. E uma pena, porque agora sim, né? Agora tu vai ser expulso. Porque tu não estava dentro do estúdio quando começou o programa e nós temos uma regra. Quem me chamou a atenção para isso foi o teu colega,
9: claro,
8: Rafael Gomes. Porque eu não ia nem perceber.
9: Óbvio.
8: Eu tô numa outra vibe. Exato, tá aqui para fazer o trabalho dele.
10: Ah, como tem mau caráter. Agora só quis me botar contra o cara. Quem falou foi o Léo.
8: Não, foi tu, cara. Tu fez assim, tu apontou pra ele que ele não tava, cara. Foi tu.
9: Puta que pariu. Eu quero o VAR, então. Vamos fazer isso?
10: Mas não tem imagem.
8: Não tem imagem. Tem páginas aí.
10: Câmera de segurança.
8: Cara, infelizmente, tu ia ser o craque do episódio hoje. Mas em sendo exposto, não vota nem recebe voto. Hã?
9: Vem aí um episódio, escolhe o filme.
8: Tu não pode mais falar, cara. Tu não pode mais falar. Foi expulso.
9: Denzel Washington.
8: Foi expulso, tá?
10: É verdade.
9: Com quem de convidado?
8: Se quiser sair, eu te agradeço, porque nós temos que acabar o programa.
9: Tá demais isso, hein? Uma hora eu vou me incomodar. Já tô te avisando.
10: Cara, ia ser muito bom se ele entra aqui um dia e te dá um soco e sai. Seria bom, mas
8: de que jeito, cara, que ele vai me dar um soco?
9: Cara, mas ele vai ser tipo o Mário quando é pequenininho e dá no
8: tijolinho. Se ele me der uma cadeirada, ok, mas um soco eu acho mais difícil.
10: Aí, como? A musiquinha vai tocar quando ele estiver invocado, né?

0: deu nele na hora ali da receita.
1: Ah,
0: aquela
1: obrigado.
0: Ali me pegou também, obrigado. Então vai em tio voto. Né?
1: Muito obrigado.
0: Ela veio de dentro. Não,
2: eu assim, falei aquela hora já, tio meu voto já, pra
1: quem?
2: Ti,
1: eu?
2: Óbvio. Ah, botaram da receita de bolo.
1: Obrigado,
2: biscoito,
1: ele veio
2: sei
1: todo,
2: lá.
1: Todo felizinho.
2: Ah, eu tenho a vontade, então dobra e enfia no prato.
1: Não, enrola, né, pra entrar melhor.
2: Ah, é, mano, tu não conhece ele melhor que eu, né?
3: Conhece.
2: Então eu vou.
1: Vocês deveriam, é que é igual em tudo que é lugar, né? Vocês deveriam conhecer mais.
3: Não, é igual.
2: Tu que tinha que conhecer mais, então. Não, não é igual,
3: é que nem digital.
1: Não, não
3: isso,
1: é.
3: Bota impressão digital.
1: Não.
2: Quem
1: vota em quem, Gomes?
3: Ah, eu vou votar em ti, ele.
1: Obrigado.
3: O trocadilho, ai, se eu te pego.
1: Obrigado. Gostou dessa também? Adorei. Obrigado, muito obrigado. Adams!
2: Vou votar em ti pelo teu festival de deboísmo hoje.
1: Muito obrigado, fico muito feliz.
0: O Dandibidade.
1: O Dandibidade. O Dandibidade. Muito obrigado. Obrigado, eu voto. Pá. Agora eu vou votar em ti pela produção. Todo mundo foi muito bem, mas pela produção eu voto em ti.
3: Tá bom, obrigado.
1: Tem vindo muito bem, muito obrigado. Vamos voltar logo mais às 6 da tarde. Volte conosco para mais um Pretinho Básico. Um abraço, boa tarde de quarta.
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5: A saída da região central da capital tá daquele jeito pela Avenida Oswaldo Aranha, com bastante lentidão, durante a extensão do Parque da Redenção até a chegada na Avenida Protásio Alves. A Protásio também com fluxo carregado em alguns pontos, até junto da Vicente da Fontoura. 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
1: Estamos chegando com a melhor vibe do FM pra gente começar o ATL DJ Banrisul aqui nas ondas da Atlântida. Seja muito bem-vindo, uma ótima quarta-feira pra você. Eu sou arroba Guzanotto, é muito bom ter a sua companhia. Te convido pra chegar junto, aumentar o volume e seguir até as 3 da tarde, porque eu vou tocar muita sonzeira aqui na tarde. 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Meu convite especial é pro projeto Guz in Concert nessa sexta-feira, com um sax e violino, uma apresentação inédita que faremos no Café de la Musique nesta próxima noite de sexta-feira. Por aqui eu vou chegando pra gente começar de músicas. Eu abro a tarde com um clássico dos anos 70, na versão de David Guetta e Hypaton, com Walk That Way.

O som ficou em terceiro lugar no Reino Unido e em primeiro lugar nas paradas dance da Bélgica. A versão é uma parceria de Mason versus Princer Superstar, abrindo com Perfect Exceder.

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4: E olha só a dúvida da Mari. Doutor, tive uma relação desprotegida em janeiro, sem ejaculação. E em 3 horas, eu tomei a pílula do dia seguinte. Quando foi no final de janeiro, minha menstruação desceu normalmente. Em fevereiro também veio, março também. Porém, era para ela descer hoje e não desceu. Estou com receio de algum risco de gravidez. Você pode me ajudar? E eu não tive nenhuma outra relação depois dessa de janeiro. E olha só, Mari, se você teve uma relação sexual há 3, 4 meses atrás, lá em janeiro, já teve 3 ciclos menstruais depois dessa relação sexual. Em relação a essa que o garoto não tinha ejaculado, que você ainda tomou a pílula no dia seguinte, não existe possibilidade de você estar grávida, já que não houve nenhuma nova relação sexual. Então, o que pode estar acontecendo? Você teve uma relação sexual lá em janeiro, a menstruação veio normalmente nos 3 meses seguintes e agora está um pouquinho atrasada. Pode acontecer isso? Pode. Mesmo as garotas, as mulheres que têm ciclos regulares, eventualmente podem apresentar um atraso menstrual. Isso pode ter diversas causas. Questões hormonais, isso pode acontecer depois de uma fase de muito estresse, isso pode acontecer porque você teve uma gripe, uma infecção muito forte, entre outras situações. Então, eu não me preocuparia com essa história. A sua menstruação deve descer nos próximos dias e se demorar um pouco mais, é sempre importante checar com o ginecologista se está tudo em ordem. Tem dúvidas? Escreve pra gente no @JairoBoerOficial.
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2: Atlântida, muito boa tarde pra ti. Tu tá na rádio das nossas vidas. Esse aqui é o Tá Vazando, que chega aqui pra te fazer companhia, tocar música boa de segunda a sexta-feira, das 3 horas às 5 horas da tarde. Eu sou a Babi, ali no Instagram tu me encontra como @ababitencourt. E junto comigo tem sempre o Mick Silva. Mick, muito boa tarde.
3: Muito boa tarde, Babi. Boa tarde pra nossa audiência, estamos aí de volta para mais um Tá Vazando. Feliz da vida, até as 5 da tarde, vamos nessa, com muita coisa boa hoje pra gente falar, inclusive, Babi.
2: Eu tô amando essa semana, tá?
3: Ah, é? Por quê?
2: Porque a temperatura agora na Grande Porto Alegre é de 20 graus.
3: Negativos.
2: Negativo.
3: Eu não aguento mais isso.
2: Ah, cara, acabou de começar. Eu tenho uma notícia pra te falar. Acabou de começar.
3: Mas não precisava nem ter começado.
2: Precisava sim, inverno é bom, inverno é bom.
3: Larga dessa vida, Babi.
2: Eu e o Mick estamos sempre muito bem acompanhados de Vero, internet do tamanho do seu mundo, e também acompanhados sempre de informações. A primeira, Mick Silva, é que a Avenida Paulista poderá receber mega shows gratuitos, como já acontece em todo mundo no Rio, no Exato. Rio de Janeiro, Copacabana.
3: São Paulo não quer ficar pra trás, vamos saber o que, que tem aí planejado numa dessas, alguma coisa que a gente goste, que vale a pena ir até São Paulo, né, pra ver isso de perto. Essas coisas.
2: 21 Pilots e Zara Larsson entram no lineup do último dia do Rock in Rio 2026, que acontece em setembro.
3: O Rock in Rio, ele é tão grande, tão cheio de

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0: É Atlântida, a rádio das nossas vidas, com essa sonzeira aqui, um clássico quase, né? Já faz tanto tempo que lançou e a gente continua ouvindo e curtindo muito, chamado Deixe-me Ir. A gente também ouviu por aqui Shaboozy com a Bar Song, Rihanna, Kanye West, Paul McCartney com 4-5 Seconds, também Papatinho Seu Jorge com Fim de Semana, Rael com Flor de Aruanda e também Ariana Grande com Thank You, Next. Agora faltam 28 minutos para as 4 horas da tarde. A gente tem informação de talvez uma possibilidade de mega show em São Paulo, na Avenida Paulista. Miki, me conta isso.
1: Babi, esse termo mega show no Brasil virou popular, familiar nos últimos anos, né? Especialmente aí por causa do

0: todo mundo no Rio.
1: Nos últimos três anos,
0: Nos últimos
1: né?
0: três anos. E aí São Paulo, naturalmente, como é a maior cidade da América do Sul, com certeza, ele não quer ficar pra trás, né, na verdade. Então
1: não
0: tá a fim de fazer esses mega shows também acontecendo na Avenida Paulista, uma das avenidas mais populares que existem no mundo, é a Avenida Paulista. E existia um ataque lá de 2007, que é um termo de ajustamento de conduta, que permitia somente três grandes eventos em São Paulo. Um deles é a Parada São Silvestre,
1: tá,
0: a Corrida Internacional São Silvestre, a Parada Orgulho LGBT+, e também o Réveillon de São Paulo.

0: aí a gente abriu o programa e eu não falei isso. Não, então, é Mickey, parabéns. Muitas felicidades pra ti. E eu quero todo mundo mandando mensagem pro Mickey, tá? No @omicksilva. Manda um parabéns ali. Porque, pô, baita dia hoje,
1: baita,
0: né?
1: Baita dia, baita dia. Obrigado, Babi. Obrigado.
0: Imagina,
1: a todos.
0: Imagina, tamo junto.
1: Mais um aninho. Vamos pra frente, né? Vamos
0: Quantos
1: pra frente.
0: Anos agora?
1: 43, Babi.
0: 43. Que loucura, feliz, hein, meu brother?
1: É isso.
0: Que loucura, hein, meu brother?
1: É isso, Babi. Tamo nessa fase da vida. Achando tudo lindo, tudo bonito. Na metade, né? Eu penso assim comigo, ah, eu vivi até agora, com certeza vou mais o dobro eu tenho pela
0: Não,
1: frente.
0: Vai, tranquilo. Vamos lá, se tu vai viver 100 anos, nem chegou na metade da tua vida
1: exatamente.
0: Ainda.
1: Exatamente, tamo por esses cálculos de padaria, mas é isso mesmo.
0: Brincadeira, Mickey. Parabéns, tá, amigo? Parabéns.
1: Tamo junto, Babi.
0: É
1: obrigado,
0: isso.
1: Babi. Obrigado.
0: Aliás, essa vinheta que tu vai ouvir agora, depois, aqui, quando eu der play... Foi o Mick Silva que fez. Ele é muito talentoso. Parabéns, Mick.
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0: Se tu viu a Madonna convidando Sabrina Carpenter para uma performance no Coachella, saiba que isso fez parte de uma estratégia. Vem aí Bring Your Love, a primeira colaboração entre as artistas. O anúncio da parceria chega poucos dias após Madonna revelar a pré-venda do seu próximo álbum, Confessions 2. O projeto é a continuação direta de Confessions on a Dance Floor de 2005, considerado um dos discos mais influentes do dance pop dos anos 2000. E o novo trabalho da Madonna tem lançamento previsto para 3 de julho pela Warner Records com 16 faixas. O primeiro single, I Feel So Free, já está disponível e dá pra sentir um gostinho de como vai ser esse próximo álbum. Pra ver mais informações sobre o mundo da música, entra em atlantida.com.br. Eu sou a Babi e daqui a pouquinho tô de volta. Beijo!
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0: Ocean Ailey com Confidence. Isso aqui, inclusive, foi pedido de ouvinte do nosso aniversariante, arroba Omic Silva. Chegou ali no arroba Omic Silva.
1: Não, que... eu recebi aqui.
0: Não, eu sei, mas chegou ali no arroba Omic Silva. Quando a gente não tá ouvindo, é complicado, né?
1: Desculpa aí,
0: cara.
1: Babi. É que a idade tá nesse ponto já.
0: É, tá chegando nesse ponto.
1: Babi, vamos falar sobre Rock in Rio.
0: Calma
1: aí,
0: deixa eu denunciar as músicas. Ah, onda, não, calma. Eu só queria falar que a gente ouviu por aqui.

0: 5, 6, 7,
1: meu Deus,
0: 11, 12 e 13.
1: Acontece em dois fins de semana de setembro, né?
0: Exatamente. Os ingressos, a venda geral, né, dos ingressos começa às 12 horas ao meio-dia do próximo dia 8 de junho pelo site oficial Ticketmaster Brasil. E alguns dos nomes escalados já confirmados anteriormente: Foo Fighters, vai ter ainda The Hives, vai ter, que mais? De gringos, né? Avenged Sevenfold, Bring Me to Horizon, Machine Gun Kelly, Sepultura, entre outros grandes nomes como Elton John, Fatboy Slim, Maroon 5, Jamiroquai, e aí agora sim fechando esses dois grandes nomes.

0: Ah, tem que ir, né? Tem que se jogar.
1: Não,
0: né,
1: tem que se jogar. Rock in Rio é muito legal. Mas é isso. Agora é 4 e 8, a gente já volta com mais música e mais informação.
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2: 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Foi lançada em 2004 e já chegou chamando atenção pelo sample de Valerie, do Steve Winwood. 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Nas pistas funcionava de uma maneira inigualável, simples, direta e extremamente eficaz. Chegou ao topo das paradas em vários países e colocou o Eric Prydz de vez no mapa da música eletrônica mundial. Mesmo com essa estrutura considerada básica, ela continua funcionando muito bem. Ou seja, Call On Me é a prova de que às vezes menos é mais, desde que você acerte exatamente o que importa. 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
2: Agora chegou aquele momento aqui na Atlântida, Rádio das Nossas Vidas, que a gente apresenta uma música ou um artista diferente que aí vem pra ficar, entendeu? Dessa vez é Vitor Clay com Joyce Alane. Eles escreveram a música, cantaram a música, na verdade, Abalo Psicológico. Porque até é interessante falar essa curiosidade, o Vitor Clay escreveu essa música com a Carol Biazin. Exatamente. E convidaram a Joyce pra cantar junto. Olha só, Vitor Clay vai estar aqui no Sul, sábado agora, em Novo Hamburgo, no Lord Music Festival, na FENAC, e ainda tem ingresso, tá? Então,

0: Charlie Brown Jr. com Uma Criança com o Seu Olhar aqui na Atlântida, a rádio das nossas vidas. A gente também ouviu por aqui Joe com End of Beginning. Também ouvimos Detonautas com Rádio Love Nacional, música nova, que é o single do álbum novo de Detonautas, que aliás tem bastante influência de Rita Lee. A gente também ouviu por aqui The Weeknd, Imagine Dragons com Believer, e começamos com Victor Clay e Joyce Alane com a música da semana, Abalo Psicológico. Agora faltam 26 minutos para 5. A rinite me toma conta aqui.
1: Veio.
0: Não, força. Meu, sério, eu peço desculpas pela minha voz, mas a minha rinite tá insuportável.
1: Não dá nada, Babi, tá tudo certo. Ó, vamos falar sobre Tiny Desk. Já ouviu falar sobre Tiny Desk? Ah, Babi, já ouviu. A gente assistiu muito, inclusive. A gente já falou muitas vezes aqui na programação da Atlântida. Mas pra você que provavelmente, que talvez, né, não saiba, Tiny Desk é um projeto de uma outra emissora americana que acaba convidando artistas.
0: NPR.
1: A NPR, né? Que acaba convidando artistas, bandas, para fazer um som de um

0: vendo, sei lá, o Foo Fighters dentro da redação para fazer um pocket show pra gente. É nesse clima, nessa vibe. Então são sortudos. Quem realmente foi para lá mais uma vez não, pela primeira vez, foi o Foo Fighters, fazendo um set de aproximadamente 5 músicas, que é o normalmente que acontece, né, com as apresentações.
1: Sim.
0: 20, 30 minutos de set, algumas um pouco mais, mas em geral é isso. E aí tocou clássicos da banda, Everlong, My Hero, além de algumas músicas do novo trabalho chamado My Favorite Toy, e já tá disponível para você que tá afim de assistir. Procura Foo Fighters Tiny Desk, que você vai achar rapidinho. É a nossa dica.
1: Só depois que acabar a programação da Atlântida.
0: Ah,
1: tá?
0: Não. Isso é que tá no ar só depois das 8 da noite.
1: A gente já volta.
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6: A previsão para a próxima sexta-feira é de sol entre nuvens em Porto Alegre, com tempo firme. A mínima vai ser de 11 graus, com máxima de 19. 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

0: Atlântida, a rádio das nossas vidas, sonzeira de Marcelo Falcão, com participação do Chorão, obviamente, em arquivos que o Marcelo Falcão encontrou. E Legado é o nome do novo álbum do Marcelo Falcão, que ele traz para Porto Alegre em novembro, no Auditório Araújo Viana. A gente também ouviu por aqui Pink com Try, Lagoon com A Cidade, Liso com About Them Time, e começamos esse bloquinho com Dominic Fike com Baby Doll. Agora faltam 4 minutos para 5 horas da tarde. Chega mais, Mickey.
1: Babi, antes da gente...
0: Aniversariante. Birthday Boy.
1: É, exato.
0: Ai, meu Deus.
1: 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Estreia nessa quarta-feira, nova temporada do Tá de Drinks aqui da Atlântida. Já participei, inclusive, desses quadros aí, Babi.
0: Já.
1: 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Sempre acompanhadas de bons drinks, sempre foi assim e continua sendo nessa temporada. Então, serão 8 episódios inéditos, todas as quartas-feiras, às 19 horas, mesmo horário do After aqui na Atlântida, no canal da ATL TV no YouTube. Então, não vai perder, acessa ali YouTube, ATL TV no YouTube, e se inscreva.
0: Já vou pegar o gancho aqui e agradecer aos nossos parceiros, Vero Internet do Tamanho do Seu Mundo, e também mandar um beijo pra Jennifer Salata, que mandou o seguinte: Babi, a gente te ama com ou sem rinite.
1: Eu adoro. Boa. Aliás, um abraço pra quem chegou ali no arroba Mix Silva também, mandando um salve pra gente hoje, no dia especial de hoje. Tamo junto, galera. É nóis.
0: Cara, eu achei muito bonitinho. A gente ama com ou sem rinite. Eu até falei, hoje tava na redação espirrando, eu falei, nossa, ainda bem que eu não trabalho com voz. Imagina o problemão se eu trabalhasse com a minha voz.
1: É verdade, meu bem. Ainda bem que você não
0: trabalha ainda
1: com voz.
0: Ainda bem que eu não trabalho com voz.
1: Trabalha com limpeza de estrutura de prédio.
0: Exatamente. É, e amanhã a gente se encontra às 3 horas da tarde aqui, na quinta-feira, quinta de TBT. Mas a gente também tá sempre ali no Instagram, né? Arroba ababitencura, arroba omixilva, arroba rede, underline Atlântida. Olha, tente não congelar por aí, porque a cidade está congelante. Eu tô adorando.
1: Cidade,
0: eu tô adorando. Não é.
1: Né?
0: Acho que deu, né?
1: Deu, tá
0: deu.
1: Bom.
0: Tchau.
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só, isso que você está contando para a gente pode sinalizar uma infecção vaginal. Vamos explicar para você. É óbvio que as pessoas têm cheiros diferentes, as vaginas podem ter cheiros diferentes, distintos, e isso não significa nenhum grande problema. Agora, se o cheiro é muito forte, se está incomodando, se tem alguma coisa que está te chamando a atenção, talvez seja importante você conversar com ela, já que você já teve experiências anteriores e nunca percebeu esse cheiro, porque um odor muito forte pode sinalizar uma infecção vaginal. E aí é importante que ela vá ao ginecologista, que ela faça uma avaliação, eventualmente que ela faça uma coleta desse material vaginal para saber se tem ou não uma infecção e pensar na melhor forma de tratamento. Mesmo mulheres que têm a higiene muito boa, eventualmente pode desenvolver um quadro de infecção vaginal. Isso pode acontecer.

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6: Vamos nessa, 5:06, baita tarde de quarta-feira pra você que já tava ligado aqui na programação da Atlântida, acompanhando o Tá Vazando, líder de audiência na tarde, e seguimos liderando a audiência na tarde do FM na Grande Porto Alegre, Porto Alegre, e por aí vai com Vibe Sunshine. Comigo, Rafinha, a partir de agora você pode participar e interagir, dar aquele pitaco na programação, @rafinha.menegasso, beleza? Então tá bom, vamos juntos até 15 para 6, quase nada, 6 da tarde, pretinho básico, 19 horas after, e aí vai, é uma programação melhor que a outra. Agradecer a audiência aqui da Vibe Sunshine, que coloca o horário liderando a audiência aqui no FM. Olha que coisa linda. Então você que tá no trânsito, pra galera que tá praticando o esporte, pra galera que tá no corre aí pra cima e pra baixo, deslocamento pra buscar filho na escola, praticando um exercício, dando um pedal aqui na orla, andando de skate, dando uma corridinha, caminhada, o negócio é se mexer, ainda mais com o frio. Vai curtindo o som aqui da Vibe Sunshine, porque o programa, ele é o verão o ano todo. Pra te ajudar, é o teu cobertor de orelha o ano inteiro aqui na programação da Atlântida. Ou geral, né? 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

numa vibe Milk Chains, Jack Johnson, Ben Harper. Tô falando do Vance Joy com a faixa Riptide. Nasceu em Melbourne, na Austrália. Ah, altas vibes total.

Parece temático, mas não é. A Vibe Sunshine é mais um artista australiano passando por aqui. Essa menina aí chama-se Toni Watson, mas o nome artístico dela é Toni Zenai. Ela tocava na rua, também na Austrália, em Byron Bay. Ficou famosa e esse som estourou, chamado Dance Monkey. E a primeira foi o Riptide com Vince Joy, mais um australiano. Agora tem Milk Chance, 5 e 15.

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4: É o pai da Lívia, me pega muito nessa vinheta aqui. A rádio das nossas vidas, 5:19, Milk Chain.

Galera, rapaziada que normalmente vem aqui no meu Instagram, isso gera algumas piadas, né? Esse é o clima para quem me segue aqui no @rafinha.menegazzo e eu te convido a chegar junto por aqui. Sempre agradeço quem chega agora, digamos assim, os novos seguidores, Jefferson Schaefer Pires. É o Jefferson Schaefer Pires com dois Fs ali no Instagram. Obrigado, meu irmão. Preserva.cantão. Perfil colou junto comigo aqui, o meu xará Rafael com PH Souza. A Marina Schons Gosler, também tá colando com a gente. Vandré Coronel, R.

mundo. Baita Parque, lá em Penha, aqui em Santa Catarina, do lado. Ah, é, dois palitos, tá ali. Deixa eu agradecer aqui, tem uma galera que falou, pô, Rafinha, não citou meu nome e tal. Bom, não dá mais tempo, mas agradecer todo mundo que chegou agora junto comigo aqui no @rafinha.menegas. Todo dia eu vou dar um salve para os novos seguidores aqui no meu perfil. A galera que realmente quer estar aqui. Por quê? Porque simpatiza, curte o trabalho deste amigo, gosta do lifestyle, então agradeço demais. Vou tocar a saideira por aqui, já fazendo um convite. 20 de junho, no mês que vem, agora dia 20, no Bar Opinião, Porto Alegre, recebe Das Aranha, uma das principais bandas de reggae do cenário nacional, desembarca em Porto Alegre, no Bar Opinião. Eu não lembro a última vez que a banda esteve por aqui, mas vai ser um prazer recebê-los. Tomara que a gente possa trazer eles aqui na rádio, vindo um dia antes, de repente na sexta-feira, para bater um papo. E eu vou tocar um som que é lindíssimo, chamado Meu Paraíso. Vou botar uns stories agora aqui no meu perfil com um linkzinho de compra, beleza? Na sequência, tenho Quase Nada.

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16: Faltando 11 minutinhos para 6 horas da tarde, dar um ar o quase nada para toda a Rede Atlântida. Na ausência de Rafinha Menegazzo, que hoje vai comandar o Pretinho Básico.
17: O Pretinho Básico.
16: Eu, Rafa Gomes, Gomes Rafael lá no Instagram, segue lá, dá uma moral, estamos batendo 76 mil seguidores, acho que é.
17: Pá. E sem boot.
16: Falta 100. Pô, Gomes Rafael, podia bater 70.
17: Podia bater.
16: Nem é um número tão cheio assim.
17: Não, vamos lá. Vamos
16: me
17: seguir,
16: ajuda aí.
17: Vamos seguir.
16: Nathan Nunes, o produtor do programa, lá. Muito boa tarde.
17: Boa tarde, Rafael Gomes. Quarta-feira, dia da criançada ligar. Todo dia.
16: Ah, eu adoro a criançada.
17: Todo dia é dia da criançada, mas hoje é só pra criança ligar. E a pauta é o que você mais gosta de fazer no shopping.
16: O que você mais gosta de fazer no shopping?
17: Porque a criançada adora o

0: shopping.
1: Maravilha.
0: Adoro shopping.
1: 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O telefone é 51-26-400-943. 26-400-943, só a criançada. Se marmanjo ligar, a gente desliga, não. Isso. Tô nem aí.
0: Não vai
1: limitar a voz de criança, não vai aplicar, que a gente tá ligado. Ó.
0: Ou não.
1: Tem gente na linha, tá no ar, no Quase Nada. Alô, quem fala?
2: Alô?
0: Quem fala?
2: Bianca.
0: Oi, Bianca. Que idade tu tem?
2: 10.
0: 10 anos. E tu liga de qual cidade?
2: Estrela.
0: Estrela.
1: Estrela, pertinho de Lajeado.

0: Tchau.
1: Beijo.
0: Nós vamos botar todos os pais na obriga hoje.
2: Isso aí.
0: Todos os pais na obriga.
2: Segunda semana do mês, você deve ter dinheiro ainda na conta, eu espero.
0: Não, não. E se não tem, o crédito, virou o cartão. Virou o cartão.
2: E outra, se já estourou o limite, cria outro cartão.
0: Outro cartão.
2: Isso.
0: É isso aí.
2: Tem o Pix de crédito também.
0: 26400943. Alô, quem fala?
2: Tá um sorriso no rosto da criança.
0: Alô. Oi.
2: Alô.
3: Fala.
1: Oi.
2: Oi.
0: Quem tá falando?
1: Murilo.
2: Oi, Murilo.
0: Fala, Murilão. Quantos anos tu tem, Murilo?
1: 10.
0: 10 aninhos.
2: Pô, tu tem 10 anos. Tu liga de qual cidade?
1: Cachoeirinha.
2: Cachoeirinha. E o que tu mais gosta de fazer no shopping?
1: Jogar no fliperama e comer Burger King.
0: Ah, boa! Burger qual King. Fliperama? Qual fliperama?
1: Geralmente o de Canoas.
0: Não, eu sei, mas qual o brinquedo do fliperama?
1: Aqueles do lado de correr, de carrinho.
0: Ah, corrida de carrinho é massa. Que tu senta no carrinho mesmo, né? Então tá, Murilo. Obrigado, até Murilo. Domingo, o papai é obrigado a comprar uma ficha pra tu jogar no carrinho do fliperama do shopping, beleza?
2: Um BK também, né? Um BK.
1: Já é a quarta vez que eu ligo.
0: Tá, mas se o papai não te levar, tu liga pra cá que nós vamos cobrar ele, beleza? Combinado, então. Beijo, Murilo.
1: Beijo.
0: Meu, nós vamos botar todo o pai na briga.
2: E um dia...
0: Ah, eu não quero ligar os guris, vamos botar na briga. Não, não deixa não teu filho ligar. Não.
2: É, se a gente vê que não tem ninguém ligando, a gente muda. Mas vamos ligar.
0: O quase nada promete e você paga.
2: Isso.
0: É esse o passeio do shopping do final de semana.
2: Ter filho, né?
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0: tudo com vocês. Ó, combinado, viu, Heitor? Vamos!
1: Tchau, gente.
0: Tchau, Marília. Beijo, beijo.
2: Disso. A gente, a gente é tipo o Papai Noel, a gente promete o presente, cara, quem dá são os pais.
0: A criança faz um desejo, meu, e o pai realiza, velho. Olha só. É verdade. A gente é tipo o Papai Noel do shopping.
2: Isso.
0: Sabe? Porque ele não é o Kentucky. O Papai Noel, Kentucky é o lá da...
2: O do Polo Norte.
0: É o do Polo Norte. O Papai Noel do shopping, ele é só o responsável pela promessa. Isso. Pra ver se a criança tá se comportando, pra ver se as notas estão tudo bem, pra tirar uma foto e o pai postar no Instagram. 26400-943, alô, quem fala?
3: Paloma.
0: Oi, Paloma. O tio já gostou de ti. Tu é a favorita do tio até agora. Quantos anos tu tem?
3: Sete
0: aninhos.
2: E tu liga de qual cidade?
3: Alvorada.
2: Alvorada.
0: E tu já tá no colégio? Já tá no primeiro ano, segundo ano? Qual é o ano que tu tá, Paloma?
3: Segundo.
0: E qual é o nome da prof?
4: Diandra.
0: Ah, é difícil.
2: Ela
0: é
2: legal ou chata?
3: Legal.
0: Aí, ó, viu? Toma, toma, trouxa. Seguinte, Palominha, qual é a coisa que tu mais gosta de fazer no shopping?
3: Ir no brinquedo e comer sorvete, batata e nugget.
0: Ah, então tá combinado.
2: Os três.
0: O quase nada promete, o papai e a mamãe cumprem. Como é que é o nome do papai, da mamãe, do vovô e da vovó? Quem é que vai cumprir essa promessa pra ti?
3: O pai.
0: Qual é o nome do pai?
3: Thomas Magnus.
0: E como é que é o nome da mãe que tá dedurando aí do lado?
2: Thomas Nugget.
3: Anitta da Silva Abreu Rocha Magnus.
0: Anitta Abreu da Silva Rocha Magnus.
2: E o papai vai pagar pra mamãe também.
0: Não, não. Vai ser o seguinte. Já que a mamãe tá do lado, a mamãe vai cumprir a promessa,
2: isso,
0: tá?
2: Papai,
0: mamãe Anitta vai levar a Paloma no shopping pro brinquedão, pra sorvete.
3: O nome dela é Thalita.
0: A Thalita. Então, Thalia,
2: parecido,
0: o tio errou.
2: Parecido.
0: A mamãe Thalita vai levar no brinquedão, vai dar sorvete, vai dar nuggets e vai dizer o Rafa Gomes e o tio Natan que mandaram. Combinado, Paloma?
3: Combinado.
0: Então diz assim, ó. Beijo, tio Rafa. Beijo, Natan.
3: Beijo, tio Rafa. Beijo,
0: Natan. Tchau, Paloma. Ah, eu amei esse programa, cara. Eu amei esse programa. Cara, eu tenho dinheiro infinito. Sim. Eu posso pagar o que eu quiser pra quem ligar, velho. Não quer prometer? Não liga. Isso. Porque não eu liga. Vou prometer tudo
2: hoje,
0: que eles pedirem.
2: Nenhum pai mão de vaca vai ligar pra
0: não, não. A criança, e pensa, todas as crianças estão sendo legais. A criança não ligou e pediu o álbum da Copa, da Capa Ouro, isso, que custa um montão. A criança não pediu um brinquedo. Todas pediram comida. Seu pai não pode pagar a comida pra ir no shopping, não liga. 26400-943 é o telefone do Quase Nada. Vamos falar bem baixinho. Oi. Agora, ó. Oi, quem tá falando?
5: Oi, é a Marina.
2: Oi, Marina. Que idade tu tens?
5: Eu tenho 9 anos.
2: Tu liga de qual cidade?
5: Esteio.
2: Esteio. E o que tu mais gosta de fazer no shopping?
5: Ah, eu gosto de comer poke. Eu gosto de fazer um monte de coisa no shopping, muito legal.
0: Então tá, o tio Rafa e o tio Natan estão te prometendo agora, ó. Até domingo, quem tá do teu lado? Quem é que tá do teu lado?
5: Minha irmã e minha mãe.
0: Então diz o nome da mana e o nome da mãe para pros tio aqui.
2: A mana podia parar.
5: Elô e Kátia.
0: Como é que é?

0: com carne.
1: Então, Natan,
2: tu vai pedir pro papai uma massa com carne até domingo e vai dizer que o tio Rafa e o tio Natan que te prometeram e o papai vai pagar.
1: Quem é que tá do teu lado aí?
0: Felipe.
1: Então, Felipe, tá na obrigação.
2: Isso aí.
1: A Rede Atlântida tá mandando e tu vai pagar uma massa com carne pra ele. Combinado?
3: Felipe é outro menino.
1: Ah, tá. Então, e teu nome, Magrão?
3: É os mesmos desses dias.
1: Tá, e o teu nome qual é?
3: É o meu, Samuel.
1: Então, Samuel, até domingo a promessa é tua.

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13: Boa tarde, meu amigo Rafinha Beneghetti.
16: Muito boa tarde, 6h06 na Rádio das Nossas Vidas. É o Pretinho Básico que está no ar já na noite de quarta-feira, hoje dia 13 de maio de 2026, para mais um Pretinho Básico. 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E de cara já trago aqui

0: pro Porã, hein?
1: Porã, eu amo Porã.
2: O Léo, ele assiste o desprogramado.
1: Eu sou eu que assisto.
2: Ah, então. O Léo Oliveira. Muito bem, apresentado aqui a mesa, vamos assim até as 19 horas. Já dei os destaques, já dei os patrocínios âncoras aqui do programa. Pô, desculpa, Ivan, mil desculpas. Boa noite.

0: Vai ter. O operador de lives é o nosso querido Zé Carona, José Thiago. Abraço, Zé. Grande levando hoje. Essa live legal aqui da TLTV. Agora,
1: né? Meu, eu vi uma cena hoje que eu lembrei de vocês na hora. Eu vi o Zé Carona chegando aqui de bike.
0: Ah, ele?
1: Só que com a bike do lado, ele não sabe andar de bike.
2: Tá, ele é o Jaiminho, carteiro.
3: O sonho dele não era andar de bike, era comprar
0: uma bike.
1: Cara, meu, eu vi e disse, não, o cara tem uma bike e fica andando com ela do lado, cara.
0: Essa é a mesma história do um amigo, vou ter que voltar assim, do Zé Carona, do Vico, que é um parceiro meu de longa data, morador da desde sempre da Coriga, ali aqui na frente do Olímpico, né? O antigo Olímpico aqui em Porto Alegre. E o sonho dele era ter uma caranga, né? Aí, beleza.
3: Cara,
0: aí...
3: ele não quer comprar meia moto. Cara.
0: Não, e aí, Castelhano, antes de mais nada, ele comprou o rádio. Quem vendeu foi o Carioca. Um parceiro meu mais traíra ainda que vende um rádio pro cara o sem carro.
3: O louco vendia até ombreira pra minhoca.
0: Cara. É isso aí, cara. Bah, olha, os amigos são os campeões, velho. Vamos lá com os destaques. PM é investigado por usar viatura 25 vezes pra visitar a namorada.
3: Cara, esse lance tem que ter um cuidado muito especial, cara.
2: Concordo. Quem nunca, né, deu uns pulinhos no horário de trabalho pra dar uns beijos, né, Rafinha?
0: Eu com a móvel, Deus o livre.
3: Móvel, não móvel, parava aqui. Tá falando com o mestre agora, tu tá falando com o mestre.
0: Mestre da móvel, o anão era fudido da móvel.
2: Se o anão pega a época de celular agora, não deu, caiu.
4: O segundo sargento da Polícia Militar de Goiás, André, tá sendo Goiás investigado na Justiça Militar e pelo Ministério Público de Goiás. Porque...
2: Eu não entendi agora, o cara não pode ir em casa almoçar?
0: Não, 25 vezes pra visitar
4: a namorada. No horário que ele está de serviço, como fazendo ronda ou patrulhamento, ele não pode abandonar o posto e normalmente essas rondas, esses patrulhamentos, são em duplas.
2: Mas quando...
4: Então ele inclusive abandonou um colega ou uma colega.
0: E tirou uma viatura de circulação.
4: Pegou a viatura, gastou a gasosa e em vários momentos...
0: Isso é um tapa.
2: Ficou, não, sabe, eu discordo, sabe
4: ficou que é um tempo indeterminado na casa da namorada. Não foi uma passadinha.
3: Cara, estava em diligência.
0: Tá, se o vagabundo tá assaltando, alguém precisa dessa viatura.
2: Azar, alguém vai chorar. Vai ser a mãe do policial.
4: Bonfinópolis, que fica onde?

0: A dura do superior dele, ficou todo mijado, e aí segue o baile.
1: Vai pagar uns 500 mil apoio.
0: Exatamente.
2: Não, se ele mostrar a foto.
0: Seguindo aqui, que isso, da pena. Agora vamos falar de duas grandes cantoras do cenário mundial.
2: Simone e Simar.
0: É uma dupla.
3: Não, né? Elas são baixinhas, cara.
0: A Anitta e a Shakira. Shakira teve agora em Copacabana, no Rio de Janeiro. E a Anitta, que tá no novo momento, né? Lançou esse álbum Equilibrium, que é uma outra vibe e tal. Parou de dançar muito.
1: Como,
0: né?
1: Tá bem, Anitta?
0: Tá bem, Anitta, né? Elas foram acusadas de plágio por cantoras argentinas.
1: Cara, eu ia dar um toque para ela quando eu reconheci
0: esse. Ah, é mesmo, Castelhano?
1: Primeiro acorde, cara. Primeiro acorde, eu digo, vai se ralar,
0: Anitta. Tá ali, ó.
4: Mas olha, Castelhano, tá viralizado esse vídeo. Pra quem tá vendo na live, essas são a Tuxca e a Rebebe. São duas cantoras, um duo.
2: Acho que elas argentino. Não copiaram, eu discordo, eu tô vendo a foto delas. Hein?
0: Não, mas é a música, a imagem, né? Não é o visual, né?
4: Elas
0: não.
4: Alegam que a faixa Atômica, que tem um pouco mais de 8 mil visualizações,
0: vamos tentar ouvir,
4: mas tem muito mais agora que viralizou.
1: Cara, vai bombar agora.
4: Que seria muito semelhante ao Choca Choca, que é a música que a Anitta e a Shakira...
0: Choca Choca! Vamos ouvir qual é o primeiro.
2: Choca Choca, né?
4: Atômica, da Tuxca... T-U-S-H-K tá. E a Rebebe.
1: Qual é a Tuxca? A Tuxca era a vizinha do Enrico, cara.
2: É mesmo?

0: Deixa eu ver a da Anitta primeiro. Anitta choca, e Shakira.
1: Choca, Gomes?
0: E é. Shakira, Anitta e... Choca, achei, tá aqui, ó. Ó.
2: Ah, é igual
0: no YouTube.
3: Que vibe, hein?
0: Coloque o fone. Não,
1: tu tem que ter o YouTube Premium, o cara não assina.
0: Não,
1: cara.
0: Eu tenho, é que se tu bota no YouTube ao mesmo tempo, ele corta o áudio. Eu achei que dava pra fazer isso.
2: Tchuca, tchuca. Estamos apresentando.
1: Tchuca, tchuca na Atlântida.
2: Vai.
4: Que bola nas costas.
0: Não é tchuca, tchuca, é choca, choca.
1: Tem isso?
2: Ah, cara, que legal. Choca, choca.
1: Essa é a original, é a cópia.
0: Não, essa aqui é a Anitta e a Shakira.
4: E esse é o novo momento da Anitta.
0: Não, ela fez uma participação, mas ela tem o álbum Equilíbrio.
1: Cara,
0: né?
1: O que, que ela tem? Ela virou? Ela virou?
0: Ela
1: que,
0: virou.
1: Bicho grilo?
0: Não, ela virou.
2: Aqui, ó. Eu tenho um áudio aqui, ó.
0: Vamos ver.
2: Pera aí. A original, da Anitta com a Shakira. Oh. Não, a Anitta com a Shakira, agora a original.
0: Tá.
4: Ai, ai, ai, ai, ai.
0: Pô, é bem parecido.
2: Cara, quero dar um toque. E aí, o que elas falam? Elas fizeram esse vídeo de denúncia que tá viralizado.
1: Denúncia!
2: Milhões de visualizações no mundo todo. E elas até falam na boa, assim, ó, vamos ser sinceros, a gente até acha que a Anitta e a Shakira não viram o nosso vídeo e nem viram a nossa música.
0: Pode ser.
2: Mas é muito parecido. Então, tipo assim, ó, alguém da produção, alguém que deu o hit, alguém que falou pra elas gravarem, viu. Essa pessoa que viu tá nos devendo alguma coisa.
5: Eu falei pra vocês que muitas vezes nessa ânsia de fazer uma coisa popular, uma coisa simplificada pra pegar mesmo, e pega, né, cara?
1: Música é chiclete,
5: tu,
1: né?
5: Tu escuta uma vez, na segunda vez tu tá cantarolando a música.
0: Tchaca, tchaca, tchaca, tchaca.
5: Então, o que acontece? Essa simplicidade, muitas vezes, cara, tu pode
0: tu não acha ser... Tu em vários.
5: Pode não ser intencional, entendeu? E aquilo bater...
2: E a doideira, Neto, é que nesse vídeo elas mostram, inclusive, os clipes. A paleta de cores e os clipes, eles parecem ter sido inspirados.
1: Não, não, não. Aí alguém deu... Tem que ver quem é que fez a música.
2: Apesar delas estarem fazendo uma acusação, elas até brincam, dizendo, gente, por nós tá tudo certo, é só a Anitta e a Shakira gravarem com a gente.
0: Olha aí, ó. Olha aí.
5: Até que hoje de tarde, um advogado ligou pra ela, calma.
0: Calma que ele pode pingar.
5: Espera aí. Para com esse teu depoimento aí.
2: Não, mas elas falam numa boa, assim. Mas elas deixam claro, olha... Gente, elas podem não saber, elas podem ter sido pegas com as calças na mão.
1: Isso é comum,
2: mas alguém sabia.
5: Mas a música delas vai estourar agora, né?
2: Vai.
1: Rod Stewart roubou do Jorge Ben, o Guns roubou do Australia
0: Crowd. Não é robô, né? Não, tem riffs bem parecidos.
1: Não,
0: né?
1: Robô. Se não botar indo, vai ver que é um negócio.
0: O Foo Fighters, então, roubou do The Coach também, o XL Sanctuary do Times Like This, né? Tem muita coisa parecida.
1: Jimi Hendrix roubou do...
0: Não, é do Rapa, né? Hey Joe, é verdade. Passageiro de ônibus tem as cinzas da mãe!
1: Ai.
0: Roubadas em assalto!
5: Puta merda.
1: Achamos quem foi, tá tossindo.
0: Barbaridade.
2: Engoliu as cinzas.
0: Não, é que forcei a
2: mão. São João de Meriti, no Rio de Janeiro,

0: justiça.
1: Não, só
0: a
1: um
0: pressão, né?
1: Já entendeu uma coisa.
0: Ela foi aos pés.
1: Ela foi fazer um...
0: E eu acho que a pressão de liberar, aí, afrouxar aí, o paiol, fez
1: e
0: ela perder.
1: Às vezes uma... Não, pode
2: estourou, tem uma interligação de veia.
1: Estourou o não, cabo do Wi-Fi, isso é que nem vento quando tá nos fios.
0: Corta a internet. Corta a internet. Só não corta se for a Mega
1: Net. Ou quando o cara... E é verdade. Aí é, eu né? corto. Ou quando o cara toma um foguetazo e desarma o Wi-Fi.
0: Também.
1: Se nesse caso dela.
3: Hong Kong. Cocô, Hong Kong da pena.
4: Ah, Hong Kong, não pensou, acredito! Kong. Só comem muito rolinho primavera!
3: Uma senhora, pouco tranca, né? uma senhora que a gente não sabe a idade aproximada, mas ela teve amnésia global transitória.
1: Acontece muito.
3: Ela tava fazendo o número 2.
4: Bota o Armandinho pra ela!
1: Qual?
3: Quando? Quando a pressão exercida durante o ato afetou temporariamente o fluxo sanguíneo.
5: Sim, fez muita
3: e oxigênio no cérebro.
1: Isso já aconteceu com um amigo meu já.
3: Ah, o que que hoje?
1: Não, teve isso aí, o problema no lóbulo frontal.
3: Não, não falei lóbulo.
1: O que que tu falou?
2: Esse é lóbulo anal. Uhum.
3: Fluxo de sangue de oxigênio no cérebro.
1: Ele já teve isso aí.
3: Tá. E aí ela acabou perdendo grande parte das memórias a curto prazo.
1: Tijolaço na nuca.
3: 1, 2, 5 e até 10 anos. Bah, só que com o tempo ela foi recuperando.
1: E ela se limpou?
0: Ela esqueceu.
3: Ela apagou inicialmente.
1: É, né? Não, há 10 anos com o mundo
0: suja. Vai brincar, é um então, problema. Com a saúde
3: não, ela não ficou 10 anos.
1: Falou que mandou cantar o Mandinho.
0: Mas é porque tem um garotão que perdeu a memória, tu viu? E aí ele lembrou a música do Armandinho, ele canta e começa a chorar. É
1: claro,
0: sério,
1: pô,
0: cara.
1: Tá lembrando de uma música?
0: Tô te falando,
1: tu não
0: viu
1: isso?
0: Piada,
1: eu
0: cara,
1: vi
0: no... é sério.
1: Eu vi na Cristina Gasolim.
0: Opa, fala baixo, fala mais baixo que o produtor tá dormindo.
1: Quer um café? Vou beber um café pra ti.
0: Não, pega um café, um energético ali, um...
5: Um café pra ti.
0: Dá uma cutucada. Pega lá, pega lá.
1: Um café pra ti. Tá bonito,
0: hein? Tá bonito. Tá numa vibe Pearl Jam, assim, o Ed Vedder. Bom, foram os destaques do Pretinho, 6h26. 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Bem quentinha, nego,
5: meu
0: velho.
5: Meu querido, bota o fogo, meu querido.
0: Isso. Oh.
5: Deixa baixar a chama do fogo.
0: Chama.
5: Fica só no braseirinho ali.
0: E?
5: Aí tu encosta ali a linguiça do
0: e nego. E o velho. Hambúrguer do nego, velho.
5: Livre, meu
0: coisa
5: querido.
0: Linda. Vamos lá, Neto.
5: Meu querido, aqui, ó.
0: Ah.
5: Escrevendo novamente aqui de Quaraí.
0: Opa!
5: Artigas, perto do Uruguai. Sou parente do Luiz Menezes. Luiz Menezes, um grande compositor gaúcho aí, né? Já nos deixou. Poeta Luiz Menezes.
2: É cara o Mano
5: que...
2: Menezes.
5: Não é o Mano Menezes, é o Luiz Menezes. Grande Luiz figura Menezes. Mesmo. Nego velho, com a pat... Aqui, ó, essa eu tenho que esperar o Léo.
0: É, ele... Olha, Léo, tu precisa de ti, garotão. Tu saiu e voltou.
2: Nada, virou.
0: Foi lá buscar bolacha e café.
5: Bota o fone, bota o fone. Bota o fone.
0: Ah, ele tá comendo também, não? O momento ideal pra fazer isso. Momento ótimo.
5: O cara mandou lá de Quaraí essa piada aqui. Lá na fronteira com Artigas ali, quase no Uruguai. Meio Uruguai, meio Rio Grande do Sul. Nego velho com a patroa cavalada, castigando, gritaria, tapa, puxão de cabelo, gemidos. Ah, paizinho! Determinado momento, entra o filho do casal no quarto, vê aquela cena, assustado, o guri sai correndo, chorando, apavorado. A mãe do menino fala pro marido, vai lá e diz pra ele que a gente tá brincando, tu tem que acalmar o guri. O nego velho sai à procura do piá e não acha, de repente escuta uma gritaria. Ah, o gemido, parecia que tava matando um porco num quarto. Ele entrou no quarto e tá o guri juntando a avó de 70 anos no ovo. Juntando no ovo, meu querido.
4: Ai.
5: Do mesmo jeito, tapa pro chão de cabelo. E aí o pai apavorado, que é isso, guri? O que tu tá fazendo? Isso aí é pra tu sentir o que a gente sente quando alguém tá comendo a mãe da gente.
0: Meu Deus do céu, cara.
1: Olha só.
0: Olha só.
5: Foi o Marcelo Carvalho que mandou, mas com o aval de Rafa Gomes.
0: Olha, é bom, tá com o aval da produção. essa aí deu uma volta boa.
1: É,
0: né?
1: boa.
0: Tu gosta, né, Ivan?
1: Eu posso contar uma ruim?
0: Ruim?
1: Ah,
0: por favor.
1: Pode. Né? Eu acho que tu vai me xingar, mas eu vou contar igual.
0: Ah, eu...
1: Tá de boa?
0: Tô de boa.
1: Essa é pro Rodrigo Adams, ele vai gostar.
0: Rodrigo
1: dois
0: Adams.
1: Mendigo, dois mendigos estavam passando na rua quando encontraram um marmitex. Aí um deles falou...
3: Quem é o marmitex?
1: Não.
5: Encontraram?
1: Encontraram
3: uma
1: marmitex.
3: Tá.
1: Ô, gordão, tu sabe o que é marmitex.
3: Eu achei que era um apelido de um amigo teu.
1: Um homem isso. E outro homem estavam andando na rua quando encontraram uma marmitex.
0: Tá.
1: E aí um deles falou, olha, a marmitex tá cheia de macarrão. Tu quer um pouquinho? Aí o outro falou, não, tá muito gelado. Gelado eu não como. Aí,

0: amiguinho começou a se botar a comer o macarrão. Daqui a pouco, ele passou mal e vomitou todo o macarrão. O outro que não quis olhou e falou: agora eu quero que tá quentinho.
1: Puta que pariu.
2: Nossa, que nojo. Mãe,
3: que piada terrível. Não, tu falou que era...

0: E lá, né? Papo vai, papo vem. Ele pato pediu vai, pato... que o pato fazia da vida. E o pato respondeu:
1: eu sou gesseiro. Coloco forro de gesso em várias obras aqui na cidade.
0: O cara ficou impressionado. Lembrou que tinha um amigo que tinha um circo, né? Já pensou: pô, esse pato falante aí vai ser uma baita atração lá no circo. Ele olhou pro pato e perguntou se o pato tinha interesse em trabalhar no circo, né? Porque ele tinha o telefone de um contato, de um amigo dele, que era dono do circo, e o pato...
1: Ah, mas deixa eu perguntar uma coisa. É aquele circo tradicional de lona?
0: O homem olhou... É esse aí mesmo. Sim. Aí o pato olhou pra ele...
1: Ah, mas então ele não vai querer colocar gesso lá?
2: Boa, boa, boa, boa.
0: Denilson.
3: Fala, né? Fala
4: boa,
3: faixa.
4: Foi não, foi boa, foi boa. Tem uma pergunta pro Rafinha aqui.
2: Alô, Rafinha.
4: Rafinha, você sabe quando sua namorada tá ficando gorda? Ah, manda aí.
5: Não.
4: Piada pra mim.
5: Tá aí, como é que o cara sabe?
4: Rafinha, você sabe quando sua namorada tá ficando gorda? Não, eu não. Quando ela começa a usar as roupas da sua esposa. Ah, não, que grosseria não, do cara, aí. Meu.
5: Ah, eu
4: pelo
5: eu
4: amor hoje, de né? Deus. Rafinha, tu é melhor independente da posição na bancada ou como âncora. Quando te botam, tá bom, tá. É. O Rodolfo Melo, meus ovos. Obrigado, Rodolfo. Essa aqui eu achei que era uma baita numa parada. Tu me botou nessa sinuca aqui.
5: A risadinha, segura.
4: Não, meu. Vai, é ruim. Vamos, nego, né, começar uma...
6: O assunto é...
2: É pessoas as gordas.
6: Gordinha te pega, meu irmão?
4: Não, eu
6: fico nervoso. Tu nunca ficou com nenhuma, né? Gordinha?
0: Pois é, querido. Tu já? Gosta? Como é que é o bracinho da que tu gosta?
4: Que já. Eu acho que já.
6: Tu ficou com uma gordinha?
4: Cozinheira? Ah, mas não é isso, né?
6: Eu fiquei com medo de tirar o fôlego.
0: Tia da lanchonete?
6: Ela veio por cima.
4: E aí, quando ela saiu de ti...
6: Botei a respirar.
4: Ah, botou a tá bom.
6: Mas globalização aí... quase, né?
4: É que eu fico nervoso o assunto, assim, daí é mais sério.
6: Quando fala gorda, tu ri, é isso?
2: Suadinho. Correção.
4: Por favor, Neto, ajuda.
2: Me chamo Guilherme Flores, eu sou de Santa Maria, no Rio Grande do Sul, no coração do Rio Grande.
6: Gorda.
2: Atualmente moro em Dourados, no Mato Grosso do Sul. Sou magro, acompanho vocês há bastante tempo.
4: Sou magro, é foda.
2: E escuto diariamente.
6: Um
2: e
6: magro.
2: Resolvi...
4: Um gordo.
6: O programa tá muito calmo, tá muito calmo. O programa, tá muito calmo.
4: Aí o Rodolfo ferrou a barca aqui. Rodolfo.

0: muitas discussões e também muitas reportagens. Como gaúcho que sou, essa referência acabou me chamando a atenção bem na hora. Então, achei válido compartilhar com todos vocês essa correção. Então, grande abraço do sulista perdido no Centro-Oeste e muito obrigado pela companhia diária que ajuda todos a matar a saudade.
1: Da música, você é gorda demais.
2: Não, você é doido. Você é doida demais.
3: Doida, muito doida. Aquela
4: abertura dos normais.
0: Aquela versão ali popularizou mais essa música, né? Mas ela é realmente do lindo Marcos Silva.
2: Quero um conselho para um podcast. Fala, meu queridos. 25 para 7. Me chamo Anderson Ferreira, sou de Caxias e tenho um Instagram chamado Papo de Banda. Papo de Banda, Papo com o demudo ali.
4: Pô, tu podia participar.
2: Nele falo curiosidades e posto vídeos de bandas do Sul.
1: Pô, meu, falar
2: estou migrando. Lá, podia, claro, estou à disposição, irmão. Tô migrando pro YouTube em forma de podcast. Em poucos dias começo as gravações. Mas aí vem o motivo do meu e-mail. Eu sou fascinado por todos. Na questão da comunicação, difícil ter um grupo tão bom ao mesmo tempo. Digo isso, pois trabalho como motora de aplicativo e escuto rádio o dia inteiro para aprender a cada dia mais com vocês. Gostaria de saber de toda a mesa. O Rodrigo Adams conduz o despertador e o bola nas costas brilhantemente. Olha. Mas no pretinho, ele dá uma segurada. Me vejo muito nele nessa parte. Sozinho eu sou um monstro para falar e me comunicar no microfone. Mas quando tem mais gente perto com nível acima, assim como vocês, me sinto um pouquinho acuado e não consigo ser eu.
4: O cara sozinho, você nunca ninguém brocha sozinho.
2: É, mas é que o Adams faz um programa com a Carol Sanches, e né? Ele bola, não tá sozinho.
4: E o bola tem 10 nego, meu. Da onde?
2: Qual conselho ou dica vocês podem me dar? Abraço e espero um dia estar com vocês no podcast.
1: É que por exemplo, no Pretinho, acho que eu me considero muito mais um ouvinte premiado.

0: Mais uma aí, dá apenas destaques, meu irmão!
1: Não, eu sempre tenho, meu irmão.
0: Sempre tem, meu irmão.
1: Ah, quando eu vejo ali Fetter fora, eu já vou lá no arquivo e a gente
0: e pega
1: busca,
0: os destaques, né, meu irmão?
1: E aí, meu irmão, tranquilo? Só convidar a galera agora, sabadão. Sabadão vai ter sábado um agora. Grande evento.
0: Pô, da Redenção, Kélis. Acho. Ah, não, não quero.
1: Na Redenção, não, tô tendo a Redenção.
0: Vai ter Fresno, né, de, gratuitamente pra galera da Grande Porto Alegre, região ali da banda, Fresno vai estar tocando ali. Banda, né, que sai daqui de Porto Alegre, do Rio Grande do Sul, e desbravando o mundo todo, né?
1: O show do Tavares, do sábado?
0: Não tem como, né? Bom, mas o Tavares não faz mais parte da Fresno, né?
1: Não faz?
0: Não.
2: Só o Lucas, que
0: é o Lucas. É, o Lucas, entre outros, né? Ah, não gosto do Lucas. Bom,
1: prefiro o Di Ferreira.
0: Lançaram uma música, um disco novo, acho que uma carta
1: de adeus. Eu gosto da música dele com o Pablo Vittar, é muito boa.
0: De quem?
1: Da Fresno.
0: Qual?
1: Tem, tá no Spotify, meu irmão. Tocaram até no show, o Gordulão foi no Varão de Velho. Mas assim,
0: mas vamos
1: eu não gosto, eu só queria convidar a galera, tipo, é cover bariátrico.
0: Pô, voltou.
1: Tocando grandes clássicos, agora tá de volta, né, meu irmão?
3: Voltou.
1: Sabadão ele tá com tudo, tocando grandes clássicos.
0: Do quê? Do grandes... Man at Work.
1: Regzinho. Ele vai cantar junto com um convidado que é um gari, amigo nosso. Trabalha contra a VIP e toca violão.
0: Ah, é?
1: Tony Varrido. Ele canta só clássicos do...
0: Hoje é...
1: Clássicos de quem?
0: Cidade Negra.
1: Raça Negra.
0: Ele não do Raça Negra.
1: Versão reggae.
0: Tá, pô, ele que legal. Canta.
1: Cheia de mania. Tá dengado.
0: Fica tudo bom.
1: Muito bacana. Então, só esse convite,
0: tá, esse convite foi.
1: Poucos destaques para não tomar tempo. Vi que tá um pouquinho sem paciência. Não, então vamos lá, bem, então. Disney, meu irmão. Disney vai lançar a história muito triste, cara. Uma personagem que entrou no crack. Uma coisa tristíssima.
0: Ah, porra, mas aí é foda. Cara.
4: Aí vem. Agora vem.
2: Vai, tá fudo agora. Já
4: me trouxe. Não, me trouxe de volta.
0: Sequência matadora, cara.
1: Ela começa a usar crack com os ursinhos. E a Disney vai lançar o filme da Cachimbos Dourados.

0: todo pretinho no Boteco Comedy em Canoas.
1: Mas já não acabou os ingressos?
0: Eu não sei se acabou, é
2: a segunda
0: sessão. Acabei
2: de perguntar, fiquei com essa dúvida e não me respondeu.
0: Vamos esperar. Tá precisando dar uma melhorada no teu dia da pena?
1: Não, meu dia tá incrível, mas eu queria melhorar mais um pouquinho.
0: Às vezes tudo que a gente precisa é um bom banho, não é verdade?
1: Ah, isso aí eu
0: tô esperando. Bem quentinho, aquele banho quentinho, na temperatura certinha, que relaxa, desacelera e dá um ânimo novo com a ducha... Ducha do Cali da Zagonel. Tu entra achando que vai

0: Feira sem ser essa depois de amanhã no Teatro Túlio Piva, em Porto Alegre, para a galera da capital gaúcha.
1: Que legal, hein?
0: No dia 25 agora de maio, vai cair numa segunda-feira, eu vou estar na cidade de Farroupilha, subindo a serra aqui, gaúcha, um pouquinho antes de Caxias. Sim. Cidade muito legal, vai estar rolando um evento aí com uma galera que está fazendo um trampo muito legal, alguns influenciadores da região ali da Serra, chamado Panelinha Digital. Tem gente ali da gastronomia, tem galera da fotografia, e eu vou representar a galera da área da comunicação aqui, falando um pouquinho de rádio em Farroupilha, @panelinha digital, e no mesmo...

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2: A gente já tá de volta pra tocar mais uma edição do nosso After, começando a partir de agora, sempre assim, de segunda a sexta-feira, depois do Pretinho das Seis. A gente entra no ar ao vivo pra todo o nosso mundão, e aqui na Rede Atlântida, especialmente no Rio Grande do Sul, também pra gente fazer essa nossa trilha sonora pela próxima hora. Fica bem à vontade pra participar, a gente começa com Lola Young, o nome do som é Messi.
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na Atlântida, todo mundo tá ouvindo essa sonzeira do Maroon 5 com Kendrick Lamar, I Don't Wanna Know. Teve ainda Marcelo Falcão com Chorão, com a música chamada Legado. Agora, 7h17, a música chega com a música nova, na verdade, da Olivia Rodrigo. Drop Dead é o nome desse som.

Atlântida, todo mundo tá ouvindo a rádio das nossas vidas. E o som de Joe com End of Beginning, fechando mais um bloquinho de músicas. O primeiro de hoje aqui do nosso After, ao vivo pra todo o nosso Rio Grande do Sul e também pra todo mundão, através aqui da Rede Atlântida. Eminem rolou por aqui também com o Ed Sheeran, River, nome da música. Música nova também da Olivia Rodrigo, que vai chegar com um novo álbum no próximo dia 12 de junho. O nome do som chama-se Drop Dead, que a gente já tá tocando na programação da Atlântida. E na primeira parte a gente ainda teve Maroon 5, Marcelo Falcão. Setembro vai tocar em Porto Alegre, mais uma vez o Marcelo Falcão, depois desse tempo todo aí parado, né, com o Rafa, fazendo a sua carreira solo, ele retorna a Porto Alegre com a turnê chamada Legado, e vai fazer mais um showzaço na capital gaúcha. Você que tá nos ouvindo aí, é fã, já se organiza. 4 de setembro no Araújo Viana, promoção aqui da Atlântida, a gente vai falar mais ao longo da programação, é só ficar ligado. Teve ainda Jack Johnson com Never Know, e lá no início, a gente começou com a primeira de hoje,

0: gás ainda. Como é bom quando a gente encontra as pessoas que a gente gosta, vive e descobre que o que mais importa é o que nos faz feliz.
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0: Um bloquinho de músicas aqui no nosso After com uma música chamada Flowers. Teve também por aqui Céu Azul do Charlie Brown Jr., Shawn Mendes com Treat You Better. A gente viu ainda Didi Paris com Sailor Song. Começamos com Doja Cat, esse nosso último bloquinho de músicas do After. Tá ficando por aqui, mas amanhã tem tudo de novo. A partir das 19 horas, logo depois do Pretinho Básico das 6, a gente tá aqui ao vivo pra toda a nossa rede Atlântida, pra todo esse mundão, com o After fazendo a trilha sonora pra galera encaminhar muito bem a nossa noite. Hoje a gente ainda se encontra na programação aqui da Atlântida a partir das 11 da noite em mais uma edição do My Club, fazendo o aquece da madrugada da nossa audiência em todo o sul do Brasil com música eletrônica. E amanhã a gente está de volta a partir das 19 horas com o nosso After. Eu chego um pouquinho antes na Grande Porto Alegre, aqui na Rede Atlântida, a partir das 3 da tarde, para a gente curtir juntos mais uma edição do Tá Vazando. E também a gente se encontra ali nas redes sociais pelo @omixilva. Aquele abraço para todo mundo, cuide-se por aí e até logo mais. Valeu!
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0: Cider, somada aos vocais da faixa Perfect. O lançamento foi em janeiro de 2007. O som ficou em terceiro lugar no Reino Unido e em primeiro lugar nas paradas dance da Bélgica. A versão é uma parceria de Mason versus Princer Superstar, abrindo com Perfect Exceder.
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0: DJ aqui nas noites da Atlântida. Eu sou arroba Gozanoto, fecho por aqui essa edição, quero agradecer a sua parceria, ainda te convidar para voltar comigo nos horários do Atl DJ. Amanhã, a partir das 2 da tarde, a gente volta para tocar muita música e a gente segue online também no arroba Atl DJ Oficial. Lá você pode participar com a gente e também conferir a nossa playlist. Por aqui eu vou me despedindo de músicas, obrigado pela sua companhia. Para fechar de sons, Jazz Fly com Alone. Uma ótima noite para você, até amanhã.
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